0: Um pouco mais aí das histórias, dos compositores e principalmente da tradição sertaneja que nunca acaba, né? Que Deus abençoe sua casa, sua família, todos os seus caminhos. Eu sou o Deluca e amanhã, se Deus quiser, tem mais viola, mais curiosidade, mais modão daqueles que deixam marca no coração. Beijo no coração, fica com Deus e até a próxima. Valeu!
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4: Olá, boa noite.
5: Boa noite para você que nos acompanha em todo o país.
4: Sexta-feira, 14 de agosto de 2026.
5: Vamos ao destaque do dia.
4: Vícios em apostas.
5: 1 milhão e 200 mil brasileiros decidiram bloquear o próprio acesso às plataformas.
4: E mais de 800 mil pessoas estão impedidas de apostar em bets por participarem de renegociação de dívidas. Dilson Santa Fé.
6: Desse total, aproximadamente 794.200 estão relacionadas à modalidade voltada a inadimplentes.
5: A regulação da publicidade para bets foi tema da entrevista de hoje.
4: Ricardo Morishita, da Secretaria Nacional de Defesa do Consumidor, faz um alerta para quem gosta de jogar.
7: Jogar faz você perder dinheiro. Você perde. A regra é perder.
5: E hoje vamos fazer um passeio por patrimônios históricos brasileiros.
4: O Brasil possui 26 locais com esse título mundial da Unesco.
5: Pela voz de quem vive no local, conheceremos mais sobre três cidades tombadas.
8: Sou nascido aqui em Ouro Preto, sempre fui apaixonado pela história, sempre ficava encantado, né, com aquele centro histórico ali, parecia a cidade que a gente vê naqueles filmes europeus.
9: São Miguel das Missões, que esse ano estamos comemorando 400 anos da história das Missões.
10: E as pessoas só conhecem a cidade de Olinda pelo carnaval, mas muita coisa em Olinda aconteceu primeiramente.
4: Hoje na apresentação da Voz do Brasil, Luciano Seixas e eu, Mariana Jungmann.
5: E acompanhe a gente ao vivo, acesse radiogov.ebc.com.br ou o canal Gov na sua TV aberta.
4: O governo brasileiro abriu processo para avaliar a adoção de medidas de reciprocidade em resposta às tarifas impostas pelos Estados Unidos.
5: A análise tem como base a Lei da Reciprocidade Econômica, que permite ao Brasil adotar medidas para responder a ações comerciais consideradas prejudiciais ao país.
4: O Ministério das Relações Exteriores também informou a solicitação de consultas diplomáticas com o objetivo de buscar uma solução por meio do diálogo.
5: Enquanto isso, o governo brasileiro seguirá defendendo o multilateralismo e buscando novos mercados para os produtos brasileiros.
4: Uma resolução do Ministério de Minas e Energia define diretrizes para o combate a fraudes e adulterações no mercado de combustíveis e de derivados de petróleo.
5: A norma também apresenta medidas para o fortalecimento da fiscalização pela Agência Nacional do Petróleo, Gás Natural e Biocombustíveis, ANP.
11: O objetivo da norma é fortalecer a fiscalização do mercado de combustíveis. Elaborada pelo Conselho Nacional de Política Energética, o documento estabelece a atuação da Agência Nacional do Petróleo, Gás Natural e Biocombustíveis nas ações preventivas de fiscalização dos agentes regulados, nas atividades de produção, importação, distribuição e revenda varejista de combustíveis e derivados de petróleo. Assim, a ANP poderá fazer a identificação antecipada de falhas e a adoção de medidas corretivas para manter o adequado funcionamento dos equipamentos, contribuindo para o aumento da confiabilidade e segurança operacional. A norma determina ainda um maior intercâmbio de informações eletrônicas com institutos de defesa do consumidor, ministérios públicos, polícias civil e federal e Inmetro. Caberá também à ANP combater as fraudes no setor, com atenção especial para matérias-primas, tipos de petróleo utilizados, os derivados e biocombustíveis produzidos, atestando anualmente que a produção está adequada ao processo produtivo, garantindo uma maior confiabilidade aos consumidores. Nazi Brum para a Voz do Brasil.
4: Quem negociou dívidas de cartão ou de contrato com o FIES não pode realizar apostas nas chamadas bets.
5: De acordo com o Ministério da Fazenda, cerca de 800 mil pessoas estão impedidas por conta das renegociações.
4: A restrição também abrange beneficiários de programas sociais e aqueles que decidiram aderir à plataforma de autoexclusão.
6: Mais de 800 mil pessoas que renegociaram dívidas estão impedidas de apostar em plataformas autorizadas pela Secretaria de Prêmios e Apostas, a SPA. Desse total, aproximadamente 794.200 estão relacionadas à modalidade voltada a inadimplentes e 33.120 ao Fundo de Financiamento Estudantil, o FIES. Também há bloqueios para beneficiários do Bolsa Família e do Benefício de Prestação Continuada, o BPC. Segundo o Ministério da Fazenda, essas restrições seguem uma decisão do Supremo Tribunal Federal, o STF. Outra opção é a plataforma centralizada de autoexclusão, que permite solicitar o bloqueio de acesso às plataformas autorizadas. Já foram registrados mais de 1.200.000 pedidos. A plataforma também oferece cursos gratuitos sobre aspectos comportamentais e financeiros relacionados às apostas. Ainda um autoteste de saúde mental, com informações sobre riscos associados a apostas e pontos de atendimento no Sistema Único de Saúde, o SUS. Para obter mais informações e entrar na plataforma de autoexclusão, acesse gov.br/fazenda. Dilson Santa Fé, para a Voz do Brasil.
5: Pois é, e o vício em apostas, especialmente entre os consumidores que utilizam casas ilegais, vem preocupando os órgãos de controle do governo federal.
4: Para reduzir os prejuízos, uma portaria regulou as publicidades das casas de apostas, as chamadas bets.
5: Entre os órgãos envolvidos na regulação e fiscalização dessas propagandas está a Senacom, a Secretaria Nacional de Defesa do Consumidor.
4: E esta semana o tema foi discutido em oficina promovida pela Secretaria com PROCONs de todo o país.
5: Hoje nós conversamos mais cedo sobre o assunto com o secretário da Senacom, Ricardo Morishita. Acompanhe.
4: Secretário Ricardo Morishita, bem-vindo à Voz do Brasil. Prazer ter o senhor com a gente. Bom, secretário, essa semana a Senacom promoveu duas oficinas voltadas para as entidades do Sistema Nacional de Defesa do Consumidor, né? Uma delas reuniu os PROCONs de todo o Brasil para tratar de crédito ao consumidor, fiscalização e combate ao endividamento. Queria que o senhor falasse para a gente, então, o que foi abordado e como os PROCONs podem ajudar nesses problemas das famílias.
12: Muito bom. Olha, esse é um tema que tem preocupado todos os consumidores, o endividamento. Ele é um tema muito relevante. A primeira medida é trocar informações. A segunda é trabalhar na prevenção, combater tudo aquilo que pode ser combatido preventivamente. E depois verificar os efeitos para que na reparação, na negociação da dívida do consumidor, a gente consiga dar sempre a melhor proteção.
5: Tem uma outra oficina, que a Mariana falou de duas, né? Que seria a capacitação desses órgãos de defesa do consumidor em relação às bets, né? As apostas de cota fixa, chamadas bets, que hoje é um problema nacional, né? Se não mundial. O que foi abordado nessa capacitação, secretário?
12: Olha, basicamente a gente estava bastante preocupado com a questão da publicidade. Essa oficina, ela reuniu, acho que isso é importante a gente comentar, os três grandes setores públicos, a área pública que tem poder de fiscalizar e ajuizar ações. Então, nós tivemos lideranças dos PROCONs, das cinco regiões do país, nós tivemos promotores que estão trabalhando com esse tema e também a Defensoria Pública, porque a tutela, a proteção e o acesso dos consumidores carentes individualmente, você tem a Defensoria trabalhando. E os três juntos, além de trocar informações, a gente pôde olhar, sobretudo, para como isso chega para o nosso consumidor. E o foco é sempre o combate. O combate à ilegalidade, o combate daquelas que são legalizadas, mas estão cometendo abusos. E o foco é sempre você ajudar nesse mecanismo de prevenção.
4: Inclusive, a gente teve recentemente uma portaria interministerial, né, para tratar dessa questão da publicidade das bets, e a Senacom faz parte dessa, desse grupo aí de organismos do governo que montaram essa portaria.
12: Exatamente, isso é fundamental, né? Você vê o Estado trabalhando junto, coordenadamente, melhora, potencializa os efeitos no dia a dia do nosso consumidor.
5: As plataformas que estão regularizadas, né, junto ao governo federal, estão autorizadas a funcionar, tudo certinho, elas também têm limites, não é isso, secretário? O que, que as propagandas delas não podem conter, por exemplo?
12: Olha, eu acho super importante, mas eu posso fazer uma observação? O primeiro grande alerta para o consumidor: cuidado com as ilegais. Não há como ganhar com as ilegais. Elas estão descumprindo a norma, não recolhem os valores, não tem segurança para o jogo. É perda certa. Jogar numa bet ilegal é um prejuízo gigantesco para os consumidores, para o bolso dele e para a saúde dele. Então a gente faz esse primeiro alerta: cuidado, consumidor, cuidado com a bet ilegal. Essa é a primeira grande frente. A segunda, Luciano, é aquela para as legalizadas. E aqui, acho que tem uma contribuição importante, uma clareza que o Estado brasileiro está dizendo. Três frases que ajudam a gente a entender quais as cautelas que o consumidor jogador, o consumidor apostador precisa ter. A primeira delas é o que o Ministério da Fazenda diz: jogar faz você perder dinheiro. Você perde. A regra é perder. Por isso, toda publicidade. Por exemplo, aquela que mostra que houve um consumidor que ganhou. Aí mostra lá que aquele foi o premiado, mostra o valor que foi premiado. É enganoso, porque a regra é perder. Em mais de 90% dos jogos, em mais de 97%, 94%, eu tive agora no Espírito Santo, o Ministério Público fez uma mensuração. Pelo menos 94% dos jogos são perdidos. O consumidor perde. Mostrar que ele está ganhando é uma enganosidade. Não pode. Essa é uma questão. A segunda questão: como jogar? A regra é perder. Aquele que vai na internet ensinar como a pessoa ganha é profundamente enganoso. Como é que você ensina alguém a ter sorte? Quando, na maioria das vezes, você vai perder. Porque é essa a primeira frase de advertência que precisa ser observada. Você vai perder. Você joga por entretenimento, é para se divertir, mas não porque você vai perder. Essa é a primeira frase. E toda publicidade que for contrária a essa frase, ela é enganosa. Essa é a primeira regra: você vai perder. A segunda regra, que essa diz respeito à saúde e à segurança dele: pode causar dependência. É sério isso, porque é biológico. Há uma interferência no comportamento biológico. Então, pode viciar. Porque pode viciar, tem uma regra importante. Quando você faz uma publicidade e facilita o jogo, quando você, por exemplo, o consumidor entra ali e aí tem, por exemplo, um botãozinho para turbinar a jogada. Olha, turbinar a jogada, você está incentivando ele a jogar mais. São mecanismos que podem causar vício, dependência. Bonificar é proibido. Por quê? Porque a bonificação, você vai entrar na bet, já ganha bonificação, é objetivo, é proibido. É prática abusiva. A 14.790, que é a lei que regulamenta, proíbe, e a portaria 73 interministerial diz a mesma coisa. Por quê? Porque na hora que você dá o bônus, você está incentivando a pessoa a jogar e está aumentando o risco em relação à sua saúde e sua segurança. Jogar pode causar dependência. Você perde dinheiro, pode causar dependência. É o Estado brasileiro dizendo isso. E a terceira coisa, qual é? É aquela que também machuca muito o consumidor. É quando se diz: apostar não é investimento. Não é. Não pode se dizer que é investimento. Não pode se criar cursos, né? Eu vi uma vez um influenciador dizendo assim: apostar é igual fazer investimento, você precisa ter resiliência, você precisa ter força, mesmo perdendo, se você não continuar jogando, você vai perder mais ainda. É profundamente enganoso.
4: Então, só para a gente concluir, secretário, quais são os canais de denúncias para quem observar propagandas de bet que estejam aí infringindo todas essas regras? Olha, ou propagandas de bets ilegais?
12: Perfeito. Há sempre o canal do Fala BR, que ele pode entrar e pode fazer a sua denúncia. Mas lembra, se a gente está falando das bets legalizadas, aquelas que são autorizadas a funcionar, essa ela tem o consumidor... .gov.br, porque elas são obrigadas a se registrar ali. Agora, tem uma dica que eu acho que é bacana. Como é que você sabe que uma bet é legalizada ou não?
4: Tem um site que você pode conferir,
7: né? Tem um site. Essa é uma boa, exatamente. É o
4: site.
7: Eu
4: já fiz entrevistas antes sobre isso.
7: Boa, é isso mesmo. É a Secretaria de Prêmios e Apostas, que tem lá um site, e todas as legalizadas estão ali. Agora, a dica mais prática. Veja se ela é bet.br. Ela pode ter qualquer nome, mas tem que ter o nome dela, .bet.br. Se não tem, precisa tomar cuidado. Tem uma exceção também. Tem 6 estados que regulamentam bets. Rio, Minas Gerais, Paraná, Paraíba, Maranhão, Sergipe e Tocantins. Até agora são 6. 21 é fácil, em 21 estados.
4: Bet.br.
5: Muito bem, nós conversamos com o Ricardo Morichita, secretário nacional de defesa do consumidor. Muito obrigado por sua entrevista aqui à Voz do Brasil.
7: Uma alegria estar com vocês, sempre à disposição.
4: Será realizado neste final de semana um mutirão com 10 mil vagas de atendimento em agências da Previdência Social.
5: Para participar, o cidadão deve realizar o agendamento previamente pelo site ou aplicativo Meu INSS ou pela Central 135.
4: E fique atento, golpes e informações falsas sobre benefícios previdenciários têm feito cada vez mais vítimas.
5: Para acessar serviços com segurança e evitar fraudes, aposentados, pensionistas e demais segurados devem utilizar apenas os canais oficiais do INSS.
4: O Meu INSS reúne mais de 100 serviços e permite resolver diversas demandas sem sair de casa.
13: A Ivanilce da Silva Santos é aposentada em Rio Branco, no Acre, e conta que sempre que precisa, usa o aplicativo Meu INSS.
14: Sempre está assim, eu uso qualquer hora, através do Gov, né? Eu consigo entrar no Meu INSS e fazer tudo o que eu quero pelo celular.
13: Atualmente, mais de 100 serviços do INSS são oferecidos de forma digital pelo aplicativo ou pelo site Meu INSS. A ferramenta foi criada para simplificar o acesso a serviços e evitar filas nas agências. E hoje, 6 em cada 10 requerimentos já são feitos pelas plataformas, segundo a diretora de Tecnologia da Informação do INSS, Aruana Espíndola.
15: Os principais serviços, além do requerimento de benefício por incapacidade, que hoje também é feito de maneira digital, além disso, salário e maternidade, pensão por morte e aposentadorias também são efetuados por esse site ou aplicativo.
13: Para acessar o Meu INSS, basta ter cadastro no gov.br. Mas quem ainda não tem, pode usar a própria plataforma para solicitar. Além da senha, o aplicativo oferece o duplo fator de segurança, mas é preciso tomar alguns cuidados para evitar golpes, como não compartilhar senhas e nem confiar em mensagens, solicitando dados, se passando pelo INSS. Reportagem Gabriela Noronha.
5: Você que é estudante e está escolhendo qual faculdade cursar, uma plataforma do Ministério da Educação pode te ajudar nessa missão.
4: É o Sistema Eletrônico de Acompanhamento de Processos da Educação Superior, o EMEC. A consulta é gratuita e pode ser feita diretamente pela internet.
5: Pelo EMEC, você pode verificar a situação cadastral e conferir as notas de qualidade de faculdades, universidades e cursos de graduação e pós-graduação no Brasil.
16: Estudantes podem verificar se os cursos de graduação e as instituições em que estudam ou desejam ingressar estão devidamente credenciados, reconhecidos ou autorizados pelo Ministério da Educação. A consulta ocorre por meio do Sistema Eletrônico de Acompanhamento de Processos da Educação Superior, o EMEC. O sistema gerencia, regula e monitora as faculdades, as universidades e os cursos de graduação e pós-graduação no Brasil. Instituições sem credenciamento e cursos sem autorização não podem funcionar. Já sem reconhecimento, os cursos não podem ter seus respectivos diplomas emitidos e validados. Ao consultar a instituição, também é possível verificar o Índice Geral de Cursos e o Conceito Institucional. Eles são indicadores de qualidade do MEC, calculados pelo INEP. Rafael Arruda, diretor de Política Regulatória da Secretaria de Regulação e Supervisão da Educação Superior do MEC, destaca a importância de o estudante consultar esses indicadores.
17: É importante que as pessoas entendam a necessidade de observar essas informações para que possam fazer seus cursos em instituições adequadas. adequadas, corretas e, ao mesmo tempo, de qualidade, e seus cursos também.
16: Antes de serem reconhecidos pelo MEC, os cursos de graduação passam por diferentes etapas de regulação da educação superior. O curso autorizado é aquele que recebe permissão para iniciar seu funcionamento e ofertar aulas. Já o reconhecimento é a confirmação para que o diploma tenha validade oficial em todo o país. Reportagem Júlio César de Oliveira.
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4: Na próxima segunda-feira é o Dia Nacional do Patrimônio Histórico.
5: O patrimônio é o legado do nosso passado, aquilo com que convivemos hoje, e é considerado de valor excepcional para a humanidade, como define a Unesco, a Organização das Nações Unidas para a Educação, a Ciência e a Cultura.
4: No nosso primeiro episódio da Voz do Brasil, vamos falar sobre patrimônios mundiais localizados aqui no Brasil. Acompanhe.
18: Identidade e tradição. Cada pedacinho desse país, que recebeu o título de Patrimônio Histórico Mundial, preserva a memória e garante a riqueza da história por gerações. O Brasil possui 26 locais que receberam essa classificação, seja pela importância da arquitetura e da cultura ou pela beleza natural e ambiental. Então, já que estamos pertinho do Dia Nacional do Patrimônio Histórico, vamos conhecer três desses lugares que já ganharam esse reconhecimento mundial da Unesco. Nossa primeira parada é no Nordeste do país. Vamos até Olinda, em Pernambuco, conhecer o Centro Histórico. Ao caminhar pelas famosas ladeiras da cidade, encontramos igrejas centenárias, conventos e casarões coloridos. O guia turístico Júlio de Paula diz que Olinda não se resume aos famosos bonecos gigantes.
10: E as pessoas só conhecem a cidade de Olinda pelo carnaval, mas muita coisa em Olinda aconteceu primeiramente. A primeira ordem dos carmelitas do Brasil é em Olinda, primeiro convento franciscano do Brasil é em Olinda, primeira catedral que está de pé, né, nos dias de hoje, de 1537, Catedral da Sé, é antigo, primeira faculdade de Direito, primeiro hospital do Brasil, enfim, muita coisa primeiro em Olinda, é o início da colonização.
18: E agora a gente viaja para outro destino. Estamos em Minas Gerais. E o hino do estado vem da gaita do nosso guia turístico Jim Neguinho. Ele vai nos apresentar a cidade de Ouro Preto. O município foi o primeiro do país a ser declarado Patrimônio Cultural da Humanidade pela Unesco em 1980. E aqui o passeio é completo, museus, esculturas e muitas igrejas, com destaque para São Francisco de Assis, feita pelo artista e arquiteto Aleijadinho. Além disso, podemos ver a história do Brasil por toda parte, como as Minas de Ouro, uma importante influência dos africanos, como nos conta Jim Neguinho.
19: Eram pessoas escravizadas, engenheiros, mineradores de regiões específicas do continente africano, que foram trazidos com aquelas condições de escravos para trabalhar na mina de ouro. Os portugueses trouxeram para Ouro Preto mão de obra especializada esse tipo de mineração. Então, eu super recomendo conhecer a mina de ouro e a senzala, conhecer esse legado do povo africano aqui na nossa cidade.
18: E para fechar a nossa viagem, atravessamos o país e vamos percorrer mais de 1.800 quilômetros para o nosso próximo destino. Estamos em São Miguel das Missões, no Rio Grande do Sul. Aqui é possível conhecer os trabalhos dos jesuítas durante os séculos 17 e 18. A principal atração da cidade é o sítio arqueológico de São Miguel Arcanjo. À noite, o turista pode participar de mais um espetáculo. Quem nos conta é a guia Cris Bueno.
20: De noite tem um espetáculo de som e luz, que é um dos espetáculos mais antigos do país. desde a sua criação, que jamais foi interrompido.
18: A Cris Bueno também falou sobre uma famosa tradição na cidade.
20: São Miguel também é reconhecido como a terra dos benzedores. Tem vários benzedores que atendem na sua própria casa. Benzimento era indígena e foi passando de pai para filho.
18: E só de falar desses três lugares, já deu para perceber que o Brasil é muito rico de história e de patrimônios, não é mesmo? Para conferir a lista de patrimônios mundiais reconhecidos pela Unesco, é só acessar o site whc.unesco.org. Aqui é a Raquel Mariano e nos encontramos na nossa próxima viagem. Até lá!
4: Bom, e na próxima sexta-feira a gente traz mais um episódio da Voz pelo Brasil. Dessa vez a gente vai falar sobre folclore e trazer o Boi Bumbá do Maranhão.
5: E essas foram as notícias do governo federal.
4: Uma realização da Secretaria de Comunicação Social da Presidência da República.
5: Com produção da empresa Brasil de Comunicação.
4: Fique agora com as notícias do Poder Judiciário e do Congresso Nacional. Boa noite, um bom fim de semana.
5: A gente volta na segunda-feira. Boa noite.
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0: Prazo para envio de propostas de modernização do sistema de justiça termina neste sábado.
21: STJ mantém multa do IBAMA à importadora que comprou borboletas mortas da China.
0: Amanhã é o último dia para informar sobre o transporte gratuito de indígenas no dia das eleições.
21: Boa noite, eu sou Marcela Luiza.
0: E eu sou Walter Lima.
21: Nesta semana, o presidente do Supremo Tribunal Federal e do Conselho Nacional de Justiça, ministro Edson Fachin, e o presidente do Banco Central, Gabriel Galípolo, revisaram uma portaria conjunta que cria um grupo executivo responsável por desenvolver as bases de Sistema Nacional de Registro, Rastreabilidade e Controle da Cessão de Créditos de Precatórios.
0: Na ocasião, o ministro Edson Fachin destacou que o objetivo da iniciativa é garantir mais transparência e segurança. Vamos ouvir um trecho.
22: O objetivo dessa nova regulação, obviamente, não é impedir a circulação de créditos, mas sim de garantir que ocorra com transparência, segurança jurídica, rastreabilidade e proteção aos credores, especialmente aos credores em situação de vulnerabilidade.
21: A nova regulamentação torna obrigatória a escritura pública na primeira transferência do precatório.
0: A medida busca garantir ao credor informações claras sobre o valor atualizado do crédito, o preço negociado e as consequências da operação.
21: O Superior Tribunal de Justiça restabeleceu a multa aplicada pelo IBAMA a uma pessoa que comprou 158 borboletas mortas da China sem autorização dos órgãos ambientais.
0: Para os ministros, o ato constitui infração à legislação ambiental. Fátima Uchoa.
23: As borboletas mortas seriam utilizadas na fabricação de quadros. A compradora alegou que a proibição de introduzir espécime no país sem autorização só seria aplicada à importação de animais vivos. Após o argumento ser rejeitado em primeira instância, o TRF4 o aceitou. Já a primeira turma do STJ restabeleceu a multa de R$ 33.600. Seguindo o voto da ministra Regina Helena Costa, que prevaleceu no julgamento, o colegiado considerou que a legislação que proíbe a introdução no território nacional de animais estranhos à fauna brasileira não distingue entre espécimes vivos e mortos. Assim, basta que um espécime animal ingresse no território nacional sem a licença para que haja infração.
21: Termina amanhã o prazo para que instituições públicas, privadas e da sociedade civil possam apresentar propostas para modernizar o sistema de justiça.
0: As sugestões devem buscar mais eficiência, transparência, acesso à justiça e fortalecimento da governança, com baixo ou nenhum impacto fiscal.
21: Cada instituição poderá apresentar uma única contribuição diretamente por meio de formulário disponível no site do STF, com envio de resumo escrito de até 4 mil caracteres.
0: As contribuições serão comprovadas pelo Grupo de Estudos para a Modernização do Sistema de Justiça, criado pelo presidente do Supremo, ministro Edson Fachin, no âmbito do Centro de Estudos Constitucionais do Tribunal.
21: Sábado é o último dia para informar sobre transporte de eleitores de aldeias indígenas e moradores de zonas rurais, quilombos e outras comunidades tradicionais.
0: O prazo é para o transporte gratuito no dia das eleições. Fábio Ruas.
2: Responsáveis por repartições e unidades do Serviço Público Federal, Estadual ou Municipal devem informar ao juízo eleitoral o número, a espécie e a lotação dos veículos e das embarcações. O dia 15 de agosto também é data limite para informar itinerários, horários e modalidades de transporte que serão ofertados gratuitamente nos dias de votação. Candidatas, candidatos, partidos, federações, coligações ou qualquer pessoa não podem fornecer transporte a eleitoras e eleitores no dia da votação.
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0: Boa noite.
21: E um bom fim de semana.
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9: Eu sou Humberto Pinheiro e estes são os destaques de hoje do Jornal do Senado, que começa agora. Senado aprova sistema de alerta para localizar pessoas desaparecidas. Alcolumbre destaca a produtividade das semanas de esforço concentrado. Cidadania digital pode virar parte da educação básica para prevenir riscos no ambiente virtual. Boa noite. O Brasil registrou 43.828 desaparecimentos só no primeiro semestre de 2026, segundo dados do painel estatístico do Sistema Nacional de Informações de Segurança Pública do Ministério da Justiça. Para mudar esse cenário, a Comissão de Direitos Humanos aprovou a criação de um Sistema Nacional de Alerta para ajudar a localizar pessoas desaparecidas. Repórter César Mendes.
11: O projeto da senadora Damaris Alves, do Republicanos do Distrito Federal, determina que as buscas comecem logo após o registro da ocorrência e classifica os casos como voluntários, involuntários ou criminosos, cada um com seu protocolo específico. Avisos de alerta serão enviados por aplicativo e internet a pessoas que possam ajudar nas buscas com base na localização da ocorrência. Alterações feitas na proposta original ampliam o conceito de desaparecimento involuntário para incluir grupos vulneráveis como crianças, idosos e pessoas com deficiência e passam a usar o termo desaparecimento criminoso no lugar de desaparecimento forçado, como explica a senadora Roberta Scioli, do Republicanos de Roraima, que leu o relatório.
24: Essa alteração busca evitar o uso inadequado da expressão desaparecimento forçado, que já possui sentido jurídico próprio no direito internacional e no ordenamento jurídico brasileiro.
11: A proposta vai passar por votação em turno suplementar antes de seguir para a Comissão de Constituição e Justiça.
9: O senador astronauta Marcos Pontes, do PL de São Paulo, criticou a medida provisória que prevê a avaliação pelo Ministério da Educação da proficiência dos médicos recém-formados por meio do Exame Nacional de Avaliação da Formação Médica, o ENAMED. Ele defendeu o projeto de lei de sua autoria que prevê a aplicação do exame pelo Conselho Federal de Medicina como requisito para o exercício profissional. Marcos Pontes destacou que um conceito básico da administração é que quem executa não fiscaliza a própria execução. Assim, para ele, quem executa a formação, ou seja, o Ministério da Educação, não pode fiscalizar a própria formação, o que seria um erro grosseiro.
25: Quem tem que fazer esse exame, quem tem que executar esse exame, tem que ser o Conselho Federal de Medicina, que é o órgão preparado para isso, formado por seus pares, os médicos, são aqueles que entendem do que tem que ser feito para que tenha uma medicina melhor no país.
9: Já o senador Plínio Valério, do PSDB do Amazonas, cobrou a votação da proposta de emenda à Constituição, que amplia a autonomia operacional e orçamentária e financeira do Banco Central. Segundo o parlamentar, a PEC 65 de 2023 também prevê medidas para garantir a continuidade do PIX sob responsabilidade do Banco Central. Plínio lembrou que na época houve um acordo para que a proposta fosse votada em plenário após um prazo de 14 dias, solicitado pelo governo, mas a votação até agora não ocorreu. O senador defendeu o cumprimento do acordo e pediu que o texto seja apreciado logo. Para ele, o período eleitoral não deveria impedir a análise.
6: Há uma disputa econômica mais ampla pelo PIX, só não percebe isso quem não quer. O momento é este. No plano internacional, nós temos uma importante conquista a preservar e ampliar. Na nossa economia,

0: sessão para intensificar negociações importantes e votar matérias prioritárias. A medida é utilizada já que as reuniões para decidir as campanhas demandam presença maior dos parlamentares em suas bases. Os senadores que pretendem a reeleição têm até o próximo dia 15 para pedir o registro no Tribunal Superior Eleitoral. Ao fim da sessão realizada na última terça-feira, Davi Alcolumbre reforçou a utilidade do calendário especial.
1: Se nós pegarmos a produtividade da atuação do dia de hoje no Senado Federal, nós cumprimos integralmente o que estava pautado pela Secretaria-Geral da Mesa e anunciado, e incluímos outras matérias como item extra-pauta de solicitação de senadoras e de senadores, inclusive do governo, ou seja, aumentando em muito a eficiência da sessão deliberativa da Semana de Esforço Concentrado.
0: Nas eleições de 2026, 54 vagas no Senado estarão em disputa.
2: O Senado aprovou empréstimos aos municípios de Maceió, em Alagoas, Águas Lindas de Goiás e ao estado de Mato Grosso do Sul. As operações de crédito vão financiar projetos de mobilidade urbana, saúde e infraestrutura. Repórter Lana Dias.
3: Maceió vai contratar 150 milhões de dólares para financiar parte de projetos e obras de infraestrutura e mobilidade urbana, incluindo o sistema de ônibus de trânsito rápido. O dinheiro virá do novo Banco de Desenvolvimento, o Banco do BRICS. Mato Grosso do Sul também foi autorizado a pedir crédito de 80 milhões de dólares junto ao Banco Interamericano de Desenvolvimento, com o objetivo de apoiar a parceria público-privada do Hospital Regional do Estado. A relatora do texto, senadora Tereza Cristina, do Progressistas de Mato Grosso do Sul, explicou que o empréstimo dará mais segurança ao projeto.
4: A operação de crédito contingente constitui instrumento destinado a conferir segurança financeira à parceria público-privada do Hospital Regional de Mato Grosso do Sul, reduzindo os riscos associados ao cumprimento das obrigações do poder público, contribuindo para a estabilidade da relação contratual.
3: Os senadores ainda aprovaram um empréstimo para o município de Águas Lindas de Goiás, que será destinado à infraestrutura, saneamento, mobilidade e demais serviços públicos na cidade. Os textos irão à promulgação.
2: A Comissão de Ciência e Tecnologia aprovou o projeto que inclui a cidade digital como novo eixo da Política Nacional de Educação Digital. A proposta prevê ações nas escolas para prevenir riscos no ambiente virtual. O texto também prevê capacitação de professores e apoio às famílias. A proposta segue para a Comissão de Educação, onde será analisada em decisão terminativa. Mais informações com a repórter Patrícia Oliveira.
5: Com foco no uso de tecnologias digitais por crianças e adolescentes, o projeto aprovado prevê que escolas da educação básica promovam estratégias para prevenir o bullying no ambiente virtual, a superexposição e o uso excessivo de telas, além do compartilhamento indevido de dados e imagens e a desinformação. O texto também prevê a formação de professores e gestores, atenção à saúde mental, campanhas sobre direitos e deveres no ambiente digital e orientação às famílias, aspecto destacado pelo senador astronauta Marcos Pontes, do PL de São Paulo.
6: Às vezes o pai ou a mãe, né, ou os dois, chega e fala assim, deixa lá o celular com a criança conectada, mas não faz ideia com quem essa criança está conversando, não faz ideia o que, ela está vendo.
5: O projeto também estabelece medidas para ampliar a inclusão digital e a educação midiática. A proposta segue para decisão final na Comissão de Educação.
2: Com edição de Paulo Groba e trabalhos técnicos de João Lira, o Jornal do Senado fica por aqui. Acompanhe agora as notícias do Tribunal de Contas da União e da Câmara dos Deputados. Boa noite e um bom fim de semana.
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8: O Tribunal de Contas da União quer ouvir motoristas de todo o país sobre a qualidade dos combustíveis. 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

0: as denúncias feitas pelos consumidores. 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
2: Deputados permitem desconto nos salários para pagamento de aluguel.
3: Câmara autoriza porte de arma, oficial de justiça e fiscal agropecuário.
2: Plenário garante novas regras para venda e troca de milhas por dinheiro.
3: Boa noite. A Câmara aprovou um projeto que garante o resgate de milhas por dinheiro e a venda para terceiros nos programas de fidelidade. O repórter Antônio Vital acompanhou a votação.
4: O plenário da Câmara aprovou o projeto que garante direitos das pessoas que adquirirem milhas em programas de fidelidade, como a possibilidade de vender o saldo para terceiros. A proposta regulamenta o funcionamento desse tipo de programa e define regras para a venda, transferência e troca de pontos e milhas por dinheiro. De acordo com o projeto apresentado pelo deputado Ricardo Aires, do Republicanos de Tocantins, as empresas que oferecem programas de fidelidade só poderão restringir a venda de milhas pelos clientes se oferecerem uma opção para converter esses pontos diretamente em dinheiro vivo. Se não houver a opção de troca por dinheiro, a empresa fica impedida de bloquear contas, limitar o número de beneficiários ou dificultar a venda ou transferência dos pontos, com exigências como reconhecimento facial ou biometria. Isso vai valer para o resgate de milhas por produtos ou passagens aéreas, por exemplo. De acordo com o autor da proposta, Ricardo Aires, o objetivo é impedir que uma empresa lucre com a venda de pontos e, ao mesmo tempo, crie empecilhos para o cliente resgatar o que comprou. O relator da proposta do plenário, o deputado Paulo Soares, do Podemos, de São Paulo, defendeu as medidas. Para ele, as administradoras que vendem pontos ou milhas, que hoje têm valor entre R$ 70 e R$ 80, praticam um monopólio quando dificultam o resgate, a venda ou a conversão de milhas em dinheiro.
5: Um projeto como esse estabelece normas importantíssimas para que o consumidor não seja lesado. São regras claramente colocadas para que nenhum dos lados, na verdade, sejam prejudicados e o consumidor tenha livre acesso ao que é direito dele, no caso aqui, no que diz respeito às milhas. Muitas vezes elas vêm como um bônus ou como um cashback, mas em outras ocasiões essas milhas são compradas. E naturalmente é fundamental que o consumidor tenha pleno direito de distribuir, comercializar, enfim, fazer o uso que bem entender dessas milhas.
4: O projeto que regulamenta o funcionamento de programas de fidelidade e define regras para venda, transferência e troca de pontos e milhas por dinheiro seguiu para análise do Senado. Da Rádio Câmara, de Brasília, Antônio Vital.
1: Consumidor.
2: Juarez Costa, do Republicanos de Mato Grosso, apresentou projeto que determina a retenção do pagamento de compras feitas pela internet até o consumidor confirmar o recebimento do produto. O deputado esclarece que a medida busca reduzir prejuízos provocados por fraudes ou por mercadorias não entregues.
3: Juarez Costa explica que o pagamento poderá ficar retido por até 30 dias. De acordo com a proposta, se o consumidor contestar a entrega, o fornecedor terá 10 dias úteis para comprovar o recebimento ou solucionar o problema. Caso contrário, o valor deverá ser devolvido ao comprador.
1: Habitação.
2: A Câmara aprovou projeto que permite desconto no salário para pagamento de aluguel. Entenda na reportagem de Antônio Vital.
4: O plenário da Câmara aprovou o projeto que autoriza desconto diretamente no salário do inquilino para o pagamento do aluguel. O projeto apresentado pelo deputado Júlio Lopes, do PP do Rio de Janeiro, cria possibilidade de consignação em folha de pagamento para aluguéis residenciais. O sistema será parecido com um dos chamados empréstimos consignados, que permitem desconto em folha para pagar financiamentos bancários. De acordo com a proposta, o aluguel consignado vai funcionar como garantia para as locações, o que pode baratear os custos para o locatário. O projeto estabelece um limite de 30% do salário para o pagamento do aluguel e permite que mais de uma pessoa ofereça essa garantia até alcançar o valor do aluguel. Além disso, prevê que o locatário empregado de empresa pública ou privada ficará dispensado da multa contratual se tiver que devolver o imóvel por conta da transferência para outra cidade. No plenário, o relator, deputado Cláudio Cajado, do PP da Bahia, acatou sugestão de mudança apresentada pela deputada Érica Cocai, do PT do Distrito Federal, que retirou do texto a possibilidade de uso do saldo do FGTS para pagamento do aluguel.
6: Consideramos meritória a emenda de plenário apresentada, vez que preserva a finalidade do FGTS, que é assegurar proteção financeira ao trabalhador em situações específicas, reduzindo-se o risco de comprometimento dessa reserva financeira do trabalhador.
4: O projeto que autoriza desconto diretamente no salário do inquilino para o pagamento do aluguel seguiu para análise do Senado. Da Rádio Câmara de Brasília, Antônio Vital.
1: Justiça.
3: Zé Adriano, do PP do Acre, é autor de projeto que cria procedimento para investigar as causas de incidentes graves em obras e serviços de engenharia contratados pelo poder público. Pela proposta, a análise será obrigatória em situações de acidentes com morte, entre outros.
2: Zé Adriano explica que a proposta prevê investigação técnica independente para identificar as causas do problema e evitar novas ocorrências. O texto também prevê a divulgação de relatórios no Portal Nacional de Contratações Públicas, com as recomendações resultantes da apuração.
1: Votação.
3: A Câmara aprovou o porte de armas para oficiais de justiça e fiscais agropecuários. O repórter Marcelo Larcher traz mais detalhes sobre as mudanças propostas na legislação.
7: A Câmara dos Deputados aprovou o projeto que autoriza o porte de armas de fogo para oficiais de justiça e auditores fiscais federais agropecuários. O projeto altera o Estatuto do Desarmamento para incluir essas duas categorias entre aquelas que já têm direito ao porte de arma no país. Hoje, essa autorização já vale para policiais, militares e outras carreiras ligadas à segurança pública, desde que cumpram os requisitos legais, como comprovação de capacidade técnica e aptidão psicológica. Pelo texto aprovado, esses profissionais poderão portar arma de fogo de propriedade própria ou fornecida pelas instituições, inclusive fora do horário de serviço, com validade em todo o território nacional, conforme as regras previstas em lei. Outro ponto do projeto é a atualização de regras relacionadas à idade mínima para aquisição de armas. A proibição para menores de 25 anos continua valendo, com exceção das categorias que têm autorização legal para o porte, incluindo agora os oficiais de justiça e os auditores fiscais agropecuários. Relator da proposta, o deputado Jonas Donizete, do PSB de São Paulo, argumentou que a medida reconhece o risco enfrentado por esses profissionais no exercício das funções. Segundo ele, oficiais de justiça e auditores fiscais atuam diretamente na execução de decisões judiciais e em atividades de fiscalização, muitas vezes em situação de tensão e exposição a ameaças. No plenário, o relator foi o deputado Coronel Meira, do PL de Pernambuco. Ele justificou a necessidade de porte de arma para oficiais de justiça.
8: O oficial de justiça exerce, sim, uma atividade marcada pelo risco. É o oficial de justiça que sai dos fóruns dos tribunais para fazer com que a decisão judicial chegue às ruas, às residências, às empresas e tantas vezes aos locais de conflito. É ele quem cumpre mandados de prisão, medidas protetivas de urgência, ordens de busca e apreensão, reintegrações de posse, afastamentos do lar em situação que podem envolver tensão, resistência, violência e risco concreto à própria vida.
7: O projeto que autoriza o porte de arma para oficiais de justiça e auditores fiscais federais agropecuários seguiu para análise do Senado. Da Rádio Câmara de Brasília, com informações de Daniela Lessa e Antônio Vital, Marcelo Larcher.
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1: Segurança Pública.
2: Júnior Ferrari, do PSD do Pará, é autor de projeto que altera a Lei Maria da Penha para obrigar o agressor a ressarcir os custos com o uso da tornozeleira eletrônica. Pela proposta, os valores arrecadados serão destinados a fundos de combate à violência contra a mulher.
3: Júnior Ferrari argumenta que o custo médio mensal de monitoramento de cada tornozeleira varia entre R$ 200 e R$ 300, pagos integralmente pelo Estado. Ele salienta que a cobrança do agressor não será condição para aplicar a medida protetiva.
2: Júlio Arcoverde, do PP do Piauí, é favorável à redução da maioridade penal de 18 para 16 anos. Ele defende ainda a responsabilização de adolescentes entre 12 e 16 anos que pratiquem crimes com violência ou grave ameaça, crimes hediondos e crimes contra a vida.
3: Júlio Arcoverde argumenta que a medida endurece a punição de adolescentes envolvidos em crimes graves e reduz o uso de menores por organizações criminosas. Ele acredita que a proposta adequa a legislação à gravidade desses delitos e amplia a proteção da sociedade.
1: Comissões.
2: A comissão que analisa a redução da maioridade penal iniciou seus trabalhos sob questionamento de inconstitucionalidade. O repórter José Carlos Oliveira nos traz os argumentos.
10: O deputado Aloísio Mendes, do Republicanos do Maranhão, foi eleito presidente da Comissão Especial da Câmara dos Deputados sobre redução da maioridade penal. Os parlamentares vão analisar três propostas de emenda à Constituição que tratam de plena maioridade civil e penal aos 16 anos de idade, redução excepcional da maioridade penal em casos de crimes hediondos e de extrema crueldade e redução geral da maioridade penal para 16 anos, com previsão de que adolescentes entre 12 e 16 anos respondam criminalmente por crimes cometidos com violência ou grave ameaça, crimes hediondos e crimes contra a vida. Aloísio Mendes escolheu como relator o deputado Mendonça Filho, do PL de Pernambuco, que afirmou o foco na construção de uma proposta tecnicamente estruturada nas boas práticas internacionais e moralmente à altura da dor das vítimas e seus familiares.
11: A unificação das PECs que tratam do tema nos permite fazer uma discussão aprofundada sobre como constituir e futuramente regulamentar um sistema prisional juvenil no país, modernizado o sistema de justiça criminal brasileiro para dar uma resposta civilizada à demanda social por justiça.
10: Mendonça Filho apresentou um plano de trabalho para buscar, entre outros pontos, o diagnóstico sobre a promoção da justiça às vítimas, o dimensionamento do impacto civil e o estudo da viabilidade institucional da medida. As audiências na Câmara, os seminários nas cinco regiões do país e as reuniões técnicas com especialistas e entidades vão se basear em cinco eixos temáticos: constitucionalidade, direitos humanos e tratados internacionais, segurança pública, crime organizado e dissuasão penal, infraestrutura e gestão dos sistemas prisional e socioeducativo, impactos jurídicos e legitimidade de eventual referendo popular sobre o tema nas eleições municipais de 2028. Os canais de interação da Câmara com a população, como o E-Democracia, também serão usados para recebimento de perguntas e contribuições por escrito. O relator apresentou um cronograma até a votação da proposta.
11: O debate vai evoluir, certamente numa velocidade reduzida no período eleitoral, mas passada a eleição nós teremos a oportunidade de aprofundar as discussões para que, na minha intenção, até dezembro, tenhamos a votação dessa matéria na Comissão Especial e no Plenário da Casa.
10: A redução da maioridade penal é tema polêmico na sociedade, com forte oposição, principalmente de entidades ligadas a direitos humanos. Antes do início dos trabalhos, o deputado Tarcísio Mota, do PSOL do Rio de Janeiro, apresentou questão de ordem para tentar barrar a instalação da comissão. Depois, utilizou o mesmo instrumento para apontar nulidades e inconstitucionalidades do tema. Também citou jurisprudência do Supremo Tribunal Federal, desrespeito a tratados internacionais e risco de transferência de adolescente do sistema socioeducativo para o falido e superlotado sistema prisional comum.
12: A inimputabilidade penal até os 18 anos, assegurada pelo artigo 228 da Constituição Federal, constitui um direito individual do cidadão em desenvolvimento. O artigo 60 da Carta Magna proíbe terminantemente a deliberação de qualquer proposta de emenda tendente a abolir, entre aspas, direitos e garantias individuais. A instalação de uma comissão destinada a suprimir direitos fundamentais em meio a um período de funcionamento prioritariamente remoto dessa casa configura grave cerceamento democrático.
10: O presidente da comissão, Aloísio Mendes, contestou.
13: Os pontos levantados por Vossa Excelência já foram vencidos na CCJ com relação à dissimilibilidade desse assunto e com relação à votação remota. Existem precedentes na casa e hoje o plenário da Câmara está funcionando de forma remota e a comissão segue mesmo o caminho.
10: A comissão é formada por 38 titulares e igual número de suplentes. Os deputados Guilherme Derrite, do PP de São Paulo, Benes Leocádio, do União do Rio Grande do Norte e Sargento Faul, do PL do Paraná, foram eleitos para as três vice-presidências. Da Rádio Câmara de Brasília, José Carlos Oliveira.
1: Trabalho.
3: Ercílio Coelho Diniz, do MDB de Minas Gerais, propõe a criação do Programa Nacional de Retorno Profissional da Mulher 50+. A iniciativa busca facilitar a reinserção no mercado de trabalho de mulheres com mais de 50 anos que tenham ficado afastadas por pelo menos 2 anos.
2: Ercílio Coelho Diniz alega que essas mulheres enfrentam uma dupla barreira ao tentar voltar ao emprego: o preconceito relacionado à idade e à interrupção da carreira. Para ele, o programa valoriza a experiência dessas profissionais e reduz desigualdades de gênero e de idade.
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1: Economia.
3: O Congresso Nacional instalou a comissão que vai analisar a medida provisória que reduz a chamada taxa das blusinhas. A repórter Maria Neves acompanhou.
15: Deputados e senadores instalaram comissão especial para analisar a medida provisória que trata da chamada taxa das blusinhas. Apresentada pelo governo em maio, a proposta reduz a zero a alíquota do imposto de importação de produtos que custem até 50 dólares dos Estados Unidos, taxa que atualmente é de 20%. Se não for votada até 8 de setembro, a MP perde a validade. O presidente da Câmara, deputado Hugo Mota, adiantou que irá discutir o assunto com o Colégio de Líderes e o presidente do Senado, Davi Alcolumbre, para votar a proposta nas próximas semanas.
16: Para que essa taxação não volte, é necessário que o Congresso Nacional se debruce sobre esse tema nas próximas semanas e eu irei tratar disso no Colégio de Líderes, bem como também com o presidente do Senado, o senador Davi, sobre o que nós iremos fazer juntos, já que é uma comissão mista que depende da participação das duas casas.
15: Para presidir a comissão, deputados e senadores elegeram o deputado Dorinaldo Malafaia, do PDT do Amapá. O vice-presidente será o senador Randolfe Rodrigues, do PT do Amapá, e o relator escolhido foi o senador Eduardo Gomes, do PL do Tocantins. Além de zerar o imposto de importação de produtos de até 50 dólares, a medida provisória reduz a alíquota do tributo de compras internacionais com valores entre 50 dólares e 3 mil dólares para 30%. Até a edição da MP, a alíquota era de 60%. Na justificativa da proposta, o governo sustenta que a medida visa simplificar a tributação e incentivar a adesão dos importadores a programas de regularidade fiscal. A tributação das compras internacionais de baixo valor foi criada no Brasil por meio de uma lei de 2024, que vigorou até a edição da medida provisória em maio. Antes da lei, um decreto de 1980 isentava essas compras do imposto de importação. Da Rádio Câmara de Brasília, Maria Neves.
1: Esporte.
2: O Wellington Roberto, do PSD da Paraíba, é um dos autores de PEC que concede imunidade de impostos a entidades esportivas sem fins lucrativos. O texto impede a cobrança sobre patrimônio, renda e serviços das organizações que cumprirem as exigências do Código Tributário Nacional.
3: O Wellington Roberto ressalta que o benefício será restrito a entidades certificadas dos setores olímpico, paralímpico, clubístico ou educacional. Ele afirma que a proposta busca ampliar os recursos disponíveis para a formação de atletas e manutenção de projetos esportivos com finalidade social.
2: João Carlos Bacelar, do PL da Bahia, também assina a proposta de emenda à Constituição que pretende incluir as entidades esportivas sem fins lucrativos entre as instituições com imunidade tributária. O objetivo, segundo ele, é equipará-las às áreas de educação e assistência social.
3: João Carlos Bacelar justifica que a medida fortalece o esporte como política pública e garante mais segurança financeira às entidades esportivas certificadas. O deputado diz ainda que o texto mantém a exigência de cumprimento dos requisitos legais para acesso à imunidade.
1: Educação.
2: André Fufuca, do PP do Maranhão, defende a criação de um incentivo educacional no programa Bolsa Atleta. Proposta nesse sentido prevê um adicional de 10% no benefício para atletas que comprovem matrícula e frequência regular em instituição de ensino.
3: Relator da matéria na Comissão de Esporte, André Fufuca, avalia que a medida estimula a continuidade dos estudos sem afetar a categoria estudantil, que já exige matrícula como requisito. O deputado acredita que a iniciativa amplia as oportunidades dos atletas após o fim da carreira esportiva.
2: Termina agora o Jornal Câmara dos Deputados, produzido pela Rádio Câmara, com trabalhos técnicos de Wellington Teles, apresentação de Márcio Aquilissardi e Tércia Guimarães. Boa noite para você.
3: A Voz do Brasil volta na segunda-feira. Boa noite e bom final de semana.
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0: 10 e 2.
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3: Ô, moçada, que alegria estar com vocês aqui na rádio, hein? A gente segue juntinhos nesta quinta-feira, Quintaneja, Play Sertanejo e a dupla Vitor e Luan.
4: Bem gostosinho assim, ó.

0: boca do povo, a música nova do Gustavo Lima, hein? Bala Alojada, pra fechar a nossa primeira hora juntos nesta quinta-feira. Ainda teve Douglas e Vinícius, as irmãs, as coleguinhas, Simone e Simária, foi papum. Essa é do ano 2020. E a gente abriu a sequência com a dupla Vitor e Luan. E assim, a gente já fecha muito bem, né? A nossa primeira hora juntos nesta super quinta-feira. Obrigado pela carona, meus amigos motoristas que levam a gente com vocês aí, viu? Obrigado realmente pela amizade de cada um de vocês, hein? É uma alegria imensa estar contigo aqui. Já já, o Play tá de volta pra segunda hora de hoje, hein?
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3: 10:16.
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0: Fala, meu lindo, minha linda, que alegria estar com vocês aqui no Play Sertanejo, com o melhor da nossa música sertaneja. Chegamos aqui para a segunda hora e já chegamos com moda boa, hein? Hugo e Guilherme, eles lançaram em 2024 o DVD 062, que foi gravado em Goiânia, a capital do sertanejo. E um dos destaques deste projeto foi a música Vazou na Braquinha, Kiara, que fala de uma mulher que quando ouve a palavra compromisso, vaza e nunca mais volta. Conhece alguém assim?
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2: Simone!

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0: Léo Magalhães, hein, Léo? Você é top, hein, cara? Sou seu fã, hein? Léo Magalhães, Norinha. Ainda teve a Simone Mendes, também teve Danilo e Davi. E a gente abriu a segunda hora de hoje com Hugo e Guilherme. É quinta-feira, é Play Sertanejo com vocês. Uma alegria gigantesca estar contigo aqui, tá? Meus amigos caminhoneiros, né? Um abraço especial em cada um de vocês. Obrigado aí pela carona na boleia do seu caminhão, pra você que leva o nosso Play Sertanejo Brasil afora aí de carona. Obrigado mesmo, hein? Daqui a pouquinho tem mais moda.
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3: 10:29.
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0: Olha, a Bia Frazzo lançou a música Imperfeita com aquele sofrimento que a gente ama, hein? A Bia é compositora de vários sucessos da Marília Mendonça, do Luan Santana, do Gustavo Lima, entre outros artistas, hein? Mas agora ela chegou aí pra abalar também o sertanejo com sua voz, hein? Tá fazendo um sucesso tremendo nos palcos. Bora, Bia!
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0: Chama o Samu, Patrícia e Manuela. Aqui no Play também teve Michel Teló, teve Felipe Ferrari com o Diego e Arnaldo, só pancada. Ainda teve Henrique e Diego com a Simone e Simaria, raspão. Só uma curiosidade, gente, essa música já tem 10 anos, sabia? Essa música é do ano de 2016. E a gente abriu a sequência com a Bia Frazo, Imperfeita. Play Sertanejo, o seu programa sertanejo diário, volta já.
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0: 10h44.
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2: 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Só o que é sucesso. Aqui é pouca conversa e muita música. Uma excelente e abençoada quinta-feira pra você. É hora de Júnior Marques, Ilusão de Amor.

0: Luísa Martins aqui no Play Sertanejo com o melhor da nossa música sertaneja. Também teve Bruni Barreto, Texana 37, Lucas e Rodrigo e o Cara da Serenata. A participação nessa música foi do LP Luan Pereira e também da dupla Vitor e Luan. Antes teve a Ana Castela, a nossa boiadeira, agitando a nossa quinta, e a gente abriu a sequência com o Júnior Marques, Ilusão de Amor. Play Sertanejo, o melhor da música sertaneja, volta já já, um tiquinho só, eu volto com você.
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3: 10h58.
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0: Bora, gente, pra última sequência do nosso Play Sertanejo, edição aqui de quinta-feira com vocês, hein? O Zezé de Camargo, gente, ele lançou no ano passado, em outubro, a música Cada Minuto. Essa música, ela faz parte do EP Rústico A Origem. Esse EP mostra que ele não abandonou o seu romantismo, que sempre foi aí marca registrada da sua carreira. Canta, Mirasmar!
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0: Essa menina do olho marrom, vou te contar, hein, Luan? Luan Santana, pra fechar a edição desta quinta, que também teve Henrique e Natan. Ainda teve a Taíme e Thiago, o casal Maria Cecília e Rodolfo. E abrimos esta sequência com Zezé de Camargo. E assim, a gente fecha a edição de hoje. Um abraço especial pra você que esteve comigo. Saúde e paz em cada um de vocês. Uma quinta-feira de muita luz, saúde e realizações. Amanhã já é sexta-feira e a gente se encontra por aqui, hein? Em mais uma edição do Play Sertanejo. Até lá, tchau, tchau. Tudo de bom pra você.
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3: 11 e 12.

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1: Meia-noite e 38.
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0: 4:12.
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0: 5 e 9.
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1: Vai cantar bonito assim lá longe. Zezé de Camargo e Luciano.
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2: 5:32.

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1: Bom dia, 5h35.
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0: É o café e viola, gente. O patrimônio da humanidade, André Andrade, aqui no café desta sexta-feira já. Bom dia, Ivo Aguiar, seu Itacir Ferrari, Anderson Belusso, Carlos Toscan, Serjão. Bom dia pra vocês. Um abraço aí, gurizada. Bom dia aí pros frangueiros.
1: Moda que eu gosto.
0: Um abraço pro Formiga. Tá na rodagem já. Já bolhou o café no Pires. Agora tá na rodagem. Bom dia.
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0: Creio em Deus Pai Todo-Poderoso, Criador do céu e da terra, e em Jesus Cristo, seu único Filho, nosso Senhor, que foi concebido pelo poder do Espírito Santo, nasceu da Virgem Maria, padeceu sob Pôncio Pilatos, foi crucificado, morto e sepultado, desceu à mansão dos mortos, ressuscitou ao terceiro dia, subiu aos céus, está sentado à direita de Deus Pai Todo-Poderoso, donde há de vir a julgar os vivos e os mortos. Creio no Espírito Santo, na Santa Igreja Católica, na comunhão dos santos, na remissão dos pecados, na ressurreição da carne, na vida eterna. Amém. Ave Maria, cheia de graça, o Senhor é convosco. Bendita sois vós entre as mulheres, e bendito é o fruto do vosso ventre, Jesus. Santa Maria, Mãe de Deus, rogai por nós, pecadores, agora e na hora de nossa morte. Amém.
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2: 6:10 da manhã já.
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2: 6:10 da manhã. E aí, Darcy, bom dia, piazão.
4: Vamos dançar o shot do papagaio.
2: Meu amigo Edson, ótima sexta-feira, Edson. A piazada aí do pavimentação. Bom dia, Edson, chuchu. Os frangueiros, mais uma vez, um alô pra vocês ali, viu? Acordado já, estão na rodagem. O Formiga tá quase chegando doisinho já. O Godinho, bom dia, também tá na rodagem. Bom dia pros motoras aí. Pessoal da rodagem, pessoal do trecho, pessoal da Coca, um abraço, viu? O Favre já acordou, um abraço, guri. O Hilário e a Zumira já estão acordados, né? Faz horas já, né, Hilário? Ih, faz horas. O Nivaldo Zanassi, bom dia, Nivaldo Zanassi. Meio acordou? Bom dia, eu não sei se está ouvindo o programa, o Serjão, lá de Nova Prata do Iguaçu. O Márcio Manfredini também, a mana. O Ivo Aguiar, né? Não sei porque que levanta tão cedo o Ivo Aguiar. Você vai trabalhar 8 horas, 8 e meia da manhã? O Tatinho, bom dia. Acordado já. 6:12 da manhã já. Quando vê é meio-dia já. Quase meio-dia. É bem ligeirinho pra chegar meio-dia. 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Gente, temos aí o nosso portal, já tá no ar. 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Você ouve na Independência e acompanha lá no nosso portal no Instagram também. 6:14 da madrugada, bom dia. Bom dia, Márcio Pelentir. Um abraço pra vocês aí, Márcio. Dona Neiva Fraga, o pessoal da Barra. A Elisete também já está ouvindo o programa. 6:14 da manhã. Seu Itacir Ferrari, acho que eu mandei o alô, né, seu Itacir? Um abraço pra vocês ali. O Nelson América, ele manda um bom dia ali, mas eu acho que ele não ouve o programa. O Sassá escuta, né, Sassá Palmeirense? Ô, Guilherme, bom dia. Mas o Guilherme tá na peleia das vacas, né, Guilherme? Meu Deus do céu, no tique, tique, tique, tique. Não é assim? Tique, tique, tique. Um abraço aí, Guilherme. O homem dos ovos fritos chegou no Pires, né? Tá lá. 5 ovos fritos. Ele come 5 ovos fritos. Bom dia, de Mirarese. O Genésio não vai embora antes do Admiri. Ele fica ali, proseando, conversando. Ah, o Genésio hoje tá de forga, o Genésio. Também com essa chuva aí, né, piá? É uma garoa a cada 10 minutos. E ele não vai daí. Ele fica ali,

0: 6h18 já. 6h18 da madrugada já. Quase meio dia já. Oh, bom dia. Capaz. Eu tô falando. Tô falando, Zé. Tu fica falando do Miguel Antunes ali, mas ele não escuta, Pia. O Ronsani, escuta, tem que mandar um abraço pro Ronsani, pro Valdir Pereira, pro Natália, tu manda abraço pra essa turma ali, escuta o programa.
1: Bom dia, Cláudio.
0: Bom dia.
1: Bom e bonito e gordo.
0: Olha só.
1: Roda aí pra nós ouvir aqui. Dama preferida.
0: Dama preferida.
1: Correio lá do Batidão, Carlito e o Aduí. Aham. Ele sempre o Vardo Bento, hein.
0: O Vardo, será que tá escutando nós?
1: O Vardo Bento, ele gosta.
0: De o Vardo e a dona Ana. Ô, Fúlio, será que o Vardo e a dona Ana estão escutando? Se ela tá ouvindo aí, a dona Ana, ela já manda zap ali pra nós e o Vardo, né? Ô, Pedrão, bom dia, Pedrão. E vai chover de novo, Pedrão. E daí, sabe, né, Pedrão? É em volta do fogão a lenha ali que nós vamos ficar, né? O Paulão faz o serviço ali de tiração de leite. Ele fica olhando as patas, né? As patas no açude. Ele fica tenteando lá as patas. E daí ele já vai tomar um café agora, né? Já tomou. E vai ficar de boa, né? O Marcos não escuta. Ele tá indo pro sítio, eu acho, o Marcos. Eu não desconfio que sim, né? Bom dia, meu amigo Nédio. Vamos falar comigo, Nédio.
2: Bom dia, meu amigo Lopes. Que Deus nos abençoe.
0: Amém.
2: Que a nossa fé seja sempre a primeira resposta a todos os nossos desafios, nossas dificuldades, seja o nosso escudo.
0: É isso aí.
2: Mais um dia de luta.
0: Vamos lá, Ned, um abraço pra ti ali, fia. Não podemos perder a fé e nem a coragem. Não que a fé mude as coisas, faça milagre, mas ela é um motivo para que a gente fique em pé todos os dias e enfrente as coisas com coragem. Então você nunca deve perder a fé e a coragem. Sempre junto com você, a fé e a coragem, que você enfrenta qualquer coisa aí. Qualquer coisa mesmo, tá? Vamos lá, gente. Já agradecendo, né? 6h20 da manhã, já passou da hora de agradecer, né? O nosso pai lá em cima, nosso paizão velho e a nossa padroeira aqui de Salto do Lontre, Nossa Senhora de Aparecida, pelas bênçãos, né? Não é só problema, viu, gente? Se for analisar, não é só problema. Às vezes a pessoa tem um, dois problemas ali e se faz que tem um monte de coisa de problema. Não, tu tem muito mais motivos para agradecer. Então, agradeça. 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Esta saudade. 6h22. É, o Genésio não sai daí, viu, Dimir? Espera você sair primeiro.
3: Bom dia, Cláudio.
0: Ah, bom dia.
3: Toca aí pra nós escutar com o Teixeirinha, jogador de baralho.
0: Olha, jogador de baralho. Jogador de baralho. Vamos campear isso aí, viu, nego? O nego acorda cedo. Rodrigo Oliveira, lá de Nova Prata do Iguaçu. Bom dia, Rodrigo. Um abraço pra vocês aí. Pediu castração a Pialo. Olha o Zé Amâncio. Isso aí, eu fiquei admirado agora, Zé. Barbaridade. Tu já tá acordado. A Marisa da Silva, lá do Arroio Empoçado. Um abraço pra vocês aí, viu, dona Marisa? O seu Vomir também, né? Já estão mateando, inclusivamente, né? Já estão mateando ali.
4: Bom dia, bom dia, bom dia. Tudo certo, tranquilo. Lex, tudo é Lex. Viu, Neto, uhum. Neto, certo. Você é dois, né? Viu?
0: É.
4: Viu? Manda uma música boa pra nós aí. Manda o Mano Lima. Mano, beleza? Um abraço, bom dia.
0: Não, esse Sidney, ele é pedincho de música, né, cara? Todo dia ele pede ali e fala que nós não toquemos, mas nós toquemos todo dia as músicas dele, né? Olha, já falou aqui, né, que não vamos tocar a música dele. Barbaridade. A Fabiana Negrete, Vilmar Santos, Nova Esperança e Lúcia Escobar, o pessoal lá do Veri, dona Lúcia Chaves. Um abraço pra vocês aí do Veri.

0: Ô Lebrinha, não vai acordar os vizinhos aí, Lebrinha? Erguei demais o som aí, filho. Meu Deus do céu, se erguei demais o som ali, escuta até os vizinhos, escuta o programa, né, Lebrinha? Bom dia, Dona Sônia, também, e bom dia pro Jauri. Ô, Tatinho, hoje, sexta-feira, podia fazer uma nega maluca, né, de tarde ali pro café da tarde? Não, faz duas. Duas nega maluca. Faz duas. Agora eu lembrei do Jauri. Aham. Uhum. O Jair Costanaro, bom dia, vamos, né, Jair? Temos que ir, né, piano? Tem que fazer, né? Bom dia também pro pessoal da Linha Oliveira. Tudo acordado já, o Jair velho já tá acordado. Tá lá acordado. Temos na escuta, eu e o Calunga, só no Chima. O pessoal da Linha Nova Sessão aí, a Dona Rosângela e o Calunga já estão acordados, né? Aí tem seu Mário e a Dona Ivone, né? Mas dorme tempo, um pouquinho mais tarde, né? É, tem o Andretão que mora por ali também. Tem o Nais, um pouco pra cá. E daí tem o Paulo Mendes, né? Ele tá dormindo ainda, né?
1: Ô, Clóvis, bom dia. Acertando, né, Clóvis? Tamo
0: de novo.
1: Eu não vou pedir música porque eu não sei se vai dar sol, se vai chover hoje. Vai, mas que tá frio, tá.
0: Certo? Vai, não vai dar sol, né? Eu não sei, Mitrute. O tempo deu uma virada louca aí, né, Pia? O tempo tá loqueando que nem dos outros. 11 graus a temperatura neste momento. Carcule, gente. Quarta-feira ali tava 33 graus. De vereda, assim, já 11 graus. Meu Deus do céu, não vamos aguentar, né? Desse jeito aí. Claudir, bom dia. Claudião, bom dia. Cláudio Bax, Cláudio Omar. Dona Ivonete Petroski e o Edmar Rodrigues. Ouvindo o programa já. Bom dia, meu amigo Aldo Schmitz. Pessoal lá da Ceia Grival. Um abraço pra você, Aldo. Pessoal da Ceia Grival já acorda cedo, né? Tem o Tavares que escuta lá e o Luizinho, né? Agora estão de folga, né, Pinha? 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Bom dia, pessoal da Mazurana. Um abraço pra vocês aí, meu amigo Daio, o Adair, lá da Fazenda Mazurana. Pessoal das fazendas, né? O índio já tá acordado essas horas. Já abriu os olhos, tá acordado. Pessoal da Fazenda Cotegipe. Uma vez tinha os ouvintes da Fazenda Cotegipe ali. Já está pronto a nega maluca pro café. Celso Calegari. Bom dia, alemão. Viu? Só não convida o Juari, piá, que se tu fez duas, convido. Mas se tu fez só açaí, o homem é complicado, viu? Ele gosta, nega maluca. Ele gosta. 6h31 agora.

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1: 6h39 da manhã. 6h39. Bom dia, seu Joel Viana. Um abraço aí, seu Joel. O Sidney Urbano também, bom dia. O Henrique já acordou, Henrique? 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FM. Bom dia, Valdecir Pimentel. Como é que tá, bicho, velho? O Dui tá lá pras bandas de São Jorge, né, guri? São Jorge do Oeste. Com licença, meu. E 6h40 já. E o Gaiola não acordou, viu? O Gaiola, o Luizinho é muito faladozinho, né? O Luizinho Zuanazzi, né, Pia? Falou que vinha pra cidade, que não sei o que, e vou levar, e não sei o que, o Gaiola, o bar do Gaiola, o estabelecimento do Gaiola, e nada do Luizinho. Eita, Luizinho, velho. 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

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Ô, Vilcinho, não fez mais bolinho, Vilcinho? Aqueles bolinhos lá de boleira, Vilcinho. Barbaridade. Bolinho de boleira é o melhor, né, Pia? Ô, Jacir dos Reis, bom dia! Já amanheceu no São Domingos, Piá? Abraço, Edmar e Romani. Um abraço também pra vocês aí. É, tia Melânia, um abraço. Tio Ita e a tia Melânia. A Maria Machado também. Dona Maria, bom dia. Abraço pro seu Alessio. Também Inês Peron, dona Inês. Bom dia, dona Inês. Um abraço pra vocês aí, tá bom, dona Inês? Abraço pros vizinhos. Ah, um abração também aí, dona Inês. Um abraço pro Douglas aí, vizinho também, né? Edmar e Romani. É, Maria Enzen também, bom dia. Dona Madalena e o Jair, Salete Padilha e também o Dirceu Alves, lá de Santa Isabel do Oeste. Um abraço. 6h45 da madrugada. Dirceu Freitas também. Ô, Dirceu Freitas. Sumiu o Dirceu, gente? Não falou mais com nós aí, o Dirceu Freitas?

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1: 6h48 já. Eu olhando daqui pra lá. Ô Rovena, tu fez fogo? Ô doutor Pieta, vizinho ali, chega mais doutor Pieta. Dá uma olhadinha ali pela janela. Eu não consigo identificar se são as nuvens ou é o Rovena que já acendeu o fogo lá. Ah, deve ser, né, pro bando da Colina Verde ali. Né, Rovena? Vanderlei, meu amigo Lei, bom dia, motorista Lei. Não, é ele mesmo.
0: Foi um prazer.
1: Chegou de lascar a chapa. Meu Deus do céu, gente. Partiu a chapa, dona Irene. Calcule só. Jardim dos Lagos. Jardim Floresta, é Jardim dos Lagos, né? Meu Deus. Doutor Pietro tá dormindo, hein? Ó, a Lindalva acordou, então o Virso deve estar acordado, né? O Virso é acordado com muito carinho, com os dois pés nas costas. Lucimar Castelli, bom dia, Lucimar! O piazão dos celulares ali. Ali que tem assistência técnica, né, Pia? Um abraço aí, Lucimar, pra você. Rosimar Beltrame também, bom dia. Tudo de bom ali, meu guri. O Anderson Belusso já acordou, Lucimar? Não, e o Zé Amâncio vai pro pega hoje. Tem um muro pra fazer. Meu, tamanho do muro, homem. Tem que subir de andaimes. Se nós fôssemos convidar o Ivo Aguiar, o Ivo Aguiar é um fera pra fazer muro. Fez um paredão ali de 70 metros de altura, quase. Acho que ele tá mentindo, né? 70 metros não existe, né? 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Bom dia, Ica. O Ica acordou agora, né? Ficaram até tarde ontem, o Ica velho. Bom dia, seu Cláudio. Bom dia, Paulo. Tamo firme? Ah, Paulo, vem. Paulo Alves.
2: Eu vou contar pra você.
1: Tá onde aí? E o seu Mário que acordou, né? O que não acorda cedo. É o seu Dino, né, fia? Seu Dino é complicado a vida dele. O Maicon. Um abraço aí, bicho velho. Maicon Ricken. A Nilza Padilha também, bom dia. Para o pessoal dos bairros e arredores aí. Rumo à realeza, meu amigo Altamiro Rodrigues. Um abraço ali, guri. O Diego Banque não vem mais no programa, piá. Nosso amigo Diego. Ô, Jair, vamos aonde hoje, Jair? Costanaro, Cleitiano. Ô, Cleitiano, fala pro Zé que hoje deu sol, piá, pode ir trabalhar.
3: Bom dia, Clóvis.
1: Bom dia.
3: O que tá pensando, cara? Acho que o quê? Já tô aqui na estrebaria, cara. Quase tirando leite já,
1: homem. Ih, homem.
3: Viu? O Roveno levanta mais cedo pra ficar mais tempo de varde.
1: Uhum.
3: Isso aí é vadio pra caramba, cara. Manda uma música para nós aí.
1: Aquelas
3: bem boazudas, assim, se apaga uma lutona, velho.
1: Não, ó, ele vai bem, né? Mas daí ele fala difícil ali. Eu já quase não entendo o que ele fala. Muito difícil. Meu amigo Perninha, bom dia. Um abraço, Perninha. Tudo bom pra você? Acordou já o Perninha. Ô, Maionese, já tá acordado? Ô, Leandro Palu, dá uma passadinha ali no Maionese pra ver se ele tá acordado. Leandro Neis, eu acho que ele não acorda cedo, né? Toma 5 xícaras de café antes de trabalhar, fia. Pesada madeireira Camine lá. O Nene Camine tá esperando já. Eu não sei porque que vai tão cedo pro serviço.

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6: 7:02. Na manhã já. Ô, Nivaldo, bom dia. Pessoal da Luci Alimentos ali, bom dia. A dona Luci. Família Caranhato ali. Ô, seu Caranhato, bom dia. Um abraço pra vocês aí. O pai do Rafa lá, bom dia. É, Ned, hora boa do mate agora, viu, Ned? Hora boa do mate. Ô, André, não é assim caneca, André, de café? Não, mas bolei um cafezinho, né, piá? Um abraço, viu, André? Tudo bom pra você. O João de Oliveira, bom dia. Bom dia pro amigo Jair. O Jair, lá de São João do Cotegipe. Um debão aí, viu? Um abraço também pra vocês aí. Deve escutar o programa, né? É. O Alex Antunes escuta o programa ou não escuta? Seu Heroito. Uma vez seu Heroito escutava o programa, né? Uma vez, né? O Jair Stang ali, um abraço, viu? O Irineu, será que o Doacir pegou os bichos lá ontem que ele falou que tava pescando? Ou rodou pra baixo no Cotegipe? Aí a gente fica em dúvidas, né? Fica em dúvidas. Não, o Diego Banco escuta sim, viu? Escuta. Né? Dona Maria Chilica, mas não, Dona Maria, o tempo limpou aí, Dona Maria. O tempo deu uma limpada agora, né? Inclusive deu frio, né? 11 graus neste momento, em alguns lugares aí mais baixada, de 9 a 11, né? Sexta-feira de tempo bom. Tivemos mínimas de 9 graus, né? Meio parei assim, a mínima de 9. E amanhã também promete mais frio ainda, baixar mais a temperatura. Domingo também é friozinho. E o tempo volta a esquentar lá por semana que vem. A partir já de quarta-feira da semana que vem. Mas até lá, né? Vamos ter mínimas aí entre 9 e 14 graus aqui para nossa região. Se nada mudar, né? Nada mudar. Ah, Leandro Paludo. Ô, Leandro, o Padilha não tá em casa, pô. Tá lá na Padilha, né, já. O pessoal toma chimarrão ali. Meu, tem um cara ali que leva a erva toda semana, ó. A gente não quer fofocar quem quer, né? Aham. Uhum. Quer fazer fofoca, né? O Dona Carmen, a Vânia Aguiar também já estão acordados.
7: Ô Clóvis, de ontem tarde a garoa e o vento, meio era de rabiar a galinha do galinheiro. Uma garoa e um vento frio que é um janho.
6: Galinha normal, mas agora borrichó de pasto trocar não dá, né, Sidney? O cara falou uma vez que trocou o borrichó de pasto. Aí é pra acabar, né, Pia? Um abraço, gente. Uma ótima sexta-feira. Um bom final de semana. A gente se fala hoje ainda aqui, às 5 horas da tarde, tá? É, não, já estão ali. Tu tá chegando ali, Leandro? Mas tu vê, o pessoal tá recuído lá pra dentro, né? Muito frio ali fora, Pia. Muito frio. Muito frio. Muito frio.

0: tá fazendo escondido aí atrás do galpão, guri?
1: Tô descascando um peixe, filho.
0: Mas o que vem a ser isso? Para de me judiar das galinhas, pia!
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0: Amigo, minha amiga, pedimos licença para chegar mais uma vez na sua casa, no seu trabalho, né? Trazendo para você e para todo mundo, né? Mais uma nova edição do programa O Homem e a Terra, Serviço de Comunicação do IDR Paraná, que é o Instituto de Desenvolvimento Rural do Paraná, e a Par Emater. Aqui na produção e apresentação estou eu, Amarildo Alba, conversando com você nesta sexta-feira de Lua Crescente, 21 de agosto de 2026. Semana Nacional da Pessoa com Deficiência Intelectual e Múltipla, Dia Nacional da Habitação e o Dia Internacional de Lembrança e Tributo às Vítimas do Terrorismo também. E o nosso primeiro recado, na verdade um convite, né? Vai para você, meu amigo, para você, minha amiga, agricultora, agricultora da região de Londrina. É o seguinte, hein? Agora na próxima terça-feira, dia 25, em São Jerônimo da Serra, né? Vamos ter lá uma tarde de campo, né? Um evento bem interessante que vai mostrar os benefícios do uso de plantas melhoradoras do solo. Será na propriedade da família do agricultor Valdinei Bonetti, da comunidade Cabiú. E você, claro, né, está convidado a participar. O evento começa, né? A reunião começa 1:30 da tarde. No último dia 11 deste mês de agosto, né, a DAPAR publicou uma nova portaria que abre caminho aí para você, produtor aqui do nosso estado, regulamentar a sua produção de queijos feitos com leite cru, né? Então, para você regulamentar essa sua produção, o leite deve ser proveniente de propriedade certificada como livre de brucelose e tuberculose, e a queijaria precisa estar registrada em serviço oficial de inspeção e manter boas práticas de fabricação, programa de autocontrole, controle de qualidade da água, rastreabilidade da matéria-prima e dos lotes, além de condições adequadas de transporte e manipulação. E também existem regras, né, para o intervalo entre a ordenha e a fabricação do queijo. O leite deve ser processado em até 2 horas após o término da ordenha, e caso isso não ocorra, né, precisa ser resfriado imediatamente a 4 graus centígrados, chegar à queijaria com temperatura máxima de 7 graus e ser processado em até 14 horas após a ordenha. E não é permitido ainda a mistura do leite resfriado de ordenhas anteriores com o recém-ordenhado antes do início da fabricação. E uma boa notícia, né? Para você, meu amigo, para você, minha amiga, que já produz queijo, né? Usando leite cru, né? Então, fazendo esta regulamentação aí da sua fábrica, da sua queijaria, você pode agregar mais valor ao produto, conquistar novos mercados, né? E até participar, olha só, da próxima edição do concurso Prêmio Queijos Paraná, que já está aceitando inscrições. E agora, a gente chama aqui a participação do agrônomo Edivan José Possamay, que fala lá de Pato Branco e também é coordenador estadual do Programa Segurança Hídrica aqui no nosso instituto, né, aqui no IDR Paraná. Vamos ouvir?
1: Olá, Marildo. Olá a todos os amigos ouvintes do programa Homem à Terra. É um prazer estar conversando com vocês. Marildo, então, nós estamos acompanhando aí a questão das previsões climáticas para primavera e verão, início dessa safra. Todas elas vêm apontando aí o que já se conhecia, que é o estabelecimento do El Niño de alta intensidade. Então, considerado muito forte, e ele tende a impactar na questão climática, principalmente aqui na região sul do Brasil e no Paraná, né? Principalmente com o aumento das precipitações, das chuvas, né? A ocorrência de chuvas, ela pode ficar na média dentro da normalidade, só que os eventos, as chuvas, elas podem ser de alta intensidade em curtos períodos. Então, nós temos aí um risco muito grande de chuvas torrenciais durante esse período do que se fala. Isso nos traz uma preocupação muito forte com relação à questão da água no sistema de produção agrícola dentro das propriedades rurais. Primeiro, pela questão do excesso de chuva, que pode comprometer aí o estabelecimento das culturas, o plantio, os tratamentos, né, os tratos culturais, mas principalmente quando vem grandes volumes de chuvas e o solo está compactado, com pouca cobertura, a tendência é os processos erosivos se intensificarem. Então, a gente já vem acompanhando a ocorrência desses eventos de chuvas torrenciais aí nos últimos anos. Elas têm ocorrido praticamente todo ano, com chuvas aí acima de 60 milímetros por hora de intensidade. E os solos que não estão preparados, que não têm uma boa infiltração de água no solo, eles acabam tendo aí um escorrimento superficial que, em algumas situações, causam grandes problemas de erosão. Então é importante que o agricultor veja e faça uma boa análise de como que está o seu solo, primeiro verificando essa questão da compactação do solo. Se o solo está compactado, ele reduz drasticamente a infiltração de água no solo e quanto menos água infiltra, mais água sobra para escorrer e causar o problema erosivo. E a segunda é a questão da cobertura do solo. Então o solo coberto com bastante palha ou com plantas, né, isso reduz também o problema erosivo. Então é importante manter esse solo coberto. A gente sempre fala que o ideal é 365 dias por ano, solo coberto ou com planta ou com palha, sem a incidência de luz direta aí no solo, né? E o terceiro ponto que a gente pode frisar é principalmente relacionada então à questão do terraceamento das curvas de nível, as curvas embutidas, base larga, enfim, vários sistemas de terraços que são implantados aí hoje no estado do Paraná, que ele é uma medida complementar de manejo da enxurrada. Então, a água que não infiltrou e que está presente no sistema, ela precisa ser manejada. Então, a curva de nível, os terraços, elas são práticas na grande maioria dos solos do estado do Paraná, que tem um pouco de declividade e presença de erosão, elas são necessárias para fazer o manejo, então, dessa encosta. Porque quanto maior a encosta, quanto mais comprida essa encosta, maior é a energia de água e maiores os estragos. E os terraços, eles acabam, então, encurtando, fazendo um encurtamento dessa rampa, e acaba segurando e tirando a energia da água e infiltrando essa água dentro da propriedade. Então, ela reduz o problema da erosão de solos. Então, é importante, nós temos visto em várias regiões aí os agricultores retomando sabiamente nessa questão do terraço, colocando o terraço, colocando as curvas de nível, refazendo as que tinham, quem não tem, às vezes, construindo, porque isso acaba sendo uma medida importante nesses momentos, principalmente de excesso de chuva, para não estragar, quem sabe, o patrimônio maior do agricultor, que é o solo. Amarildo, era isso, um grande abraço, e fiquem todos bem e vamos acompanhando aí como que vai o decorrer da safra com relação ao El Niño e a gente volta com mais dicas aí para os produtores. Um abraço.
0: Valeu, Edivan, muito obrigado, forte abraço para você também e até outro dia. E agora a gente destaca aqui um projeto piloto que está sendo realizado na propriedade de um agricultor lá do município de Tibagi, que tem um sistema próprio, né, de geração de energia elétrica com placas solares. Então estão fazendo lá uma experiência que avalia a viabilidade do uso de baterias, né, para atender a propriedade quando acontece aí a interrupção do fornecimento de energia pela empresa distribuidora. Então, quando tem sol, as placas produzem a energia, né, que atende à necessidade das máquinas e equipamentos do sítio, e quando sobra energia, acumula esta energia nas baterias para uso posterior em caso de emergência, né, em caso de falta de luz na propriedade. A experiência começou agora e deve durar um ano, quando serão divulgados aí os resultados que podem comprovar ou não a viabilidade desta iniciativa. Vamos esperar para ver. Era esse o recado que a gente tinha para hoje. Vamos ficando por aqui, desejando a todos vocês uma ótima sexta-feira, um excelente final de semana também, e até segunda, até semana que vem, quando estaremos aqui mais uma vez, né, conversando com você, trazendo para você e para todos que estão por aí mais uma nova edição do programa O Homem e a Terra. Forte abraço, fiquem com Deus e até lá.
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13: Olá, tudo bem? Bom dia. São 7 horas e 31 minutos, hora oficial do Brasil, 7h31, e hoje, sexta-feira, 21 de agosto, sextou, final de semana pintando por aí. Nós estamos chegando para ficar com você até às 8, aqui no Jornal da Manhã, começando a sexta-feira com a temperatura um pouquinho amena, friozinho, mas o sol já está dando o ar da graça, já está brilhando o sol aqui na região, e a gente vai até às 8 com muita informação para você.
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13: Hoje no Jornal da Manhã nós vamos conversar com a secretária de Saúde de Salto Lontra, Helene Gonçalves, também com a enfermeira responsável pela atenção primária, Heloísa Perão Moro, para falarmos sobre a campanha de multivacinação. Amanhã teremos o dia D, também vamos falar sobre o mês de agosto, campanha Agosto Azul, enfim, outras notícias, outras informações importantíssimas a partir de agora aqui no nosso Jornal da Manhã. Sejam todos muito bem-vindos.
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13: Muito bem, secretária de Saúde de Salto Lontra, Helene Gonçalves, mais uma vez com a gente. Seja bem-vinda, Helene. Bom dia.
0: Bom dia, Wesley. Bom dia a todos os que nos ouvem no Jornal da Manhã.
13: A enfermeira Heloísa também por aqui. Seja bem-vinda, Heloísa. Bom dia.
14: Obrigada. Bom dia, Wesley. E bom dia a todos os ouvintes.
13: Muito bem. Helene, estamos na expectativa aí do dia D de multivacinação. Nesse sábado, então, essa campanha especial, como que vai ser? Qual que é o público-alvo?
0: Isso mesmo, Wesley. Então, amanhã, né, sábado, dia 22, nós temos aí o dia D de multivacinação. Então, a campanha já está acontecendo. E amanhã teremos o dia D pela manhã, será na sala de vacinas do bairro Colina Verde, das 7h30 às 12h. Então, o público-alvo são crianças e adolescentes menores de 15 anos para essa campanha de multivacinação, atualização da carteirinha de vacina. Porém, também a gente convoca aí toda a população, né, que também pode estar participando, vindo até a sala de vacinas, trazer a sua carteira de vacinas para a conferência, né, que a gente sempre não pode esquecer que o adulto também é importante ter as suas vacinas, né, do calendário sempre em dia.
13: Muito bem, é sempre importante e aproveitar também esse momento, né, Heloísa? Leva os filhos e acaba, já aproveita, leva junto a carteira, já atualiza se tiver alguma coisa em atraso, né?
14: Isso, exatamente. É, então, a oportunidade de toda a população, né, de atualizar a sua carteirinha de vacinação. Então, para aquele que trabalha fora, que durante a semana é bastante corrido, então é a oportunidade de levar seus filhos, né, e aproveitar e levar a sua carteirinha também. Lembrando que nós estamos no momento de campanha da tríplice viral, que é uma vacina que protege contra o sarampo, caxumba e rubéola. E no Brasil ela está novamente em circulação, justamente porque, né, as pessoas acabaram deixando de vacinar. Então essa vacina ela abrange também o adulto, né, até 59 anos. Então precisamos ter pelo menos uma dose a cada 10 anos. Então é a oportunidade de, né, fazer essa vacina também, proteger toda a população, e também a da gripe, que nós ainda temos disponível. Então, ainda estamos no frio, no inverno, né? Uhum. Com bastante casos de gripe. Então, é importante aproveitar essa oportunidade.
13: É bem lembrado pela Heloísa, né, Helene? Além das crianças, então, e os adolescentes amanhã, que é a multivacinação, o dia D nacional, enfim, aqui em Salto Lontra vai acontecer esse momento, pela manhã. Mas como a Heloísa disse, tem também aí para os adultos a tríplice viral, vacina da gripe. Até eu acho que as unidades de saúde devem ter um aumento significativo da demanda de atendimento agora nesse período de doenças respiratórias, né, Helene?
0: Isso mesmo, Wesley. Então, como a Heloísa falou, o frio, né, ainda não foi embora.
13: Inclusive hoje, né, temos esse clima aí fresquinho.
0: Voltou o frio, né, ontem esfriou de novo, então a gente tem uma semana verão, outra semana inverno, e as doenças respiratórias, elas continuam acontecendo, a gente continua atendendo os casos, então a vacina da gripe está ainda disponível para toda a população acima de 6 meses, então ainda tem, né, a oportunidade de estarem recebendo a vacina. E convocamos toda a nossa população, então, amanhã, né? O foco é criança e adolescente, mas toda a população está convidada a vir até a sala de vacinas, trazer a sua carteirinha e estar atualizando aí o seu esquema vacinal.
13: Tem muitas pessoas aqui no dia a dia, na correria, acaba esquecendo um pouquinho aí da questão das vacinas, Heloísa. Quando chega lá na unidade de saúde, na sala de vacinas, é frequente isso de ter vacina em atraso?
14: Sim, infelizmente é frequente, sim, Wesley. A gente tem bastante atraso vacinal. Nós estamos sempre trabalhando, o nosso sistema, então, ele mostra a população que está em atraso. A gente faz busca ativa, a gente, né, tenta trazer, né, conversando, enfim. Mas, infelizmente, a gente tem bastante atraso, sim, né? Inclusive, logo, né, vai chegar o verão e aí a gente vai, né, novamente, a gente espera que não, mas pode acontecer de voltar a circulação da dengue. Então, é uma população agora que a gente precisa aproveitar e vacinar amanhã, são os adolescentes de 10 a 14 anos, né, que a vacina da dengue ela já faz parte do calendário vacinal desse público, né, e é um público que a gente tem, sim, bastante dificuldade, resistência, né, até por ser uma vacina nova. Uhum. Então, a gente pede que esse público amanhã aproveite também para fazer essa vacina da dengue, que é muito importante.
13: E tudo se trata de prevenção, né, em relação à dengue agora, por exemplo, né, faz a vacina agora, chega no verão, eventualmente, se tiver aí casos de dengue, já vai estar imunizado. É prevenção, isso chama-se prevenção, né?
14: Isso, exatamente. É exatamente isso que é prevenção.
13: Muito bem. E qual que é a importância, Heloísa, aproveitando aí do seu currículo, enfim, e do seu conhecimento, qual que é a importância para as pessoas que estão nos ouvindo agora a questão de vacina? Vamos falar de vacina. É ou não é importante? Porque muita gente acha que não é importante e é muito importante, né?
14: É extremamente importante. Tanto é que nós temos um calendário bastante amplo, desde o nascimento do bebê até a fase da segunda fase da vida adulta, ali a velhice, né? Então, é somente através da vacinação que a gente consegue desenvolver anticorpo, né? Para que o nosso organismo consiga combater aquele vírus, aquela doença que queira nos pegar, digamos, né? Então, é somente através da vacina que a gente consegue, inclusive, eliminar algumas doenças, como a paralisia infantil, né? Que é uma doença tão grave e que, graças à vacina da poliomielite, a gente conseguiu eliminar ela.
13: É, sem dúvida. E até porque são anos de estudo, né? De pesquisa, e, enfim, a própria vacina da gripe, todo ano ela vai mudando porque vai sendo atualizada, né?
14: Isso, exatamente. Então, as vacinas, elas já têm muitos anos, né? Então, a base dela, ou como ela é feita, então esse estudo ele já é muito antigo, então é bastante seguro, né, é de bastante eficiência.
13: Sem dúvida. Vamos aproveitar então, secretária Helene, para nós agora, não seria nenhum convite, uma convocação, né, para a nossa população, para quem está nos ouvindo, porque a equipe toda da saúde, da sala de vacinas, amanhã à disposição, num sábado, o pessoal vai estar lá para receber os adolescentes, as crianças, e mais do que nunca, como a Heloísa falou, você falou também, né, Helene, a população de modo geral, é o momento de aproveitar amanhã, no sábado, para atualizar a carteira de vacina, não é mesmo?
0: Isso, Wesley. Então, convocamos aqui toda a nossa população, né? Esperamos receber um grande público amanhã. A equipe de saúde estará lá, né, à disposição, a sala de vacinas aberta para atender a nossa população e colocar aí em dia, atualizar a carteira de vacina, né? E prevenir, como, né, a gente sempre foca na prevenção. E vacina é prevenção, né? A gente, através da vacina, está imunizando e prevenindo muitas doenças.
13: Sem dúvida, né? Aproveitar então esse momento. Às vezes a gente tira tempo para tudo no dia a dia, né? Até para aquele churrasquinho com os amigos, e tudo isso faz parte. Mas então tem que tirar um tempinho também, questão de minutos, né? Para cuidar da saúde, de prevenção e a questão da vacina, né? Então, o seu convite também para a nossa população, Heloísa. O pessoal vai estar todo lá de braços abertos, né?
14: Isso, com certeza. Então, estamos preparando um sábado de manhã bem divertido, inclusive para as crianças. Olha, vai aí ter cama elástica, vai ter algodão doce, vai ter as meninas lá, o Zé Gotinha vai estar presente, inclusive.
13: Que legal.
14: Né? Então, é o momento realmente de levar as crianças e aproveitar um momento de diversão, né? E já atualizar a sua carteirinha de vacina.
13: Olha, os filhos, as crianças que estão nos ouvindo, convida o papai, a mamãe, amanhã o vovô, a vovó, o tio, a tia, todo mundo convida, vai lá, passam momentos agradáveis lá, vai ter toda essa questão de programação também, para receber a todos então na sala de vacinas. Estamos em agosto, né, Elaine, e temos nesse mês a tradicional, sempre lembrada, campanha do Agosto Azul, voltada à saúde do homem. Como que a Secretaria de Saúde aqui de São Paulo está trabalhando esse tema?
0: Então, Wesley, saúde sempre é promoção da saúde e prevenção de doenças. E agora o Agosto Azul, né, o Estado já colocou aí para todos os municípios, então é focar na orientação, na conscientização do público masculino para a prevenção, né? Principalmente aí, das doenças cardiovasculares. Então a gente convoca aí a população masculina para que procure, né, as unidades de saúde, faça os seus exames, identifique aí algum fator de risco, né, precocemente, então há tempo de tratar. E E o principal, assim, que a gente sempre fala, a prevenção começa em casa, né? Então, os hábitos saudáveis de vida que a gente precisa ter é na nossa alimentação, atividade física, como que a gente está se comportando na nossa rotina, no nosso dia a dia. Isso tudo influencia diretamente na nossa condição de saúde. Então, a campanha da Agosto Azul desse ano é muito focada nessa questão da prevenção, né? Você identificar os fatores de risco precocemente, né, para evitar aí um infarto, um AVC, né? Então a gente precisa acompanhar essa população aí, né, para evitar aí a agudização, você cair ali no pronto atendimento, às vezes não consegue mais reverter uma situação, né? Então a campanha deste ano, e as unidades de saúde já estão abordando todo o público masculino que tem comparecido nas consultas durante todo o mês, eles já estão abordando este tema, então, aí com os pacientes.
13: Inclusive, Heloísa, tem até horário estendido também, né? Semana que vem vai ter um dia específico também para o pessoal que trabalha durante o

0: Solicitar exames que sejam importantes para a tua faixa etária, para a tua condição de saúde do momento, o teu histórico, né, de hipertensão, diabetes, né? E aproveitar também, a gente vai ter nesse momento os testes rápidos, tá? De HIV, sífilis, hepatite B e C.
1: O pessoal, às vezes, quando acontece, infelizmente, alguma situação um pouco mais grave, aí se obriga e vai para o PA, vai para o pronto atendimento, e aí é obrigado, aí acaba tendo que ir. E nessa situação está a oportunidade, né, para ir antes, para ver, para tendo algum diagnóstico já ir tratando. Então, é uma questão de tirar um tempinho aí para cuidar da saúde, né, Heloísa?
0: Isso, exatamente. Inclusive, a campanha desse ano, ela foi voltada a essa prevenção de doenças cardiovasculares, porque o Paraná fez um estudo, né, para entender a principal causa da morte do adulto, do homem adulto, né? E a gente conseguiu identificar que sim, o adulto, o homem, ele, infelizmente, a principal causa de óbito é o infarto, o AVC, né? Porque o homem, ele não tem esse hábito, essa rotina de buscar o atendimento para uma prevenção. Quando ele busca, é justamente porque ele já está sentindo alguma coisa. E às vezes não é mais em tempo oportuno, né?
1: Olha aí, então o pessoal aí, o público masculino que nos ouve, os homens aí, seja de qualquer faixa etária, aproveitem, né? Durante o mês todo, como disse a secretária Elaine, a equipe toda da saúde, claro que isso acontece o ano todo, mas agora é o momento de agosto aí para lembrar, para dar uma intensificada na questão da saúde do homem. Então a equipe está toda sempre à disposição nas unidades de saúde, e quarta-feira que vem, dia 26, então horário estendido até às 7 horas da noite. Fica aí esse convite também para todos os homens, né, Elaine? E claro, diariamente, o ano todo, a equipe toda sempre mais do que à disposição da nossa população, né, Elaine?
2: Isso, Wesley. Então, prevenção é todo dia, é o ano todo, né? A nossa equipe de saúde sempre à disposição, né? Então, a gente chama atenção aqui, né, da população, nesse momento, a população masculina, mas de um modo geral, todos, né, que desenvolva aí hábitos de vida saudáveis. Começa por ali. Ah, você desenvolveu um diabetes, uma pressão alta. Cuidar disso, acompanhar, manter esse controle, não deixar descompensar, porque esses são fatores de risco que podem levar aí a uma situação mais grave, né? De um AVC, do infarto, do paciente acabar no pronto atendimento, no setor de emergência, né? Às vezes aí uma internação, uma complicação maior. Então, começa lá na nossa casa, lá no nosso dia a dia, como está a nossa alimentação, a gente está se cuidando, está conseguindo fazer uma atividade física, por menor que seja, né? Não consigo fazer todo dia, mas consigo uma vez por semana. Então, né, se atentar a esses cuidados, que parecem assim, cuidados às vezes insignificantes, mas que são muito importantes para a nossa condição de saúde. E lembrar a todos aí, né? Para participar aí da próxima quarta-feira, nessa semana que passou, a gente já teve esse atendimento também, né? A gente agradece aí ao público que participou e os que estão agendados para a próxima quarta-feira aí, dia 26, que compareçam, não esqueçam do seu horário, né? Que tem lá o seu momento de ir até a unidade para cuidar da sua saúde. E ainda há vagas, esse atendimento está sendo com agendamento para não dar nenhum tumulto, né? Então, é através das agentes comunitárias de saúde, elas estão fazendo contato, mas também é o público aí que precisa pode estar chamando elas para confirmar aí o seu horário. Então, as de saúde, na quarta-feira, estarão com horário estendido até às 19 horas para atender esse público. Então, a gente chama aí todos que ainda não foram, que precisam, que às vezes durante o expediente não consegue sair do trabalho. Então, é o momento aí de oportunizar que todos cuidem um pouquinho da sua saúde.
1: Muito bem. Aqui na emissora, no nosso grupo Maria de Comunicação, a gente está tendo também a campanha da Gosto de Viver, o mês de agosto todo voltado à saúde, orientações, vários profissionais também passando aqui pela emissora, trazendo muita orientação também nas nossas redes sociais, enfim. E a gente traz hoje também a secretária Elaine, a enfermeira Heloísa, fazendo também parte, claro, desse momento aí que a gente quer, que é orientar a nossa população quanto à vida saudável, qualidade de vida. Já são 7h47, a secretária Elaine tem reunião logo cedo, já passou até, porque está marcado para 15 para as 8, 15 para as 8 a reunião, né? Então já está um pouquinho, então a gente vai liberar a secretária Elaine, também a Heloísa. Heloísa, obrigado pela sua participação aqui, estamos sempre à disposição.
0: Obrigada, Wesley. Eu que agradeço a oportunidade.
1: Muito bem. Elaine, então, obrigado mais uma vez aí, estamos sempre à disposição.
2: Obrigada, Wesley, sempre aí pela oportunidade da gente estar aqui falando com a nossa população, trazendo informações e orientações. Tenho todos aí um bom dia, um bom final de semana e esperamos todo mundo amanhã na sala de

0: vacinas no período da manhã e para estar atualizando a sua carteira de vacinação na nossa dia D de multivacinação.
1: Muito bem, obrigado então mais uma vez, secretária Elaine, também a enfermeira Heloísa aqui no Jornal da Manhã, faltando 12 para as 8, uma breve pausa, já já a gente traz para você a previsão do tempo.
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2: Esse é o Jornal da Manhã para você. Muita informação até as 8 na nossa 94.1. Agora são 7 horas e 51 minutos.
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2: Vamos lá então, nessa sexta-feira uma massa de ar frio avança pelo sul do Brasil. Aqui no Paraná, o amanhecer está sendo marcado por temperaturas próximas dos 10 graus em grande parte do estado, com registros abaixo dessa marca no centro-sul. Apenas entre o norte pioneiro e o leste, as mínimas ficaram acima dos 10 graus. Ao longo do dia, a presença do sol será marcante em todo o estado, favorecendo a elevação das temperaturas. As máximas se aproximam dos 20 graus em boa parte do Paraná e ultrapassam essa marca nas faixas norte e litorânea. Já no centro do sul, em municípios próximos à divisa com Santa Catarina, as máximas deverão permanecer abaixo dos 15 graus. Para hoje e no final de semana, não há previsão de chuva aqui para a nossa região. O sol irá predominar, porém, as temperaturas continuarão baixas ao amanhecer e se elevarão no decorrer do período. Temperatura mínima hoje em Salto do Londra foi de 9 graus, a máxima deve chegar a 18. Para o final de semana, a previsão é que a mínima fique ainda um pouquinho abaixo do que tivemos nessa sexta-feira no amanhecer. 7h52, já já o esporte aqui no nosso Jornal da Manhã.
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2: Olha a hora certa, não se perca na hora, meu amigo, minha amiga, 7h55, 5 para as 8, aqui no seu Jornal da Manhã.
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2: Trazendo informações da Libertadores, olha só, o Corinthians superou o Expulsão e está nas quartas de final da Liberta. Sabe quem vai contar pra gente? Daniela Esperon, todos os detalhes desse jogaço.
12: O Corinthians é mais um brasileiro classificado às quartas de final da Copa Libertadores da América. O Timão recebeu o Rosário Central da Argentina na Neoquímica Arena. Ficou com um jogador a menos aos 12 minutos do segundo tempo, quando Ranieri foi expulso. E mesmo em desvantagem numérica e sendo bastante pressionado, juntou forças e venceu por 1 a 0 com gol de Breno Bidon, aproveitando uma cobrança de falta de Memphis Depay. Bidon falou sobre a alegria de fazer o gol da classificação.
13: O grupo trabalhou para acontecer, então acho que, claro, né, ficou muito feliz com o gol, mas mais feliz ainda com a classificação. A gente estava com a menos, mas a gente se uniu, a gente sabe o que é viver o Corinthians e não foi diferente, a gente lutou até o final e graças a Deus eu consegui fazer o gol.
12: Agora o Corinthians tem outro argentino no caminho, vai enfrentar o Estudiantes de La Plata em busca de uma vaga na semifinal da Libertadores. Por ter a melhor campanha, o Timão vai decidir o mata-mata em casa, ao lado da sua torcida. A Conmebol ainda não divulgou as datas, mas os duelos serão disputados nos dias 8, 9 ou 10 de setembro, as partidas de ida, e 15, 16 ou 17 de setembro, os duelos de volta. Já o Mirassol deu adeus à Copa Libertadores da América, até conseguiu um empate em 0-0 com a LDU em Quito, mas nos pênaltis foi derrotado por 5-4. A LDU, portanto, vai enfrentar o Palmeiras na próxima fase. Os outros brasileiros, o Fluminense encara a Platense da Argentina, o Flamengo vai esperar o vencedor de Independiente Del Valle e Tolima, que jogam na próxima semana. E o Corinthians enfrenta o Estudiantes de La Plata. Agência Rádio Web com informações da Copa Libertadores da América, Daniele Esperon.
2: Valeu, obrigado Daniele pelas suas informações. São 7h58, fechamos assim a edição de hoje do nosso Jornal da Manhã. Obrigado a todos pela audiência, um ótimo dia e um excelente final de semana para você.
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22: 8:01, bom dia para você.

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0: Bom dia, Independência está no ar com você a partir de agora, amanhã de sexta-feira, 21 de agosto de 2026. E aí, tá tudo certo? Que maravilha, hein? Bom demais estar de volta com você, comunicando com você em mais uma excelente manhã. Muito prazer, eu sou Marcelo Henrique, tô por aqui, ó, feliz da vida com você.
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0: E a partir de agora te faço companhia até as 10 horas da manhã em mais uma edição do nosso Bom Dia Independência. É amanhã de sexta-feira, mais uma semana chegando ao seu final com certeza. E mais um dia também com a grande oportunidade para a gente fazer acontecer. Sol brilhando lá fora nesse exato momento aqui em Salto de Londra. Temperatura na casa dos 11 graus, umidade relativa do ar em 88%. A mínima já registrada nesse sextou foi de 6 graus, 6, 7 graus aí, essa média mais ou menos. E inclusive, né, para você que já estava acostumado com aquele clima, né, quentinho, aquele calorão, podemos dizer assim, aí vem esse friozinho novamente, ai, ai, ai, ai, ai, já dá aquela mudada aí também no nosso repertório pro final de semana, né? Mas que nada, faz parte e bora lá, mais um dia tá acontecendo, mais um dia tá chegando pra gente fazer acontecer também em mais uma oportunidade que Deus está nos brindando, né? Então já fica à vontade para me contar também de onde você está curtindo a programação da Independência. Já fica à vontade para mandar o seu alô especial para fazer parte aqui do nosso Bom Dia Independência, que está começando com tudo a partir de agora, aqui ó, na 94.1.
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0: Vamos lá para a nossa mensagem dessa sexta-feira. Para a gente começar primeiramente, deixa eu só te perguntar, como é que você passou essa semana? Tá tudo certo por aí? Que bom, espero que esteja tudo 100%. E se não tiver, que a gente possa ter a oportunidade de tirar de letra qualquer situação que está acontecendo aí, tá bom? Nem toda semana ela termina com tudo resolvido. Nem todas as tarefas, às vezes, a gente termina da maneira que a gente quer. Às vezes a gente chega na sexta-feira e ainda existem tarefas pendentes, conversas que ficaram para depois, planos que não saíram exatamente como a gente imaginava. E tá tudo bem. O erro é a gente olhar apenas para aquilo que faltou e esquecer de reconhecer aquilo que a gente avançou. Talvez você não tenha chegado onde você queria, mas provavelmente não está exatamente também no mesmo lugar, lá de segunda-feira. Só que nós, seres humanos, de carne e osso, sentimento e energia, nós temos essa... Como é que eu poderia dizer? Como é que eu poderia usar essa palavra? Nós temos esse dom também, às vezes, de querer nos sabotar e olhar só porque deu errado. Às vezes a gente pode olhar a semana inteira e tudo que a gente fez, tantas as coisas a gente conquistou, fez acontecer, talvez não da maneira como a gente queria, como eu falei na mensagem, mas a gente tem o dom de olhar para aquilo que deu errado. E falar, ah, eu podia ter feito diferente, nossa, eu poderia ter feito aquilo, nossa, eu poderia ter feito assim, assim, assado, eu poderia ter falado, calma, respira. Talvez você não tenha chegado onde você queria, mas provavelmente, como eu falei, não está exatamente no mesmo lugar. Alguma coisa você aprendeu, resolveu, enfrentou ou simplesmente conseguiu atravessar. Então, bora valorizar isso. Antes de cobrar de si mesmo pelo que ainda falta, reconheça também o caminho que você já percorreu até aqui. Guarda isso. Progresso não é somente chegar ao seu destino. É perceber que você continuou caminhando, mesmo quando a semana não saiu do jeito que era para sair. Pensa nisso. E que essa mensagem faça sentido para você nessa sexta-feira, tá bom? E aí, você já deu um bom dia para alguém hoje? Para você... Bom dia!

João Mosca e Vinícius, fim de noite, rolando por aqui na programação da Independência FM, do nosso Bom Dia Independência, fechando por aqui a nossa primeira sequência musical com você nessa manhã de sexta-feira, 21 de agosto. E aí, me conta as novidades? Bora fofocar um pouco por aí. Brincadeiras à parte, mas aí, como é que tá a sua sexta-feira? Como é que tá o seu clima de sexta-feira? Como é que tá os seus planos pro final de semana? Tá só alegria por aí? Felicidade total? Eita, coisa boa. Eu espero que sim. Já fica à vontade para participar aqui do nosso Bom Dia Independência, inclusive participar do nosso quadro aniversariante do dia nessa sexta-feira maravilhosa. Inclusive, toda sexta-feira, você sabe que eu dou aquele recadinho com atenção totalmente especial para você que vai participar do nosso quadro aniversariante, né? Por quê? Porque hoje, na sexta-feira, a gente realiza aqui o sorteio do kit aniversariante aqui no Bom Dia Independência. Tá legal? Então, já participa, não deixa para a última hora, porque a gente encerra também mais cedo as participações para a gente poder contabilizar aqui a nossa lista inteira dos aniversariantes da semana inteira, né? Desde segunda-feira, tá valendo aqui os nossos aniversariantes, inclusive para você que vai fazer aniversário no final de semana também, dessa segunda-feira, que a gente começou a semana dia 17, até domingão dia 23. Então já capricha aí agora na sua participação, já manda ver, já manda aí o nome completo de quem está de aniversário, manda sua homenagem também e não deixa para a última hora, tá? Porque depois que a gente encerra, ó, foi-se, acabou, ninguém participa mais. Pode até participar, só que não entra mais na lista de sorteios, tá legal? Então já participa agora mesmo, 991181390, já homenageia aquela pessoa especial que está de aniversário no dia de hoje, no final de semana, já manda aquela homenagem bonita, maravilhosa, pode ser mensagem de áudio também, né? Manda aí bem curtinha, tá valendo, e aí não esqueça de mandar o nome completo de quem está de aniversário, ok? Combinado? Fechou o brinco então. Daqui a pouquinho eu já trago por aqui também as nossas primeiras previsões astrais para você de Áries, Touro, Gêmeos e Câncer aqui no nosso Bom Dia Independência. 8:16.

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3: Vamos lá para o nosso primeiro bloco das previsões astrais para você dos signos de Áries, Touro, Gêmeos e Câncer aqui na programação do nosso Bom Dia Independência.
4: Áries.
3: Arianos e arianas, a sexta-feira chegou com sorte, disposição e boas oportunidades para diversão e ganhos. Então aproveite o movimento positivo sem perder a atenção nas relações. O amor pode começar um pouco tenso, mas tende a melhorar com sensibilidade e diálogo, enquanto novas paixões podem aparecer. Um bom dia para entrar no fim de semana com mais leveza. A cor para hoje é cor cinza. O lar recebe boas energias e o dia pode pedir aí para você abrir oportunidades financeiras de lucro também. No trabalho, mantenha os pés no chão e capriche na dedicação diante dos desafios. Emocionalmente, amanhã exige equilíbrio, mas a tarde promete mais intensidade e paixão nos assuntos do coração. A cor para hoje é a cor azul. Gêmeos. Seu bom humor, empatia e facilidade de comunicação ajudam bastante aí nos contatos de hoje. No trabalho, sua capacidade de convencer e unir pessoas favorece projetos em equipe e colaboração com os colegas. No amor, oportunidades aparecem, mas vale ir com calma e evitar apostas em todas as fichas imediatamente em algo especial, em uma única pessoa, tá bom? Respira, vá com calma nas suas relações também. A cor para hoje é a cor amarela. Negócios e finanças entram em destaque e podem trazer boas perspectivas, embora a concorrência profissional também aumente. Sua dedicação será importante para conquistar espaço, enquanto, no ambiente familiar, uma comunicação mais cuidadosa ajuda a manter a harmonia. No amor, segurança emocional e confiança fortalecem bastante a relação. A cor para hoje é a cor rosa e dessa forma fechamos aqui nosso primeiro bloco das previsões astrais do Bom Dia Independência. Já já tem mais previsões astrais para você de Leão, Virgem, Libra e também Escorpião.
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2: Vamos lá para mais um bloco das previsões astrais do nosso Bom Dia Independência. Previsões astrais agora para você de Leão, Virgem, Libra e também Escorpião. Leoninos e leoninas, presta atenção, a sorte acompanha os leoninos e pode trazer boas oportunidades de prosperidade e ganhos extras no amor. Cuidado com a maneira de falar para evitar pequenos mal-entendidos. Diálogo e paciência ajudam a melhorar o relacionamento. Quem está solteiro ou solteira pode aproveitar o charme em alta para movimentar as paqueras. A cor para hoje é a cor preta. Virgem. Casa e família funcionam como um porto seguro hoje, com boas chances de harmonia e momentos agradáveis ao lado de pessoas próximas. Nas finanças, porém, será importante controlar os gastos impulsivos. O amor pode apresentar alguns altos e baixos também, mas a atração por uma pessoa conhecida tem tudo para mexer com as suas emoções. A cor para hoje é a cor verde. Libra, sua simpatia e diplomacia serão grandes aliadas para resolver tensões e conciliar interesses, inclusive no ambiente profissional. Nos relacionamentos, paciência será essencial para manter a harmonia. Para quem está solteiro, uma aproximação pode despertar o sentimento logo de cara, enquanto quem já tem alguém pode aproveitar um clima mais equilibrado, Libra. A cor para hoje é a cor branca. Escorpião. A saúde pede atenção em especial hoje, principalmente para você que tá aí cuidando das articulações, então não deixe o autocuidado em segundo plano, tá? Se cuide agora mesmo, no trabalho e nas finanças. Júpiter favorece as oportunidades e pode trazer notícias animadoras. No amor, paqueras podem evoluir e o relacionamento ganha mais confiança e perspectivas positivas. A cor para hoje é a cor lilás. E dessa forma fechamos aqui mais um bloco das previsões astrais do Bom Dia Independência. Já, já tem o nosso último bloco com as previsões astrais para você de Sagitário, Capricórnio, Aquário e Peixe.
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2: Bora lá, seguindo com o nosso Bom Dia Independência com você nessa manhã de sexta-feira. Para você que tá aí ligado comigo, excelente manhã onde quer que você esteja. Obrigado pela sua companhia, obrigado pelo carinho da sua audiência.
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2: A rádio que ouve você e também toca as melhores músicas na programação. Agora tem Christian Ralph, Saudade, bom dia.

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0: Moda boa demais, hein? João Bosco e Vinícius, retrovisor da vida, rolando por aqui na programação do Bom Dia Independência dessa sexta-feira. Bora lá mandar aquele alô especial para quem tá participando junto com a gente, já mandando aqui sua mensagem. A dona Carmen de Santa Isabel tá ligada comigo. Bom dia, Carmen, tudo certo por aí? Grande abraço para você, muito obrigado pela sua companhia, tá ouvindo aqui a programação da Independência FM em alto e bom som também, né? Quem mais tá participando comigo aqui? O Valmir também já mandou o seu bom dia. Bom dia, Valmir, tudo certo por aí? Bom demais ter a sua companhia. Muito obrigado pelo carinho da sua audiência. Janete também tá mandando bom dia por aqui. Bom dia, Janete, tudo certo? Valeu, valeu, valeu, valeu, valeu, valeu, valeu. Bora lá, seguindo aqui com o nosso Bom Dia Independência com você. Lembrar, hoje eu quero lembrar bastante você, hein? Tem o nosso quadro aniversariante do dia. Não esqueça de participar. Se tem alguém que tá de aniversário por aí, de mandar aí a sua homenagem para aquela pessoa que completa idade nova hoje, tá bom? Já capricha aí nessa participação. 991181390. Daqui a pouquinho eu já trago por aqui o nosso último bloco das previsões astrais para você de Sagitário, Capricórnio, Aquário e Peixes. 8h41.
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1: Vamos lá para o nosso último bloco das previsões astrais agora para você de Sagitário, Capricórnio, Aquário e Peixes. Sagitário. Boas energias ajudam você a mostrar os seus talentos no trabalho e o seu carisma também favorece bastante os contatos e amizades. No amor, mantenha os pés no chão e evite criar expectativas maiores do que a situação permite. À noite, o astral fica mais leve e a paixão pode reservar momentos especiais. A cor para hoje é a cor azul. Capricórnio. O bem-estar emocional merece atenção. Não se desgaste tentando resolver imediatamente situações que fogem do seu controle. No trabalho e na convivência familiar, tolerância ajudam a você evitar conflitos desnecessários. O amor melhora o período da noite e a pessoa mais misteriosa pode despertar a sua curiosidade e atração. A cor para hoje é a cor amarela. Aquário. Aquarianos e aquarianas, o cenário profissional é positivo e pode trazer destaques em reuniões, novos contatos e parcerias promissoras. Pela manhã, tenha mais paciência nas relações e evite reações precipitadas. Já no amor, não se empolgue rápido demais com os contatinhos. Com o passar das horas, o clima tende a ficar mais harmonioso. A cor para hoje é a cor azul, Aquário. Peixes. Peixes, a sexta-feira chega com as boas doses de sorte para você, autoestima elevada e chances de reconhecimento profissional. Nas finanças, porém, fique atento a imprevistos e controle os gastos para não comprometer o orçamento. No amor, seu poder de atração está forte e favorece conquistas, mas evite se entusiasmar além da conta logo no início. A cor para hoje é a cor rosa e dessa forma fechamos aqui as previsões astrais do horóscopo, previsões astrais que voltam na segunda-feira aqui no nosso Bom Dia Independência para você. Agora 8h46.
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1: Por aqui eu sigo com o Bom Dia Independência com você nesta manhã de sexta-feira. Ai, ai, ai, tô rindo aqui. A mensagem da Jaqueline. Jaqueline me mandou uma mensagem aqui. Oi, Jaque, bom dia, tudo certo? Ela falou: Marcelo, esse friozinho, se continuar assim no final de semana, dá pra abrir uma garrafa de vinho. Aí sim, né? Aí sabe qual que é a moda que ela pediu? Leandro e Leonardo pra matar a saudade. Qual a música? Copo de Vinho é o nome dela. Eita, moda boa! Vocês sim são os melhores ouvintes do mundo, hein? Bora lá, seguindo com o Bom Dia Independência, Leandro e Leonardo pra gente matar a saudade.

0: onde eu tô, Ana Castela, olha onde eu tô. Tô aqui, ó, comunicando com você nessa manhã de sexta-feira. Bom demais, hein? Mandar aqui um alô pro Lucas, que está ligado comigo. Alô, Lucas, como é que você tá? Tudo certo por aí? Um grande abraço pra você, obrigado pela sua companhia aqui na programação da Independência FM. Mandar um abraço pra Dolores. Estamos à escuta por aqui, Marcelo. Ótima sexta-feira pra você. Pra você também, Dolores. Tudo de bom. Obrigado pela sua companhia aqui na programação. Maria Salete também tá mandando o seu bom dia por aqui. Oi, Maria Salete. Sextou? Forte abraço pra você. Tudo de bom. Obrigado aí pela sua companhia, tá bom? Por aqui eu vou seguindo com o nosso Bom Dia Independência. 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
0: Trazendo informação do trânsito para você, um motociclista ficou ferido em um acidente envolvendo uma moto e um veículo na manhã de hoje em Francisco Beltrão. A colisão aconteceu na rua Tenente Camargo, em frente à Delegacia da Polícia Civil. Segundo informações apuradas no local, os dois veículos trafegavam no mesmo sentido em direção ao centro. O veículo era conduzido por um homem de aproximadamente 60 anos, enquanto a motocicleta era pilotada por um jovem de cerca de 30 anos. O acidente ocorreu durante a manobra do motorista do carro para mudar de faixa e estacionar. Neste momento, o veículo Gol e a motocicleta acabaram colidindo e a motocicleta caiu na via. O corpo de bombeiros foi acionado para prestar atendimento. O motociclista sofreu ferimentos considerados leves e, após receber os primeiros socorros, foi encaminhado ao pronto-socorro para avaliação médica. O motorista do Gol não ficou ferido. da informação do trânsito para você através do boletim Delta Rota Segura. Rede Delta, informação que protege quem está na estrada.
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0: 9:04, bom dia.
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0: Seguimos com o Bom Dia Independência com você nessa sexta-feira maravilhosa. Minha amiga Maria Salete tá ouvindo a programação, Maria
11: bom
0: Salete.
11: Bom dia, Marcelo.
0: Oi.
11: Sextou, né, querido?
0: Sextou.
11: Maria Salete Mês.
0: Tudo bem?
11: Quero pedir a música Beijo do Adeus,
0: ui,
11: do Trio Parada Dura, oferecer para minha irmã Preta, a Maria Gorete, a minha sobrinha Vanderleia, Vanessa, Jaine, para minhas filhas, Josimar, Cristiane, e para todos que gostaram dessa música. É para vocês aí da rádio, tá, Marcelinho?
0: Valeu.
11: Hoje é sextou, né?
0: Sextou?
11: E hoje merece um musicão bem chonadona pra começar a sexta-feira.
0: Forte
11: abraço. Fica com Deus, Marcelo.
0: Você também, tudo de bom. Obrigado pela sua companhia, obrigado por essa energia maravilhosa aí, tá bom? Vamos tentar encaixar o beijo do adeus aqui na programação, porque tem mais pedido por aqui.
12: Sou eu, Casanova, quer escutar uma música Casca de Palha.
0: Oi, tudo bem? Eu não entendi muito bem o nome, peraí.
12: Sou eu, Casanova, quer escutar uma...
0: É Luan Casanova? É isso?
12: Sou eu, Casanova, quer escutar uma música Casca de Bala.
0: Casca de Bala. A música eu entendi que é Casca de Bala. Forte abraço pra você, tudo de bom. Obrigado pela sua participação. Pra que eu sigo com o Bom Dia Independência.

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0: É no Bom Dia Independência com você. Minha amiga Cirlene de Arruda, de Nova Esperança, do Sudoeste. Ela falou, Marcelo, toca aí, Renan e Raí, coração ferido. Ótima sexta-feira pra todos nós, com esse friozinho.

0: Renan e Raí, coração ferido. Coração. Aí levou uma bordoada, né? Daquelas. Bora, seguindo aqui com o nosso Bom Dia Independência. Sirlei, forte abraço pra você, pediu essa e conferiu comigo, né, Sirlei? A Noemi de Nova Prata tá ligada comigo também, tá curtindo aqui a programação. Mandar aqui um abraço, inclusive, pra quem tá organizando as coisaradas aí, ó. Peraí.
1: Bom dia, Marcelo.
0: Tudo opa, certo? Tudo certo.
1: Pra nós, a música Grupo Carisma, Bela Senhorita. Estamos dando uma organizada na bagunça do barracão.
0: Na bagunça do barracão.
1: Porque não presta, vamos fazer uma lenha e... uma organizada, né?
0: Aí sim, forte abraço pra você, tudo de bom. É... o Sadi, né, que tá ligado comigo aqui. Forte abraço. Boa organizada pra vocês aí. Eu vi já de meio de canto, assim, né? O famoso revesgueio. Eles prestam fazer umas lenhas, mas pensa nas lenhas que o homem estão fazendo lá, né? Dá pra passar um costelão no susse, no mousse. Grande abraço pra vocês aí, tudo de bom. Boa organizada aí pra vocês nessa sexta-feira. Se der tempo, não te garanto, mas eu trago aqui esse super sucesso pra você, tá legal? Quem mais? Mandar aqui um abraço também pra toda a turma de Santa Isabel que tá ligada comigo aqui. Bom dia, Marcelo. Tudo certo por aí? Manda pra nós aqui em Santa Isabel. Pediu música também. Um abraço, tudo de bom. Valeu, um forte abraço pra vocês aí de Santa Isabel. Quem mandou mensagem foi o Edson. Alô, Edson. Turma de Santa Isabel ouvindo aqui a programação. Obrigado aí pela companhia aqui na programação da Independência FM. Por aqui eu vou seguindo com o nosso Bom Dia Independência. Tá na hora do quê? Tá na hora de bater um papo especial com a minha amiga Ana. Ana vai falar com a gente agora aqui na programação, aquele Minuto de Saúde, dando aquela dica especial. E vai falar com a gente, falar aqui sobre o Elixir de São Caetano, né, Ana? Bom dia!
2: 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Um abraço e até mais.
0: Valeu, Ana. Um abraço, até mais, com certeza. Recado dado aqui na programação da Independência. 9:18.
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0: 9:24. Bora lá, seguindo com o Bom Dia Independência com você. Trazer aqui a indicação da Noemi, de Nova Prata, que tá ligada comigo. Pediu esse sucesso aqui, né, Noemi? Grande abraço pra você, obrigado pela companhia. Amado Batista.

0: Uma Sala Jota.
1: Cleiton Borges, Uma Sala Jota, fechando mais uma sequência musical aqui do nosso Bom Dia Independência. Só música boa desfilando por aqui na programação. A Filomena tá ligada comigo. Bom dia, Filomena. Tudo certo por aí? Grande abraço para você, tá ouvindo aqui a programação. O Nereu também, mandando um alô especial para a turma de Santa Isabel.
2: Marcelo, né? Coloca uma música bem bonita para mim, que é que fala aqui, é o Nereu, Nereu Escócia, tá bom?
1: Bom.
2: Mora aqui em Santa Isabel, com os amigos lá, põe uma música bem boa para mim aí, tá bom?
1: Valeu, forte abraço para você, Nereu. Obrigado pela sua companhia aqui na programação da Independência FM. Também a turma lá de Santa Isabel, o Edson também, né? Tá ouvindo aqui a programação. Tem uma galera participando aqui com a gente, né? Obrigado pela sintonia. Falar em galera, mandar um abraço especial pro meu amigo Natálio, lá de Joinville, que tá ligado comigo aqui. Ele mandou: bom dia, Marcelo, sextou com esse sol lindo aqui em Joinville. Bora trabalhar. Eu não posso dizer o mesmo daqui, hein, Natália? Aqui já tá um tempinho meio jururu. Ontem choveu, né? Hoje já veio friozinho daquele, né? Final de semana tá vindo por aí. Daquele jeito. Forte abraço, Natália. Obrigado pela sua companhia aqui na programação. 9 horas e 33 minutos. Atenção, atenção, atenção, atenção, atenção. Recado importante para você. Estão encerradas as participações para o nosso quadro Aniversariante do Dia, tá legal? Já fechei aqui a nossa lista. Nossa equipe, inclusive, já fechou até o WhatsApp aqui. E na sequência eu já trago por aqui as participações do quadro aniversariante dessa sexta-feira. E também, com certeza, já trago aqui, né, o sorteio do kit aniversariante dessa sexta-feira. 9h33.

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3: 9h38.
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3: Tá na hora de mandar aquele alô especial pra você que completa idade nova nessa sexta-feira, no sabadão, no domingão. E com certeza por aqui a gente destaca as participações do nosso quadro Aniversariante do Dia, né? Bora lá, bora lá, bora lá saber quem é que participou aqui nessa sexta-feira. A lista está extensa, vamos lá. Bom dia, Marcelo. Os avós Valmir Nava e Lindalva Nava querem homenagear a sua neta Isis Fiorentin Nava, que amanhã, dia 22, estará de aniversário, completando seu primeiro aninho de vida. Desejamos a ela muitas felicidades, muitos anos de vida. Parabéns. Quem mais? Bom dia, queremos homenagear o filho Tylon Pietro da Silva Padilha, que está de aniversário no domingo. Dizer que amo muito ele. Sua mãe Lucélia Rodrigues. Valeu, parabéns. Quem mais? Bom dia, Marcelo. Quero homenagear a minha filha Daiane da Silva, que estará de aniversário amanhã. Coloca no quadro Aniversariante do Dia. Quem mais? Bom dia. Quero homenagear, fazer uma linda homenagem para o meu sobrinho, Thalisson Cauã Henrique de Souza, que amanhã estará completando 13 anos de vida. Que Deus abençoe e desejo toda a felicidade do mundo para ele. Saúde, paz, amor. A tia Luzia de Souza, quem está mandando. Obrigado, Luzia, pela sua participação. Parabéns aí para o sobrinho Thalisson Cauã Henrique de Souza. Quem mais? Bom dia. Gostaria de homenagear a nossa sobrinha Isis Fiorentin Nava, que amanhã estará completando o seu primeiro aninho de vida. Homenagem da sua tia Elisângela e Galtieri Bocalon. Obrigado pela participação. Parabéns para Isis. Quem mais? Bom dia. Gostaria de homenagear a nossa prima Isis Fiorentin Nava, que amanhã estará completando seu primeiro aninho de vida. Homenagem dos seus primos Gabriel e Isadora Bocalon. Parabéns, felicidades, tudo de bom. Quem mais? Bom dia, Marcelo. Queremos homenagear o nosso neto Tylon Pietro da Silva Padilha, que estará de aniversário no domingo, de sua avó Antônia Rodrigues e do vô Roberto Mendes. Obrigado, Antônia, Roberto, e parabéns para o neto Tylon Pietro da Silva Padilha, que estará de aniversário no domingo. Parabéns. Quem mais? Bom dia. É a Maria Schlickmann, de Barra Bonita. Quero homenagear a minha irmã Fátima Schlickmann, que completa idade nova no domingo, dia 23, hein? Obrigado, Maria, pela participação. Parabéns, Fátima, pela passagem do seu aniversário no dia 23, no domingo, né? Estará de aniversário. Domingão com aniversário tem que sair aquele churrasco, né? Forte abraço, tudo de bom. Parabéns. Quem mais? Bom dia, Marcelo. Me chamo Matheus da Silva. Quero homenagear o meu irmão, o Tylon Pietro da Silva Padilha, no quadro Aniversariante da Semana. Ele vai fazer 14 anos dia 23. Muito bem, já está anotado por aqui. Dia 23, domingão, estará de aniversário então. Parabéns, felicidades, muitos e muitos e muitos anos de vida. Quem mais? Bom dia, gostaria de homenagear a minha esposa Elizabeth Fainello, que estará de aniversário dia 23, no domingo. Desejo tudo de bom para ela, muita saúde, muita paz em sua vida. Obrigado pela sua participação. Parabéns para Elizabeth Fainello. Felicidades, tudo de bom. Quem mais? Bom dia, sou João Carlos Franco. Quero homenagear a minha mãe Maria Cirlei da Silva, que está de aniversário hoje, e colocar aí no quadro aniversariante de sua filha Emily Gabriele Gonçalves também. Valeu, felicidades, com certeza, muitos e muitos e muitos e muitos anos de vida. Quem está participando com a gente aqui, né? Então tá bom, valeu. Obrigado pela sua participação, carinho da sua audiência. Quem mais? Bom dia, Janete Bueno de Santa Terezinha. Quero homenagear a minha sobrinha, Gabriele Bueno, dos Santos, que fez aniversário dia 20 de agosto. Colocar ela no quadro aniversariante. Valeu, forte abraço, obrigado pela sua participação, carinho da sua audiência, tá bom? Quem mais? A mãe Franciele Sgarri está homenageando seu filho Henrique Sgarri, que está de aniversário hoje, completando 14 anos. Coloca ele no quadro aniversariante da semana. Quem mais? O avô Getúlio José Sgarri está homenageando seu neto Henrique Sgarri, que está de aniversário hoje. Coloca no quadro aniversariante da semana também, Marcelo. A Janete está homenageando e cadastrando o esposo Amarildo do Prado, que dia 20 esteve de aniversário. Muita saúde, proteção, felicidades, tá bom? Felicidades, muitos e muitos anos de vida. Bom dia, Marcelo. Quero homenagear o Tylon Pietro da Silva Padilha, que está de aniversário no domingo, de seu padrasto Celso Caligari. Obrigado, Celso, pela participação. Parabéns pro Tylon Pietro. Felicidades, muitos e muitos anos de vida. Quem mais? Bom dia. Quero homenagear o Breno Veríssimo da Rosa pelo seu primeiro aninho, que é hoje. Que Deus abençoe sempre. Quero participar do quadro aniversariante. É Claire Oliveira, do bairro Olaria, quem tá participando. Quem mais? Bom dia, quero homenagear a eu, Gesbel Antunes Duarte, que estou de aniversário, Marcelo. Valeu, Gesbel. Forte abraço para você. Tudo de bom, muita saúde, muita paz, muito amor no coração. Quem mais? Bom dia, quero homenagear o meu neto Breno, que hoje está completando a idade nova. É, o seu primeiro aninho, desejo toda a felicidade do mundo, amamos muito ele, participar do quadro aniversariante. Avó Irenice Abraão, quem está mandando. Parabéns, felicidades. Quem mais? Bom dia,

0: Está de aniversário no dia 23, domingo, né? Isso, agora sim, corrigindo aqui, o João Carlos está homenageando a Elizabeth, a sua esposa, a Elizabeth Faimelo, que estará de aniversário no domingo, dia 23. Parabéns, felicidades. Com certeza, muitos e muitos e muitos e muitos e muitos anos de vida. Receba os parabéns e o carinho especial. E agora sim, a mensagem aqui, a outra mensagem é a Gabriele, está homenageando a sua mãe Maria Cirlei da Silva. Agora sim, corrigido, né? O esposo João Carlos homenageando a Elizabeth Faimelo, que estará de aniversário no domingo, dia 23. E a Gabriele Gonçalves está homenageando a sua mãe Maria Cirlei da Silva, que estará de aniversário, está de aniversário hoje. Cadastre no quadro aniversariante, Marcelo. Que Deus abençoe com muita saúde, com muita paz, com muito amor no coração. Parabéns, parabéns, parabéns, parabéns. Quem mais? Bom dia, Marcelo. Tainara e Edmilson estão homenageando o filho Breno Veríssimo, que hoje, sexta-feira, dia 21, está fazendo aí seu primeiro aninho de vida. Deseja ele muitas felicidades, que os anjinhos sempre protejam ele. Abençoe dizer que amamos muito ele, tá bom? Também o tio Ivan Júnior Abrão, a avó Irenice Abrão estão desejando parabéns, tá bom? A Bisa Dercila Abrão também tá dando os parabéns. Parabéns, parabéns, parabéns, felicidades. E com certeza, muitos e muitos e muitos e muitos anos de vida. E assim, fechamos o nosso quadro aniversariante. Ah não, tem os áudios também, né? Com certeza. Tem os áudios aqui dos nossos aniversariantes que estão homenageando, né, na programação da Independência. Bora lá saber quem é que tá participando.
1: Bom dia, meu nome é Anico, eu quero homenagear meu irmão, que tá de aniversário dia domingo, e o nome dele é Taylo Pietro da Silva Padilha.
0: Parabéns, felicidades, tudo de bom. Quem mais está participando? Bom dia.
2: Bom dia, bom dia. Aqui é o Livre Angício Ribeiro. Quero homenagear a Maria Aparecida Cunha, que está de aniversário hoje. Que Deus dê muita saúde, paz e alegria para ela. Cubra ela com seu manto sagrado. Beleza?
0: Valeu, forte abraço.
3: Oi, Marcelo.
0: Quem mais? Bom dia.
3: Tudo. Eu quero que você coloque... que é Iria Schoeniger da linha São Jorge. Quero homenagear a minha filha, que está completando 37 anos hoje.
0: Parabéns. De 89, né? Forte abraço, parabéns.
3: E coloca ela no sorteio.
0: Valeu, já está participando. Quem mais?
3: E Marcelo, tudo bem?
0: Tudo.
3: Eu quero que você coloque que é Iria Schoeniger da linha São Jorge. Quero homenagear a minha filha,
0: Marcelo. Já foi, né? Essa mesma mensagem aqui. Parabéns, então. Que Deus abençoe. Com muita saúde, com muita paz, com muito amor no coração. Agora sim, fechamos o nosso quadro aniversariante do dia aqui na programação da Independência FM. Parabéns para você, aniversariante. Que Deus abençoe com muita saúde, com muita paz. Lembrando que as participações do quadro aniversariante já foram encerradas já há meia hora quase, já, né? Então a gente já tá lendo aqui com certeza. Tem muita mensagem chegando que chega aí após a gente ter encerrado o nosso quadro aniversariante. Aí não dá mais tempo da gente colocar aqui na nossa lista dos aniversariantes. Mas, ó, obrigado pela sua participação e o desejo que a gente traz aqui pra você, aniversariante, que essa data se repita muitas e muitas e muitas vezes, né? Receba o abraço, carinho especial de toda a equipe aqui da Independência FM e com certeza receba esse abraço com muita saúde, com muita paz, com muito amor no coração. 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Bora lá saber quem é que fatura o nosso kit aniversariante dessa semana? Que rufe os tambores e boa sorte para você, aniversariante do dia, para você que participou desde segunda-feira, para você que mandou sua mensagem por aqui, para você que com certeza participou hoje, participou na segundona, tá de aniversário durante a semana, vai estar de aniversário no final de semana. Cruze os dedinhos e boa sorte para você. saiu aqui.

bora conferir. É o número 11. Muito bem. Vamos ver quem é que participou com a gente aqui. É, muito bem, participou certinho, ok. Vamos lá, então. Final de telefone, 1334, saiu para Giovanna Luchtenberg. Giovanna Luchtenberg, parabéns, parabéns. Esteve de aniversário na terça-feira, participou com a gente aqui. Quem homenageou foi a Nilza da Silva Luchtenberg. Parabéns, então. Saiu para Giovanna Luchtenberg, faturou o kit aniversariante. Alô, Giovanna, alô, Nilza, número cadastrado 1334. Fica aí no aguardo, a gente vai passar o contato de vocês lá para a equipe da Lancheria Tiateri e aí eles entrarão em contato com vocês para combinar bem certinho qual é o dia que fica melhor para vocês irem até a Lancheria Tiateri, né, degustar esse kit maravilhoso. Até porque esse kit ele tem que ser consumido lá, tá legal? Então, parabéns para você, aniversariante do dia. Parabéns para você, aniversariante dessa data especial, dessa semana especial. Semana que vem tem mais aniversariante do dia para você!

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2: 7 minutos faltando para as 10.
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2: Está na hora do nosso Momento de Fé, momento de oração aqui na programação da Independência FM, para a gente fechar com chave de ouro o nosso Bom Dia Independência. Mais uma semana concluída com sucesso, mais uma semana estivemos juntos aqui na programação da Independência, né? E o Bom Dia Independência vai ficando por aqui. Gratidão, gratidão é a palavra. Obrigado por você estar com a gente aqui sempre, ouvindo, participando, interagindo, tendo como companhia a Rádio Independência todos os dias, né? Ouvindo toda a nossa programação, todos os programas. Então, gratidão por você sempre permanecer com a gente. Quem participa com a gente aqui do nosso Bom Dia Independência, também do nosso Momento de Fé, a Sônia.
8: Bom dia, Marcelo, tudo bem com você? Aqui é a Sônia Aparecida Padilha. Senhor, quero que você ponha o meu nome e o nome e a minha família na hora da oração, Marcelo.
2: Obrigado pela sua participação, Sônia, que Deus abençoe. Quem mais? A Eliane Santiago está homenageando seu afilhado Henrique, que está de aniversário, parabéns. A Noemi Gonçalves de São Sebastião, colocando a oração toda a sua família, seus filhos, seus netos, a irmã Roseli, a prima Maria Cirlei, que hoje está de aniversário também, do bairro Itaipu, que Deus abençoe com muita saúde, com muita paz. Quem mais está participando com a gente? A Solange também, participando junto com a gente. Bom dia.
9: Bom dia, o Manuel Crescencio Carvalho quer botar a Larissa no kit no aniversário.
2: Valeu, Larissa, um forte abraço. Já passou a participação aqui do quadro aniversariante, tá? Mas que Deus abençoe com muita saúde, com muita paz, com muito amor no coração, tá? Bom dia, quero pôr o meu filho Tylon Pietro da Silva na oração pelo seu aniversário, que é no domingo. Pedir a Deus que ilumine seus passos a cada dia de vida e dizer que amo muito ele, de sua mãe Lucélia Rodrigues. Obrigado, Lucélia, pela participação. Parabéns pro Tylon Pietro da Silva Padilha, que Deus abençoe, tá bom? Quem mais participando aqui? Toda a família... Veríssimo e também Abraão está homenageando aqui o Breno, né, que hoje completa seu primeiro aninho. Que Deus abençoe com muita saúde, com muita paz, com muito amor no coração. Quem mais? Bom dia.
10: Bom dia, Marcelo. Tudo bem? Viu, Ana Bentalinha Carmela? Quero pedir oração para minha família, para minha saúde, para a saúde de todos meus filhos, netos, e bisneta.
2: Obrigado pela sua participação. Dona Anália também participando junto com a gente. Dona Anália, obrigado pela sua participação. Quem mais?
11: Bom dia, Marcelo. Aqui é a Anália Aparecida Batista. Quero participar da oração. Oferecer para toda a minha família, que são bastante. Minhas netas, meus bisnetos, meus filhos. Que Deus, nosso Senhor, proteja todos. Nossa Senhora Aparecida, proteja todos. Tá bom, Marcelo? E para minha saúde, Marcelo, também. Para mim, minha saúde.
2: Valeu, muito obrigado, Dona Anália. Que Deus abençoe.
12: Bom
2: quem
12: dia,
2: mais?
12: Marcelo. Que é assim, um cross do salto do longe. Quero que põe todos meus filhos, Gerco, todos meus netos, tudo, na oração.
2: Valeu, muito obrigado pela sua participação, toda a família de um modo geral, né? Obrigado pela sua companhia. Eu convido você também que está aí na famosa correria do seu dia a dia, não deu tempo de participar com a gente, mas está ouvindo aqui a nossa programação. Receba esse abraço, carinho especial e convite a elevar o seu pensamento a Deus e que possamos juntos trazer a nossa oração dessa sexta-feira. Que diz assim: Senhor meu Deus, entro em tua presença neste momento para colocar a minha vida em tuas mãos. Mais uma semana chegando ao fim para mim. Mais uma semana de trabalho e afazeres eu enfrentei, por isso eu te agradeço, pois sei que até aqui o Senhor me sustentou e ajudou. Eu te peço, Senhor, que a minha sexta-feira seja uma bênção, que a tua presença esteja durante todo o dia comigo e que não me falte ânimo e nem disposição para enfrentar mais o dia de hoje. Eu te agradeço e te louvo por ser a minha rocha firme, e te louvo por tudo que fazes por mim. Que a minha sexta-feira seja de alegrias e o final de semana de descanso e realizações. Em nome de Jesus, que assim seja. Amém.
3: Abençoa, Senhor, as famílias. Amém.
2: Abençoa, Senhor, a nossa família. Obrigado pela sua companhia nessa manhã de sexta-feira. O Bom Dia Independência volta na segunda-feira, aqui na programação da Independência FM. Eu, Marcelo Henrique, ainda volto amanhã com o Sabadaço, programação especial de fim de semana para você a partir das 8 horas da manhã aqui na Independência. Para você, um forte abraço, se cuida, fica com Deus e até. Tchau, tchau.

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13: E aí, gente querida, bom dia pra você, uma ótima sexta-feira. Chegamos pra nossa tarde, pra nossa manhã especialmente. Manhã especial da sexta-feira, dia 21 de agosto. Já estamos querendo estar de tarde, né, pra curtir o final de semana, mas é só pela manhã por aqui, o nosso Manhã 94. Chegando na manhã fria, hein, gente? Manhã típica de inverno aqui na nossa região. Você que estava acostumado com o calorzinho, chegou o friozinho novamente, hein? Pra você não se esquecer que nós estamos na estação do inverno brasileiro e com a nossa independência. Manhã 94 chegando, música boa, informação e a sua participação por aqui no nosso WhatsApp 991181390. E claro, falou em música boa, é de Brit Samuel. Chorei no sinal, simbora, bora participar com a gente, bora fazer desta manhã a melhor manhã da sua vida nessa sexta-feira gelada em Salto do Lontra.
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3: Independência, 10h20. Boa tarde pra você. Que bom estarmos juntos no nosso Manhã 94. É sexta-feira. É nossa programação com música boa, mas também com dicas e informações. Tá chegando aquela receitinha no capricho pra você, hein? Boa sexta-feira, sextou com o Manhã 94. Bom dia!
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10: E aí, gente, sextou por aí? Por aqui já sextou com muito aroma e sabor, porque a gente gosta mesmo de uma boa receita, não é? Eu sou a Kelly Gomes, então vem pra cá que hoje tem receita de kafta. É carne moída no espeto. Você vai precisar de 1 quilo de carne moída duas vezes. Aí pode ser coxão mole ou coxão duro. 3 colheres de sopa bem cheias de cebola picada, uma colher de chá rasa de sal ou a gosto, uma pitada de pimenta do reino em pó, mas é opcional, 3 colheres de sopa de cheiro verde picado, farinha de trigo se for necessário, que é para dar liga, palitos de churrasco e óleo para untar a carne enquanto assa. Vamos preparar assim. Você vai começar misturando a carne com os demais ingredientes e vai formar uma massa. Se essa massa for muito molhada, você então adiciona um pouquinho de farinha de trigo. Aí você vai dividir a carne em 12 ou 15 porções. Aí você vai pegar cada porção e vai espalhar pelo espeto, comprimindo bem para aderir. Deve ficar parecido com a salsicha espetada no sentido do comprimento. Então você vai passar um pouco de óleo nessa carne enquanto ela assa. Assa sobre uma grelha e vai virando de vez em quando para assar por igual e ficar toda dourada por fora. É simples, né? Então tá aí, sua receita de kafta já pode preparar para o final de semana, que combina muito bem. A gente se encontra próxima semana, que tem muito mais de aroma e sabor para você. Ah, e não esquece, continua nessa programação, que a rádio hoje está especial, com uma programação maravilhosa para que você curta durante todo o seu dia. Beijão e a gente volta a se encontrar próxima semana. Tchau, tchau.
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3: É, a hora mais gostosa da sua manhã por aqui, claro, é só você botar em prática essa super dica, essa receita para o seu finalzão de semana que está chegando, tá bom? Finalzão de semana com as temperaturas aí com aquele friozinho também, daqui a pouquinho tem a previsão do tempo, mas previsão em Salto do Lontra nesse momento aí com o clima na faixa dos 14 graus aqui em Salto do Lontra. E que bom estarmos juntos, hein? Sextou por aqui!
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3: Independência, a rádio que ouve você e o nosso Manhã 94, Banda Pérola Negra. O assista, bom dia!

0: É moda boa demais, é Zé Felipe, meu grito de amor aqui na nossa programação da Independência, na nossa sexta-feira maravilhosa, hein? 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
0: Essa é a nossa Independência. 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Manhã 94, daqui a pouquinho tem mais sucesso por aqui. Bom dia.

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2: Independência e o nosso Manhã 94. Bom dia, 10h41. É a nossa sexta-feira fria aqui em Salto do Lontra. Com a nossa programação, hein? Bora participar. 991-18-1390. Manda e desmanda por aqui na nossa Independência. Tá chegando o nosso papo sério. Dicas e informações pra sua sexta-feira, sua linda.
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0: Uma excelente sexta-feira para todos nós. Está no ar o nosso Papo Sério. Hoje é o início da Semana Nacional da Criança Excepcional e Dia Nacional da Habitação. Escolher a escova de dente certa é o primeiro passo para garantir um sorriso bonito e saudável. Ao contrário do que muitos pensam, as escovas com cerdas duras podem machucar e retrair a gengiva. A melhor opção para o uso diário é sempre a escova de cerdas macias ou extras macias e com pontas arredondadas. Elas fazem uma limpeza eficiente sem desgastar o esmalte dos dentes ou provocar sangramentos incômodos. O tamanho da cabeça da escova também importa. Dê preferência aos modelos menores e mais compactos. Uma cabeça pequena alcança facilmente os dentes do fundo e limpa aqueles cantinhos mais difíceis. O cabo deve ser confortável e antiderrapante, garantindo firmeza e precisão em cada movimento da escovação. Se você usa aparelho ortodôntico ou tem próteses, consulte seu dentista para modelos específicos e adequados. Lembre-se de substituir a sua escova a cada 3 meses ou assim que as cerdas começarem a deformar. Trocar a escova após se recuperar de gripes e resfriados também evita a proliferação de germes no banheiro. Complemente a higienização usando o fio dental diariamente e um bom creme dental com flúor na medida certa. Invista na saúde da sua boca hoje mesmo, escolha a escova ideal e sorria com total confiança todos os dias. O nosso Papo Sério de hoje fica por aqui. Um bom final de semana e até mais.
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2: Essa é a nossa independência com você. Bom dia, boa sexta-feira.
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2: É isso mesmo, ao meio-dia tem RI Notícias e quem está com a gente por aqui é o nosso colega JC para trazer os destaques da edição desta sexta do RI Notícias. João Carlos, bom dia.
13: Bom dia, Samuel. Bom dia, ouvintes da programação aqui da Independência. Sextou, né? Hoje, 21 de agosto de 2026, edição

0: Elas estão disponíveis. Ao meio-dia eu vou contar, então, todas as receitas, cada um, inclusive, vai com o nome da pessoa que mandou.
1: Eu até ia falar onde está, mas eu vou ficar quieto, não, né? Não vou nem falar. Pode. Então calma. Tá bom.
0: Eu vou contar daqui a pouquinho. Daqui uma hora e pouco.
1: Às 12 horas no R Notícias.
0: Mais algumas das informações. Aplicativo Ligue 192 VoIP amplia praticidade, agilidade e precisão no acionamento do SAMU Sudoeste. Amanhã tem dia D de multivacinação. ANSOP divulga vídeo oficial da Carta Sudoeste 2026. Inscrições para PSS de professores e pedagogos da rede estadual encerram-se na próxima segunda-feira. Horário eleitoral gratuito no rádio e também na TV começa na próxima sexta-feira. Motorista morre após tombamento de caminhão. Vítima de acidente com trator morre no hospital. Jovem é socorrido após sofrer mais de 15 golpes de faca. Polícia Civil cumpre mandado de prisão por descumprimento de medida protetiva aqui em Salto do Lontra. Essas e outras informações, claro, no encontro marcado, 12 horas, com RI Notícias.
1: Valeu, João Carlos, obrigado pela sua participação aqui na nossa Independência.
2: Manhã 94.
1: Manhã 94, e eles, hein? Bruno Marrone, é clássico do sertanejo, é Vida Vazia. No clima da sexta-feira, final de semana só chegando pela frente, hein? Um bom dia pra você, boa sexta.

0: Quem sabe canta, vai.
1: Tá lindo.
0: Cheguei.

0: Obrigado, gente.
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13: Independência 10h54. Bom dia para você. Boa sexta-feira, hein? É a nossa programação aqui em Salto do Lontra com muita música boa. Tá chegando dicas pra você também. As informações na nossa cista, hein? Bom dia pra você! 991183090 é o nosso WhatsApp pra você também participar e pedir o seu sucesso por aqui na nossa manhã especial da sexta.
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15: E aí, meu
6: povo, boa sexta-feira, tudo bem por aí? Eu sou a Kelly Gomes, um beijo para vocês que acompanham a nossa programação durante toda a semana. E brincar bastante dá uma fome daquelas, não dá? E levar os pequenos para a cozinha é a pedida perfeita. Aí vocês podem preparar juntos bolos, biscoitos ou então até cupcakes deliciosos para soltar a imaginação e a criatividade. Mantenha a garotada bem longe do fogão e de facas, deixando que elas foquem na diversão e no confeito. Sextou com a mão na massa, então transforma aí a sua cozinha num parque de diversões saboroso nesse final de semana. E claro, com toda a segurança, tá? Beijos, aproveitem demais. A gente volta a se encontrar na segunda-feira. Tchau!
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4: Independência 11:05. Bom dia. Independência e o Manhã 94, bom dia pra você de toda a nossa região. Você que tá curtindo a nossa sexta-feira, sextou, aquele climinha mais frio aqui na nossa região. Mas quem está chegando para trazer um pouco também da previsão do tempo, os destaques aí para sexta-feira, para o final de semana, é o Vanderlei aqui na Independência. Seja bem-vindo, Vanderlei. Bom dia.
5: Bom dia você, amigo Samuel. Bom dia, ouvintes, né, da nossa querida rádio. É, hoje tá mais friozinho mesmo, né? Final de semana também vai ser bem tenso, viu? Nesta sexta-feira o tempo fica firme com frio pela manhã e a temperatura subindo durante a tarde. A previsão regional indica também aproximadamente de 8 a 10 graus. Já no sábado o frio continua, principalmente nas primeiras horas do dia, e as temperaturas aí chegam também a 6, 8 graus pela manhã. É, no domingo, o frio segue durante a manhã, mas as temperaturas sobem gradualmente à tarde, e a previsão também indica o tempo seco, sem chuva significativa. A umidade relativa do ar fica mais elevada durante a manhã. E atenção para as mudanças, né, bruscas de temperatura. Quem sair cedo, então, deve sempre levar um agasalho.
4: Valeu, Vanderlei, obrigado pela sua participação aqui na nossa Rádio Independência.
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4: Manhã 94, hora de moda. Uma ótima manhã pra você de toda a região. Alô, Noemi Gonçalves, está homenageando aí a prima Maria Cirli, que está de aniversário hoje. Parabéns, felicidades, tudo de bom. Já tem perigosa linda pra vocês, hein? Bom dia, boa sexta.

0: meus irmãos. Que delícia, que delícia.
1: Que honra nossa, cara.
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4: Amiga, sextou com uma forma super moderna de usar o cardigan sem sair da mesmice do dia a dia. Bom, é o seguinte, escolha uma cor marcante da sua cartela de coloração pessoal para destacar a produção. Combine com uma calça com tom caqui e garanta o visual elegante e confortável para o trabalho. Aposte nessa combinação versátil e entre no fim de semana transbordando charme e sofisticação.
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12: 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Pois é, hoje mais de 60% da população adulta no Brasil está acima do peso. E mais de 30% já vivem com obesidade. Isso não é apenas uma questão de estética. A obesidade está ligada ao aumento de doenças como diabetes, pressão alta, problemas no coração, dores nas articulações e muito mais. É um sinal de que o nosso estilo de vida precisa mudar. E essa mudança começa com atitudes simples. Comer mais alimentos naturais, diminuir o consumo de ultraprocessados, evitar o excesso de açúcar e gordura e praticar alguma atividade física. 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Um nutricionista ou um médico pode orientar o melhor caminho. 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
14: 11h24, nosso Manhã 94, trazendo para você dicas, reta final por aqui na nossa programação da Independência.
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16: Olá, meus queridos, tudo bem? Sextou! 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Amanhã, dia 22, dia do folclore, dia do supervisor escolar. E domingo, dia da injustiça. Meu amigo motorista...
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14: Nosso Manhã 94 por aqui, gente. Um abração todo especial pra você. A gente se encontra em instantes aqui na nossa Independência com a resenha esportiva.

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2: Chegando por aqui com 1 Pedro 5,7 que diz: lancem sobre ele toda a sua ansiedade, porque ele tem cuidado de vocês. Amigos, a ansiedade tenta nos convencer de que estamos sozinhos e desamparados nas tempestades. Contudo, o apóstolo Pedro nos exorta a transferir todo esse peso para as mãos do Pai. Deus não é indiferente às suas angústias. Ele atenta para os menores detalhes do seu ser. Solte as amarras do medo e confie, pois o amoroso cuidado de Deus nunca falhará com você.
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12: Samuel Olivoni. 11 horas e 34 minutos. Bom dia, Salto do Lontra. Bom dia a toda a nossa região. Estamos chegando na sexta-feira, é dia 21 de agosto. E a partir de agora, é claro, o melhor do esporte chegando na nossa Independência. Ciso. Professor Ciso, seja muito bem-vindo. Bom dia.
13: Bom dia. Bom dia, Samuel. Bom dia, o Cassir. Bom dia, o Alex. Bom dia, nosso ouvinte.
12: Uma ótima manhã para todos que nos acompanham. E é isso mesmo. Quem está com a gente também por aqui é o Cassir e o Alex. Alex, primeiramente, bom dia para você na nossa resenha esportiva, Alex.
14: Bom dia, Samuel. Bom dia a todos. Bom dia, o Ciso.
12: Bom dia, Cassir. Hoje uma resenha repleta de informações e o Cassir com a gente também. Bom dia.
15: Bom dia, Samuel. Bom dia, Ciso. Bom dia, Alex. Bom dia aos ouvintes aí.
12: É a nossa resenha chegando com você, 11h35.
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12: E a gente começa falando do esporte local e a gente começa falando com o Alex, né? Porque o final de semana tá chegando aí e o centro esportivo aí do Cassir vai estar movimentadíssimo, né? O sintético Laurindo aqui em Salto do Lontra realizando jogos da criançada, das escolinhas e também tem o esqueminha do sintético Laurindo que vai ter as suas decisões. Mas primeiramente a gente começa falando desses jogos das escolinhas, hein, Alex? Movimentando Salto do Lontra, Nova Esperança do Sudoeste e Boa Esperança do Iguaçu, é isso mesmo?
14: É isso mesmo, Samuel. Nós estamos com uma competição que está rodando já faz uns 4 meses. É uma organização minha e do Cassir aqui da escolinha do Polo Salto do Lontra, da Cris. Então, está chegando na reta final, vai ser todos os jogos decidido aqui dentro da nossa casa, aqui no Sintético Laurindo. Então vamos receber a visita aí de Boa Esperança e Nova Esperança, com 3 categorias cada equipe. Vamos começar aí a partir das 8 horas da manhã, vai ter em torno de 15 jogos durante o dia. E premiações, né? Então todos vão ganhar medalha, vai ser mais uma participação dos iniciantes que com certeza muitos nunca participaram de uma competição, então nós estamos dando essa oportunidade para eles de competir pela primeira vez. Muitos vai ser a primeira medalha na vida que vai ganhar, então estamos fazendo toda uma estrutura, toda uma organização ali que fique marcado na vida dessas crianças aí, que seja a primeira de muitas, né?
12: Quais são as categorias que vão estar atuando nesse... É no domingo, né? No final de semana, no domingão, né?
14: Isso mesmo, vai ser no domingo de manhã. Vai ser a categoria sub-8, sub-11 e sub-14. Mas dentro dessas categorias, nós fizemos um acordo entre escolinhas que só podia participar quem treinasse mesmo na escolinha. Então, nós juntamos, por exemplo, o sub-8 vai ser de meninos de 6 anos, 7 anos e 8 anos, né? Uhum. A sub-11 vai ser 10, 11... No caso, 9, 10 e 11, 9, 10, né? 11. Nós temos que colocar no time. E a sub-14 seria 12, 13 e 14. Então, para nós poder colocar todo mundo, não tem como nós fazer toda categoria, por exemplo, só um time de uma categoria, porque daria muitos jogos, então não teria espaço para todo esse tempo, né, que precisaria. Então, nós juntamos dessa forma e está dando muito certo. Quando tivemos a rodada aqui no Salto, nossa, lotamos lá o sintético. Os pais, os padrinhos, vô, vó, tio, todo mundo participava. Então, ver as crianças lá se divertindo é uma alegria imensa.
12: E quem atua aí com o treinamento com as criançadas é a Cris, que dá as aulas para elas? Ou como que é? Como que é o atendimento aí para essas crianças nessa parte do treinamento, Alex?
14: A parte de treinamento, nós temos um professor que é o Robson Bibo, muitos conhecem. Ele estava à frente da equipe de campo, foi jogador profissional, um baita profissional, um excelente professor aí que está nos ajudando muito aí no nosso projeto. É legal, até a gente brinca toda semana aí, em torno de 5 a 10 crianças novas vão lá fazer uma aula experimental e acabam gostando e voltam e não querem mais sair. Hoje nós temos uma turminha ali que cativou ele ali, que ele gosta muito, que dá 30 meninos ali de... Até o Ciso tem um netinho, dois netinhos dele. É coisa mais linda ver aquelas crianças brincando. O Ciso parece que nunca viu. Ele tá lá na arquibancada assistindo, lá babando os netos. Parece que nunca acompanhou futebol dele, emocionado. Parece que é a primeira vez. Mas é uma gratificação que... E a Cris, ela faz toda a parte burocrática ali, que é matrícula, inscrição, mensalidades, uniforme, ela que toma conta.
12: Ciso, o Alex acabou de citar você, é isso mesmo, Ciso? É uma emoção diferente ver os netos aí gostando e praticando o esporte, Ciso?
13: É emocionante. Sobre os netos, né? Eu que tive o prazer de jogar com meu neto mais velho, que hoje já é médico, né? Tive a oportunidade de jogarmos junto. É, sabe a emoção que é, né? O avô jogando com o neto, isso não assim naquela brincadeirinha, para pegar mesmo. Jogamos várias partidas aqui no ABB. E agora, vendo meus netos, né, cada bola que ele chuta pra gente é uma emoção. É lógico, eles agora que eles estão acostumando, né, falta muito pra... Tem meninos já que já estão mais preparados, né, eles estão iniciando agora, mas é muito emocionante. E isso faz parte da vida, faz parte da saúde. Então não tem coisa melhor que ver os netos praticando esporte.
12: Alex, aí antes da gente passar pro Cassir também, vamos aí só destacar então, os jogos começam às 8 horas da manhã, os pais, família, todo mundo convidado para ir lá, né, prestigiar esse momento que é especial para a criançada também, que é a motivação para eles também, né, Alex?
14: Ah, com certeza, Samuel. Vocês mesmos sabem que hoje a dificuldade nossa nas crianças, no mundo inteiro a gente vê aí a questão de telas, né, a gente vê crianças chegando para nós lá sem coordenação motora, que nunca fizeram exercício físico, nunca saíram de dentro de casa. Então esse apoio de vocês pais, levar essas crianças a assistir, participar desses eventos, é fundamental. Eles vendo, tá lá participando, gostando dessa interação entre cidades, entre campeonatos, essas coisas assim, que é diferente. Eu vejo por nós, quando é um campeonato, a gente já é diferente de um amistoso, né? O clima é totalmente diferente e nós temos que acostumar essas crianças com isso. Então, eu acho que o apoio do pai, da mãe, de todo mundo aí é fundamental nessa briga, que hoje nós temos uma briga, né? Tirar eles de dentro de casa, da frente da tela. E então, queria o apoio de vocês, né? Nós vamos ter até almoço lá no local para vender, então... É um estalo ali, nós temos que fazer uma organização, tudo. Então, se você está do nosso lado nessa hora, é muito importante para nós, para as crianças, que nós estamos ali para somar e para proporcionar esse momento que tenho certeza que muitos vão ficar aguardados. E falar a verdade, nós temos ali uma quantidade de alunos, eu mandei fazer medalha para todos, sabe? Então, quem estiver lá no local vai ganhar medalha, vai participar do evento, vai ter dois jogos de cada categoria, todos vão jogar. Nós vamos dar um jeito de colocar todos para brincar, vai ser uma loucura, mas isso aí é para a interação das crianças, não é mais para competir mais. Isso é só para nós levar eles para esse lado aí que nós estamos lutando há tanto tempo. E deixar o Ciso aqui, vai ter oportunidade às vezes até de narrar os netinhos dele, né? Fazer a transmissão dos jogos que vai ter, né? Então, quem sabe aí não só jogar com os netos, mas ele vai poder transmitir o neto, que é uma emoção que também eu acho que é legal, né? Eu senti essa jogando a primeira vez com meu filho, então coloquei ele jogar com 12 anos já um jogo adulto e que nem ele falou, cara, é gratificante a gente poder proporcionar isso a eles.
12: Cassir, vamos falar um pouquinho também de todo esse trabalho que é realizado aí pela escolinha, né? E por esse trabalho que você vem acreditando no esporte, porque é um investimento que você vem há longo tempo, muito grande o trabalho que você realiza, mas eu acho que todo esse trabalho também da criançada é um mérito que você também apoia e incentiva também essa modalidade para a criançada também, né, Cassir?
15: Samuel, a gente sempre gostou do esporte, sempre esteve envolvido, né, sempre fazendo a frente aí de, né, fazendo time, envolvido mesmo.
12: Atuando de, também, né, jogando.
15: A última atuação, né, cara, foi muito importante, né?
12: É.
15: E, então, tipo, a gente gosta muito do esporte. E como a gente já tem uma estrutura pronta ali, tipo, agora fica mais fácil para manter a escolinha, entendeu? Já fica, que nem os outros, já é um passo muito à frente. Então agora a gente acaba só, tipo, quanto mais aluno, mais, né, mais pessoas tiver lá, vai crescendo cada vez mais. E que nem o Alex, a Cris sempre na frente aí fazendo, correndo atrás de competição, correndo atrás de jogo. Até ontem eu fui acompanhar lá em Campo Herê, fomos lá fazer um amistoso com o pessoal do Azures lá, lá no CT do Azures lá. Cara, é muito bacana, sabe? Eu até, tipo, acompanho um pouco porque eu não tenho muito tempo, assim, pra estar atrás, tem bastante correria. Uhum. Mas o tempo que eu posso, tô acompanhando, tô ajudando. Então é uma emoção diferente. Isso aí pra sociedade, né, cara? Pra todo mundo aí, acho que só tem a ganhar, né, cara? Tirar a criançada de dentro de casa, frente à televisão, no celular aí. Isso é muito importante, né?
12: E além disso, falando exclusivamente desse domingo, vai ser um domingo de muita festa, né? Vai começar com a criançada aí pela manhã às 8 horas e a partir das 3h30 da tarde tem as decisões aí também do seu campeonato interno aqui, que você realizou também, né, Cacir?
15: A gente já se programou junto com o Alex aí, como eu tinha esse campeonato de esqueminha, que é campeonato interno, só de quem tem os horários ali, a gente já se programou para fazer tudo no mesmo dia. Para fazer um
12: barulho grande.
15: Os outros já fazer o negócio grande mesmo, para movimentar o dia inteiro. E vai ter então, já desde as 8 horas, já vai ter jogo da escolinha, até umas 3 horas por ali mais ou menos. Então daí nós temos a final.
12: Terceiro e quarto lugar, né? E daí a final, né?
15: Isso, da quinta taça esqueminha. Então daí primeiro vai ser a disputa terceiro e quarto, né? E daí depois, logo após, já a grande final, que seria. A gente está programando aí para umas 3h30 a terceira e quarto, né? E tipo umas 4h30 a final. Que vocês até vão estar acompanhando, né? O dia inteiro lá até a final do meu campeonato também.
12: Que bacana. Parabéns em nome.

0: nem tem palavra pra falar, né, cara? Porque a gente jogar a bola já é bom, né? A gente gosta de jogar bola. Imagina tu tá jogando junto com um cara que nem o Falcão, né? Tipo assim, não é um jogo de verdade mesmo, mas são como se fosse assim, lá dentro
1: muda tudo, né?
0: Tipo, muda tudo. E o que ele faz com a bola, cara, ele é desumano, na verdade, né? Ele não tem explicação que o rapaz faz, né?
2: Não, viu? Ele só não fez uma carretilha em cima do Cassir, e olhou, opa, esse aqui é meio forte demais, né?
0: Até eu brinquei com ele, né? No segundo tempo que eu entrei, que ele tava jogando pro time do Esperança, eu cheguei perto dele e falei assim, viu? O que deu os árbitros lá falaram assim, viu? Tinha que fazer uma falta nele pra ele bater uma falta, né? Eu falei pra ele, viu, vamos fazer uma foto lá, né, você lá perto da área, lá pra você bater. Daí ele até, acho que ele ficou com medo, né, ele falou assim, não, vamos deixar mais pro final, né. Mas aí, tipo, não ia, só de eu ia puxar a camisa dele, né.
1: Mas bem simples também, não, assim, o jeito dele fazer, dele estar com as pessoas, né.
0: Eu, tipo assim, não conversei muito com ele, assim, mas ele parece uma pessoa muito, muito humilde, tipo assim, muito gente boa pro jeito, né. Tipo, que não, às vezes a pessoa, eu tô olhando assim, não aparenta que seja tão gente boa, tão humilde, né? Mas ele é uma pessoa muito boa, sabe?
1: Alex, vamos fazer o agradecimento, né? Você trouxe aí também, inclusive, os patrocinadores, né? Que a gente citava ontem alguns, né? Mas uma galera que ajudou para que esse evento acontecesse e fosse um sucesso na última segunda-feira, né, Alex?
3: É, isso aí, Samuel. Ontem até não quis mencionar para não esquecer ninguém, mas hoje peguei tudo aqui, uma lista. É grande, mas eu quero deixar minha gratidão aqui de todos nós da organização, minha, do Cassir, da Cris e de todo o staff aí do Falcão, que achou que o evento foi espetacular, maravilhoso, pela organização, pelo o que aconteceu durante e pós e antes até, beleza? 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Esses aí foram nossos patrocinadores, apoiadores. Nosso muito obrigado. E que fevereiro está logo aí, já temos mais datas marcadas, que nós possamos trabalhar junto de novo. Tomara que tenha sido do tamanho e do agrado de todos vocês, que vocês tenham, como que o senhor fala?
1: Curtida, né?
3: Aproveitado. Né? Aproveitado e que a empresa de vocês tenha aparecido da forma que vocês imaginavam. Que a nossa... até foi aqui, eu estava falando hoje de manhã, nós pensávamos em uma coisa e triplicou a questão de visualizações no nosso Instagram, todas as redes sociais, aí, as postagens, fotos, vídeos do Falcão. Nós estamos batendo já 1,5 milhão de visualização ali. Tem vídeos dele aí que já está batendo também milhões de visualização, então isso aí foi muito bom para todo mundo. E as empresas participando, está todo atrás no vídeo lá, vocês podem acompanhar aí nas redes sociais o que nós prometimos, nós conseguimos entregar.
1: Alex e Cassira, a gente agradece a participação de vocês e fica mais uma vez o convite, né, para domingão, essas competições aqui no centro do Laurindo, aqui em Saldo Lontra. Cassir, primeiramente com você, muito obrigado pela sua visita e a nossa Independência, sempre de portas abertas, estará inclusive nessa cobertura total aí no final de semana.
0: Isso aí, Samuel, muito obrigado, eu que agradeço vocês aí pela parceria de sempre, né, e fim de semana vão estar junto lá, passar o domingão lá. E convidar a todos lá, quem quiser prestigiar esse domingo lá, vai ter desde cedo, então já vai ter jogos das crianças e à tarde a grande final lá.
1: Valeu, obrigado, Cacir. Alex, também nosso agradecimento e as portas sempre abertas aqui na Independência.

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1: Obrigado, Samuel. Obrigado a todos aí, Humberto, pelo Grupo Maria aí que apoiou nós do começo ao fim. Esperamos todos vocês, levem as suas crianças, apoiem, mostrem como que é o esporte. É, tenho certeza que vocês acompanhar tudo isso, eles vão acabar gostando e vamos ganhar essa causa aí que tirar eles da frente das telas.
0: Tá aí, essa é a nossa resenha esportiva, 11h50, galera aí do Centro Esportivo do Sintético Lauino aqui em Salto do Lontra. Gente, rapidinho o intervalo, daqui a pouco eu volto juntamente com o Siso pra gente trazer Libertadores da América, Sul-Americana e Brasileirão aqui na Independência.
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0: 11 horas e 54 minutos é a nossa resenha esportiva chegando com as informações para você.
12: Libertadores da América.
0: Siso, bora lá falar de Libertadores. Ontem tivemos jogos de volta das oitavas. Teve brasileiro passando no sufoco, que foi o Corinthians. Em casa venceu com um jogador a menos por 1-0, despachando o Rosário Central. E agora vai para a próxima fase, hein, Siso?
13: É o Corinthians que deu sorte em renovar o contrato daquele...
0: Sorte não, né? Bastante trabalho, né? Memphis Depay. Ele entrou, inclusive, cobrou a falta e onde saiu o gol, né? Onde
13: saiu o gol, né? O Corinthians com um jogador a menos, estava 0-0. O Corinthians que havia empatado, né? Fora de casa. Precisava da vitória e mesmo com um jogador a menos, se não me engano, dos 10, 12 minutos do segundo tempo, conquistou uma vitória importantíssima que lhe dá condições para ir para as quartas de finais.
0: O O Mirassol acabou jogando fora de casa e até empatou, né? Foi para as penalidades, mas acabou perdendo nos pênaltis por 5-4, Ciso.
13: É, infelizmente não deu, né? Mas também não foi um péssimo resultado. Acabou empatando e foi infeliz nas cobranças de pênaltis.
0: 11:55. Copa Sul-Americana. Bora falar de Sul-Americana rapidamente, porque nós também tivemos jogo ontem na Sul-Americana, né, Ciso? E o destaque foi para a equipe do Vasco da Gama. E eu até achava que seria um jogo muito mais difícil, mas o Vasco foi lá no Paraguai e goleou o Olímpia por 4-1.
13: E não é qualquer equipe, hein? É, o Olímpia sempre foi uma grande equipe de tradição. O Vasco havia empatado em casa. Eu até achava que ia ser muito difícil o Vasco passar. E foi uma noite feliz para a equipe do Vasco, onde conquistou uma vitória por 4-1. 4-1 foi o jogo?
0: Isso,
13: né?
0: Mesmo.
13: 4-1. Isso mostrou também que o Vasco vem com tudo na Sul-Americana.
0: Ciso, Botafogo venceu, mas não adiantou, né? Venceu por 1-0 e foi eliminado da Sul-Americana.
13: Que tinha perdido o primeiro jogo por 6-1, por incrível que pareça. Pelo menos não perdeu uma vitória, mas não apaga, né, o fechame que ele teve na primeira partida.
0: 11:56.
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0: Vou trazer para vocês aqui alguns dos destaques da Série B. Nós tivemos aí ontem Atlético Clube 0, CRB 2, Novo Horizontino 3, América Mineiro 0. Jogos aí que fecharam a 23ª rodada. Mas a 24ª será aberta, hein? Tem Ceará e Londrina no sabadão, 18 horas. Amanhã, 18h30, tem Cuiabá e Goiás. No domingo, 16 horas, tem Ponte Preta e Avaí. Domingão também tem São Bernardo e Náutico, 18 horas. Do domingo, Operário e Vila Nova. O Criciúma joga em casa, tentando se recuperar novamente após empate no último jogo. Joga então Criciúma e Fortaleza no domingo às 18h30. Na segunda-feira, às 19h30, tem Atlético Clube e Novo Horizontino. No mesmo horário, tem Sport América Mineiro, Atlético Goianiense e Botafogo de São Paulo às 19h30 da terça-feira. No mesmo horário, tem Juventude e CRB para fechar a 24ª rodada da Série B do Campeonato Brasileiro.
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0: 11:57, Ciso, Brasileirão da Série A. Rodada começa amanhã, 16 horas, Fluminense e Remo. Remo que vem dando trabalho no Brasileirão. Tem Internacional e Atlético Mineiro, 18h30 de amanhã. Amanhã, 20h30, Cruzeiro e Flamengo. Olha só, novamente se enfrentando, mas agora pelo Brasileirão, após aí os confrontos da Libertadores, o Cruzeiro foi eliminado. Palmeiras joga em casa contra o Vasco da Gama. Vasco precisa se recuperar e o Palmeiras também. Esse jogo no domingo, 16 horas. No domingo, 16 horas, tem Bragantino e Grêmio, Vitória e Bahia. 18h30 tem Santos e Mirassol. No mesmo horário tem Chapecoense e São Paulo. 19h30 do domingo, Coritiba e Corinthians. E na segunda-feira, 20 horas, Botafogo e Atlético Paranaense. Rodada movimentada no final de semana, né, Ciso?
13: Movimentada rapidamente, né, pelo adiantado da hora. Fluminense e Remo. O Remo aprontou contra o Inter, conquistou o empate já no final da partida. O Inter tem um jogo muito difícil e precisa vencer contra o Atlético, não vai ser fácil. Cruzeiro e Flamengo é um clássico, já conhecido, duas grandes equipes. Cruzeiro joga em casa, mas vai ter muita dificuldade em bater a equipe do Flamengo, que briga aí pela primeira colocação. Palmeiras e Vasco, Palmeiras é o favorito, mas não vem bem nos últimos jogos, principalmente no Brasileiro. E o Vasco precisa de vitória para sair do rebaixamento. É, a equipe do Bragantino e Grêmio, né? Eu acho que o Grêmio também está num sufoco, precisa de um bom resultado, mas vai encontrar dificuldades. Vitória e Bahia, é o Bavi, difícil, um clássico, sem favoritos. Santos e Mirassol, acho que o Santos tem um pouquinho de favoritismo. É Chapecoense e São Paulo, Chapecoense mal das pernas, e o São Paulo precisa vencer. Eu até acho que o São Paulo leva um pouco de vantagem. Coritiba e Corinthians, um jogo difícil, não há favorito no meu entender. E Botafogo e Clube Atlético Paranaense. Hoje, se nós pensássemos na comissão das duas equipes, o Atlético levaria uma certa vantagem, mas é difícil jogar fora de casa.
0: 11:59, Ciso, Resenha Esportiva fica por aqui. A Independência no domingão estará lá no Laurindo, né? No Sintético Laurindo, com toda a cobertura das competições que estarão acontecendo no domingo por lá também, né, Ciso?
13: É, deixa aqui um abraço a todos, bom final de semana e até a Resenha Esportiva da próxima segunda-feira.
0: Um abraço a todos, vem aí o R Notícias, tudo de bom final de semana pra você.
2: Aquele abraço!

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4: E aí, como que está a sua sexta-feira? Tudo bem? Muito boa tarde para você. Hoje, 21 de agosto de 2026, estamos no ar com a edição 8.473 do RI Notícias.
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4: Promoção Delícias de Família ganha e-book com mais de 100 receitas enviadas por ouvintes. Aplicativo Ligue 192 VoIP amplia praticidade, agilidade e precisão no acionamento do SAMU Sudoeste. Número de casos de síndrome respiratória aguda grave segue em queda na maior parte do país. Amanhã tem dia D de multivacinação. ANSOP divulga vídeo oficial da Carta do Sudoeste 2026. Inscrições para PSS de professores e pedagogos da rede estadual encerram na próxima segunda-feira. Lula e Bolsonaro terão mais de 80% do tempo de rádio e TV. Horário eleitoral gratuito no rádio e na TV começa na próxima sexta-feira, dia 28. Mega Sena acumula e próximo sorteio pode pagar 58 milhões de reais. Direitos previdenciários ainda geram dúvidas entre trabalhadores. Motorista morre após tombamento de caminhão. Vítima de acidente com trator morre no hospital. Jovem é socorrido após sofrer mais de 15 golpes de faca. Polícia Civil cumpre mandado de prisão por descumprimento de medida protetiva em Salto do Lontra. Essas informações, a partir de agora, no RI Notícias.
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4: Iniciando nosso RI Notícias, hoje é sexta-feira, hoje dia 21 de agosto de 2026. O Grupo Maria de Comunicação, por meio aqui da Rádio Independência, realizou durante o mês de maio a promoção Delícias de Família dentro do programa Manhã 94. A iniciativa teve como objetivo valorizar as receitas culinárias dos ouvintes, reunindo pratos especiais, sobremesas e receitas tradicionais de família, muitas delas carregadas de histórias, sabores e lembranças. Durante a promoção, os ouvintes enviaram suas receitas pelo WhatsApp da Rádio Independência. Todo esse material foi reunido, organizado e digitalizado e agora está disponível em um e-book especial de receitas. São mais de 100 receitas fáceis, práticas e deliciosas para preparar no dia a dia ou em momentos especiais. E um detalhe especial, cada receita traz o nome da pessoa que a enviou, valorizando ainda mais a participação dos ouvintes. O e-book completo está disponível gratuitamente para download em formato PDF no perfil no Instagram, @rnet.noticias e também pelo site grupomariacom.com.br. www.manfroy.com.br/receitas. É só acessar o perfil, baixar o arquivo e ter dezenas de receitas práticas sempre à mão, diretamente aí no seu celular. Vá lá, confira, baixe e aproveite essas delícias que fazem parte das nossas famílias e da nossa comunidade. Em situações de emergência, cada segundo pode fazer a diferença. Pensando em oferecer mais praticidade, agilidade e precisão no acionamento do atendimento, o SAMU Sudoeste 192 disponibiliza à população o aplicativo móvel Ligue 192 VoIP. A ferramenta permite solicitar o atendimento do SAMU por meio da internet, sendo uma alternativa importante ao tradicional número 192, especialmente em locais onde há dificuldades relacionadas ao sinal da rede telefônica. O enfermeiro e coordenador do Núcleo de Segurança do Paciente do CIRUSPAR, Consórcio Intermunicipal da Rede de Urgência do Sudoeste do Paraná, Alex de Paula, explica que o serviço atende aos 42 municípios da região e que todas as solicitações, independentemente do local de origem, são direcionadas à central de regulação localizada em Pato Branco.
5: João Carlos, ouvintes da Rádio Independência de Salto do Lontra. Eu sou Alex, sou enfermeiro, sou coordenador do Núcleo de Segurança do Paciente aqui do CIRUSPAR, SAMU Sudoeste 192. Eu venho hoje para falar um pouquinho sobre o acionamento do serviço via 192, via aplicativo VoIP, que é uma ferramenta que a gente já está utilizando há algum tempo, e até mesmo quando não é possível por esses dois canais, a gente ainda disponibiliza alguns telefones alternativos, mas hoje vamos focar nessas duas situações, 192 e também pelo aplicativo. Toda vez que é acionado o SAMU, então como a gente atende 42 municípios, a partir do momento que uma pessoa precisa do serviço, ela disca 192 ou até mesmo pelo aplicativo e essa ligação ela vai cair na central de regulação que fica aqui em Pato Branco. Então, indiferente de onde está ligando, ela precisa entender que essa ligação vai cair na central da regulação que fica em Pato Branco e a partir do momento que fez a ligação, essa pessoa já faz parte do atendimento. Então, para a gente deixar essa pessoa bem segura, que a partir desse momento vai estar falando com profissionais capacitados para orientá-los, para deixar seguros, que muitas vezes a gente vai precisar que faça algo por esse paciente até a chegada da equipe. Até porque a gente está falando de um tempo, do momento do acionamento e o momento da chegada dessa equipe no local.
4: Alex também chama atenção para as dificuldades enfrentadas no acionamento do serviço pelo número 192, principalmente em razão de problemas relacionados à rede telefônica. Nesse sentido, o aplicativo Ligue 192 VoIP surge como uma importante alternativa.
5: A gente está enfrentando na nossa região dificuldades para o acionamento do serviço, principalmente pelo 192, até pela rede telefônica que a gente tem. Isso é um problema nacional. A gente sabe que cada vez mais a internet está chegando mais longe, então a gente entende que pode migrar para esse lado, que daí vem o nosso aplicativo do VoIP. É um aplicativo que não há necessidade de ter um sinal telefônico, mas que tem um sinal de internet. Então, por ali a gente consegue acionar o serviço. A gente também tem alguns diferenciais desse aplicativo que automaticamente, quando se faz o cadastro, ele já dá a localização também desse aparelho de onde está solicitando ajuda. Então, por isso é importante que a pessoa seja clara se realmente precisa do atendimento de onde está mandando a localização ou se é de outro lugar. Muitas vezes acontece isso, de pessoas precisar de ajuda, não estão conseguindo ligar de onde realmente precisa e a pessoa está ligando de outro lugar. Então é importante que seja bem claro quanto a isso, senão a gente acaba despachando essa ambulância para onde não deveria. Então a gente pede para que tenha sempre esse cuidado. A partir do momento que a gente decide ligar para o SAMU, como falei antes, a gente já faz parte desse atendimento. Então, ficar atento nas orientações, a gente pede que as pessoas estejam calma, que mantenha essa tranquilidade, até para entender tudo que vai ser repassado de informação. O que, que a gente precisa a partir do momento que a pessoa decidiu ligar para o SAMU? Então, que ela mantenha a calma, que ela se identifique, que ela passe o que realmente precisa, qual a cidade que ela está, qual é o ponto de referência para que a gente consiga despachar essas informações lá para a equipe de atendimento e eles consigam localizar o mais rápido possível. Quando esse acionamento é feito, a gente sabe que precisa ainda que essas pessoas que estão precisando de ajuda, a partir do momento que elas visualizaram a viatura, que elas se identifiquem. Porque imagine só, a gente está andando, mas muitas vezes há necessidade de um sinal sonoro, sinal luminoso, números de residências, alguns lugares não têm, dificuldade com o nome de ruas também. Então a gente pede que a partir do momento que a pessoa solicitou ajuda e visualizou a viatura do SAMU, que ela já faça algum tipo de gesto, de sinal, se for à noite, sinal luminoso, para a equipe conseguir chegar o mais rápido possível para esse paciente que está precisando de ajuda.
4: Alex de Paula também reforça a importância da divulgação da ferramenta e convida a população a conhecer de perto o funcionamento do serviço, tanto na base do SAMU aqui de Salto do Lontra, quanto na sede do Siruspar em Pato Branco.
6: Para finalizar, João Carlos, a gente sabe que vocês têm um alcance muito grande. A gente gostaria de agradecer, sempre que vocês precisarem, então conto com a gente, que vocês divulguem, e se a população tiver dúvidas, que procure você, você tem esse contato com a gente, que a gente sempre vai estar aí disposto a esclarecer para a população qual a melhor forma do acionamento do SAMU. Também fico todos convidados para que vão aí na base de Salto do Lontra para conhecer melhor como que é o funcionamento. A gente também convida que quando vim para Pato Branco que conheçam a sede do Siruspar, sempre a gente está de portas abertas para todo mundo, tá bom? Então, um abraço, a gente fica à disposição.
4: Obrigado, Alex. Somente reforçando então, para que você baixe o aplicativo Ligue 192 VoIP. É mais praticidade, agilidade e precisão para ajudar quem precisa. E número de casos de síndrome respiratória aguda grave segue em queda na maior parte do país. Quem tem as informações é Carolina Pessoa.
7: O número de casos de síndrome respiratória aguda grave segue em queda nas últimas semanas, em quase todo o país. É o que aponta o boletim Infogripe da Fiocruz, divulgado nesta quinta-feira. De acordo com o levantamento, a redução ocorre em todas as faixas etárias. Em crianças de até 4 anos, é impulsionada principalmente pela diminuição das hospitalizações por VSR, vírus sincicial respiratório. Entre crianças e adolescentes de 5 a 14 anos, a queda ocorre devido à diminuição dos casos graves por rinovírus. Na população de 15 a 49 anos, houve queda nas hospitalizações por influenza A e B e entre os idosos por influenza A. O coordenador do Infogripe, Leonardo Bastos, explica que a queda está relacionada ao período sazonal dos vírus respiratórios.
8: As doenças respiratórias, elas são sazonais. Então, a gente está no fim de um período sazonal das doenças respiratórias. Está passando esse período, então os casos estão caindo e vários lugares ainda não caíram totalmente. E são muitos vírus agindo, a gente tem um vírus essencial respiratório, influenza, outros vírus respiratórios não testados, mas eles acontecem em períodos mais frios.
7: O levantamento aponta ainda que, em relação à Covid-19, o número de casos semanais está em um patamar baixo de incidência. Nas 4 últimas semanas, a menor ocorrência de casos positivos de infecções respiratórias graves foi por influenza A, com cerca de 5%. Já a maior foi por rinovírus, com mais 32%. Segundo o boletim, apenas os estados de Rondônia, Piauí, Bahia e Sergipe apresentam leve sinal de crescimento nos casos. Leonardo Bastos lembra ainda que a vacina é a principal forma de prevenção contra casos graves e óbitos pelos principais vírus que causam a síndrome e que os grupos de risco devem se vacinar na campanha de multivacinação 2026, que vai até o dia 1º de setembro.
8: Sempre importante que para as doenças que têm vacinação, né, Covid, influenza, o vírus essencial respiratório, se você faz parte de algum grupo de risco ou de algum grupo que é elegível para tomar vacina, tome, porque essas vacinas são importantes, elas são importantes estarem, você está em dia.
7: Né? No próximo sábado será realizado o Dia D Nacional da Campanha, com reforço na imunização em todo o Brasil. Em 2026, já foram notificados mais de 137 mil casos de síndrome respiratória aguda grave. A mortalidade é maior entre os idosos, principalmente por influenza A, seguida por rinovírus. Da Rádio Nacional no Rio de Janeiro, Carolina Pessoa.
4: Obrigado, Carolina. É isso mesmo. Será realizado amanhã, sábado, dia 22, em todo o país, o dia D da campanha de multivacinação, uma mobilização voltada à atualização da caderneta de vacinação de crianças e adolescentes. A iniciativa é uma oportunidade para que pais e responsáveis verifiquem se os filhos estão com as vacinas em dia e, caso necessário, procurem uma unidade de saúde para completar o esquema vacinal. Durante a campanha, poderão ser atualizadas as vacinas previstas no calendário de vacinação, de acordo com a idade e a situação de cada criança ou adolescente. A imunização é uma das principais formas de prevenção contra diversas doenças e contribui para a proteção individual e coletiva. Para participar, é importante levar a caderneta de vacinação e um documento de identificação da criança ou do adolescente. Os profissionais de saúde irão avaliar o histórico de vacinação e indicar as doses que eventualmente estejam pendentes. A orientação é para que os pais e responsáveis aproveitem o dia D para colocar a vacinação em dia e não deixe passar a oportunidade de reforçar a proteção contra doenças que podem ser prevenidas por meio das vacinas. Aqui em Salto do Lontra, a vacinação será na unidade de saúde do bairro Colina Verde, no período da manhã, como destaca a secretária de saúde, Elaine Gonçalves.
9: Então, amanhã, né, sábado, dia 22, nós temos aí o dia D de multivacinação. Então, a campanha já está acontecendo. E amanhã teremos o dia D pela manhã, será na sala de vacinas do bairro Colina Verde, das 7h30 às 12 horas. Então, o público-alvo são crianças e adolescentes menores de 15 anos para essa campanha de multivacinação, atualização da carteirinha de vacina. Porém, também a gente convoca aí toda a população, né, que também pode estar participando, vindo até a sala de vacinas, trazer a sua carteira de vacinas para a conferência, né, que a gente sempre não pode esquecer que o adulto também é importante ter as suas vacinas, né, do calendário sempre em dia. O frio, né, ainda não foi embora e as doenças respiratórias elas continuam acontecendo. A gente continua atendendo os casos, então a vacina da gripe está ainda disponível para toda a população acima de 6 meses, então ainda tem, né, a oportunidade de estarem recebendo a vacina e convocamos toda a nossa população então amanhã, né? O foco é criança e adolescente, mas toda a população está convidada a vir até a sala de vacinas, trazer a sua carteirinha e estar atualizando aí o seu esquema vacinal.
4: Obrigado, Elaine. E com o compromisso de levar a informação de qualidade, contribuir para a conscientização da comunidade, o Grupo Maria de Comunicação, por meio aqui da Rádio Independência, promove durante todo esse mês de agosto a campanha Dá Gosto de Viver, uma iniciativa voltada à valorização da saúde e da prevenção e também da qualidade de vida. 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Parceiros que acreditam na importância da informação e da prevenção para a construção de uma comunidade mais saudável. O R Notícias vai aos comerciais. Na sequência, mais informações para você.
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4: Voltamos com o nosso RI Notícias nesta sexta-feira, hoje dia 21 de agosto. E a Associação dos Municípios do Sudoeste do Paraná, ANSOP, com apoio da Associação das Câmaras Municipais do Sudoeste do Paraná, a CANSOP, Agência de Desenvolvimento Regional do Sudoeste do Paraná e Coordenadoria das Associações Comerciais e Empresariais do Sudoeste do Paraná, a CACISPAR, lançou na última quarta-feira o vídeo oficial da Carta do Sudoeste 2026. O vídeo sintetiza as reivindicações e conquistas regionais da Carta do Sudoeste ao longo dos últimos 24 anos. A primeira edição da Carta foi lançada em 2002, na gestão do então presidente da ANSOP e prefeito de Renascença, José Cristiniuk. Depois, sucessivamente, nas gestões dos ex-presidentes da ANSOP e Priomar Cordaço, de Francisco Beltrão, 2006, Eduardo Gaieschi, de Realeza, 2010, Ricardo Ortinã, de Santo Antônio do Sudoeste, 2014, Moacir Fiamoncini, Santa Isabel do Oeste, 2018, Kleber Fontana, de Francisco Beltrão, 2022 e Luiz Carlos Turato, Dois Vizinhos, 2026. O vídeo pode ser assistido em nosso perfil lá no Instagram, @rnet.notícias. Encerram-se na próxima segunda-feira, dia 24 de agosto, as inscrições para o processo seletivo simplificado PSS, destinado à contratação de professores e pedagogos para a atuação na rede estadual de ensino do Paraná no ano letivo de 2027. A seleção é promovida pela Secretaria de Estado da Educação do Paraná, SEED, em conjunto com o Núcleo Regional de Educação de Dois Vizinhos e é voltada aos profissionais que desejam integrar o cadastro para futuras contratações temporárias da rede estadual de ensino. Os interessados têm até a próxima segunda-feira para realizar a inscrição, como destaca o chefe do Núcleo Regional de Educação de Dois Vizinhos, Dircio Ferreira da Silva.
14: Boa tarde aos rádios ouvintes da Rádio Independência de Salto do Lontra. Estão abertas as inscrições para o processo seletivo simplificado, o PSS 2027. Esta é a sua oportunidade de dar o primeiro passo como professor nas escolas estaduais e colégios estaduais do estado do Paraná. Quem pode participar do processo seletivo 2027? Podem participar profissionais licenciados, bacharéis, tecnólogos e também estudantes universitários que esteja no ano de conclusão do curso. A remuneração é de até R$ 6.991,10 mensais para uma jornada de 40 horas semanal. Fiquem atentos aos prazos. As inscrições vão até o dia 24 de agosto. A prova objetiva será realizada no dia 18 de outubro. Não perca essa oportunidade de transformar vidas através da educação e garantir sua experiência na sala de aula. Acesse nc.ufpr.br, leia o edital e faça a sua inscrição. Caso tenha dúvida, favor entrar em contato com o Núcleo de Educação ou também com as escolas estaduais dos municípios. A sala de aula espera por você. Um grande abraço a todos.
4: Obrigado, professor Dírcio. As orientações, as etapas do processo seletivo, o edital e mais informações, então, né, estão disponíveis no portal da banca organizadora na área do concurso CED 2026. Atenção, então, o prazo para inscrições termina na próxima segunda-feira, dia 24 de agosto. E Lula e Bolsonaro terão mais de 80% do tempo de rádio e TV. Quem tem as informações é Eduardo Amaral.
15: Foi definida nesta quinta-feira a distribuição do tempo do programa de rádio e televisão nas campanhas eleitorais. A coligação que apoia a reeleição do presidente Luiz Inácio Lula da Silva, do PT, terá o maior tempo. Lula é o único dos postulantes ao cargo de presidente que disputará como a coligação oficial de partidos. A Brasil Pronto para Mais conta com apoio formal de PSB, PCdoB, PV, PSOL e Rede, além do próprio PT. A campanha presidencial terá um tempo total de 5 minutos e 31 segundos no rádio e na televisão. Já o senador Flávio Bolsonaro fará uma campanha com a chamada Chapa Puro Sangue. Mesmo assim, o grande número de parlamentares eleitos ainda em 2022 pelo PL garantiu ao candidato o segundo maior tempo de rádio e TV. Bolsonaro terá 4 minutos e 20 segundos de programa. Entre os demais candidatos, Ronaldo Caiado, do PSD, terá 2 minutos e 2 segundos de tempo de propaganda, enquanto Augusto Cury, do Avante, terá um tempo de 35 segundos para a campanha eleitoral. Por não terem cumprido as exigências legais, Renan Santos, do Missão, Romeu Zema, do Novo, Clariana Brandão, do Democracia Cristã, Edmilson Costa, do PCB, Hertz Dias, do PSTU, Rui Costa Pimenta, do PCO, Samara Martins, da UP, e Wilson Grassi, do Democrata, não terão tempo de rádio e televisão. O Avante foi sorteado para ocupar a primeira posição, seguido de PSD, pelo PL e pela coligação Brasil Pronto para Mais, no primeiro dia de exibição. Durante a audiência pública, que tratou sobre o plano de mídia para as eleições, também foram apresentadas as sugestões para o processo eleitoral. Representando o PL, Maria Cláudia Bucchianeri Pinheiro defendeu a criação de um relatório sobre os downloads de programas eleitorais como uma forma de garantir a veiculação dos mesmos.
16: O que a gente sugere é o seguinte, que sem prejuízo do caput, que já está na resolução, o grupo de emissoras, ou seja, o pool, manterá um registro eletrônico do download dos mapas de mídia e das mídias disponibilizadas para veiculação em bloco e inserção. E esse relatório de download, eu acho que isso não deve ser difícil de implementar, porque as rádios vão até o pool para puxar esse material.
15: Já o representante da Associação Brasileira de Empresas de Emissoras de Rádio e Televisão, ABERT, Rodolfo Fernandes Salema, apontou que as propostas do PL encontram uma limitação técnica para serem efetivadas.
17: Existe uma impossibilidade técnica operacional. A captação do sinal, ela não funciona como um sistema individualizado, tá, ou autenticado de download, né, capaz de gerar um log que identifique que qual emissora acessou determinado conteúdo. E também não existe no nosso sistema de radiodifusão de TV aberta um canal de retorno que permita ao pool de emissoras saber se cada emissora recebeu determinado sinal e colocou efetivamente no ar. Então, portanto, exigir esse relatório significaria criar uma obrigação que tecnicamente seria impossível de ser cumprida.
15: Além do tempo de programa, também foram distribuídas nesta quinta-feira as inserções durante a programação normal das emissoras de rádio e televisão. 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Produção e reportagem, Eduardo Amaral.
4: Obrigado, Eduardo. E o horário eleitoral gratuito no rádio e também na TV começa na próxima sexta-feira, dia 28 de agosto. Quem tem as informações é Priscila Mazenotti.
18: O horário eleitoral gratuito no rádio e na TV começa na próxima sexta-feira, dia 28. Serão dois blocos. No rádio, de segunda a sábado, das 7 às 7h25 da manhã e do meio-dia ao meio-dia e 25. E na TV, de 1 da tarde à 1h25 e das 8h30 da noite às 8h55. O tempo de cada candidato já foi definido. Ele é calculado com base na representatividade do partido na Câmara dos Deputados. A coligação Brasil Pronto para Mais, do candidato Lula do PT, vai ter 5 minutos e 31 segundos. É quem vai ter mais tempo. Depois vem o PL com Flávio Bolsonaro, que terá 4 minutos e 20 segundos. Ronaldo Caiado do PSD, com 2 minutos e 2 segundos. E Augusto Cury do Avante, com 35 segundos. Os outros candidatos não terão direito ao horário eleitoral gratuito porque não atingiram a cláusula de desempenho. E a ordem de exibição? Como é que vai ser? Essa ordem é definida por sorteio. O Avante de Augusto Cury foi sorteado para estreia na sexta-feira, dia 28. Depois virão Caiado, Flávio Bolsonaro e Lula. A partir daí vai ocorrendo um rodízio. Lembrando que o horário eleitoral vai até o dia 1º de outubro, 3 dias antes das eleições. Da Rádio Nacional em Brasília, Priscila Mazenotti.
19: Obrigado, Priscila. E o sorteio do concurso 3.047 da Mega Sena foi realizado na noite de ontem, quinta-feira. Nenhuma aposta acertou as 6 dezenas e, com isso, o prêmio principal acumulou. A estimativa inicial da Caixa Econômica Federal é de que o próximo sorteio pague R$ 58 milhões. Os números sorteados ontem foram 4, 18, 22, 26, 31... e 58. Na faixa com 5 acertos, 64 apostas foram premiadas com R$ 33.112,49 para cada ganhadora. Destas, 4 apostas são aqui do Paraná, registradas nas cidades de Curitiba, com 2 apostas ganhadoras, Foz do Iguaçu e também Londrina. Já a quadra teve 4.395 apostas ganhadoras e cada uma receberá R$ 782,39. A aposta mínima na Mega Sena custa R$ 6. Os sorteios são realizados 3 vezes por semana, sempre às terças, quintas e também aos domingos. O próximo concurso, de número 3.048, será realizado então no próximo domingo, dia 23 de agosto, com um prêmio estimado em 58 milhões de reais. E direitos previdenciários ainda geram dúvidas entre os trabalhadores. Benefícios do INSS podem alcançar situações que vão além dos acidentes de trabalho, mas regras variam conforme a categoria do segurado e o tipo de proteção solicitada. Mais informações na reportagem de Flávia Consoli.
20: Milhões de brasileiros contribuem mensalmente para a Previdência Social, mas as regras mudam conforme o tipo de benefício e a categoria do trabalhador. E uma dúvida bastante comum é se a proteção previdenciária existe apenas quando o acidente ocorre durante o trabalho. O advogado previdenciário Davi Melo explica quais direitos podem existir também quando o acidente acontece fora do ambiente profissional.
21: Se o acidente ocorre no trabalho, lógico que o trabalhador vai ter direito sim a esse recebimento do benefício previdenciário no INSS. Porém, se ele acontece em um dia que não é um dia de trabalho comum, é um final de semana, fora do horário do expediente e fora do ambiente de trabalho, vamos colocar aqui como exemplo no trânsito, seja ele no trajeto para o trabalho ou não, jogando futebol final de semana, praticando um esporte ou então um acidente doméstico. Mesmo assim, o INSS tem que pagar o benefício previdenciário para o trabalhador que fica impedido de receber de continuar trabalhando devido esse acidente. Ao que vai diferir daí apenas é qual espécie de benefício, né? Se vai ser o auxílio acidente ou então o benefício de auxílio doença por acidente de trabalho, certo? Que é o benefício por incapacidade agora, né? Então só muda a espécie de benefício, valores e também tempo de recebimento, enfim. Mas dúvida principal, né, que a gente sempre recebe é se acontece, tem que acontecer apenas no trabalho esse acidente para esse recebimento. Então a resposta é não, não precisa ser no trabalho. Certo? Pode ser em qualquer outro local, desde que gere essa incapacidade ou então uma lesão definitiva.
20: Outro ponto que costuma causar confusão é a diferença entre o benefício por incapacidade temporária e o auxílio acidente. O primeiro é destinado ao segurado que fica temporariamente impossibilitado de trabalhar. Já o auxílio acidente tem caráter indenizatório e pode ser pago quando ficam sequelas permanentes que reduzem a capacidade para o trabalho. Dr. Davi detalha essa diferença e explica em quais situações o trabalhador pode retornar ao emprego e continuar recebendo o benefício.
21: Vamos lá, uma dúvida muito comum que a gente sempre responde aqui no nosso escritório. A incapacidade temporária, que é o que a gente mais comumente ouve, é o auxílio acidente, né? Ele é um benefício que ele é de direito ao segurado do INSS que fica incapacitado de exercer as suas funções por mais de 15 dias. E esse sim é o benefício por incapacidade, seja ele temporária, né? Seja ele por acidente de trabalho ou então por outro motivo, por alguma doença comum, enfim, que impeça ele de exercer as suas funções. Então, por quanto perdurar, né, durar essa incapacidade, o segurado vai receber do INSS esse benefício por incapacidade temporária. O outro benefício, que é o auxílio-acidente, ele é bem interessante e muita gente desconhece esse benefício, tá? Por quê? Ele é um benefício pago quando existe algum acidente, seja ele no trabalho ou então fora dele, no ambiente de casa, doméstico, ou então como exemplo, né? Então, esse benefício, ele é pago de uma forma que ele será uma indenização que o INSS vai pagar até você conseguir se aposentar. Então, ele vai receber por um bom tempo, desde que você seja jovem, digamos assim. E também ele é um benefício, ele não é cortado quando você retorna ao trabalho. Então, você pode voltar ao trabalho e continuar recebendo seu salário e esse benefício de auxílio-acidente. Veja que interessante. Pouca gente sabe, mas é um direito, sim, do trabalhador segurado, da grande seguradora do trabalhador brasileiro, que é o INSS.
20: Mesmo quando o segurado entende que preenche os requisitos, o pedido pode ser negado pelo INSS. Nesses casos, ainda existem possibilidades de contestação administrativa e, dependendo da situação, de buscar a justiça. O especialista explica quais caminhos podem ser seguidos e por que documentos médicos, exames e registros relacionados ao trabalho e à incapacidade podem ser decisivos na análise.
21: O INSS nega muitos benefícios. Muitos deles por conta do entendimento diferente do que o médico, por exemplo, né? O INSS muitas vezes não reconhece a incapacidade ali e o segurado não recebe o auxílio-doença. E outros deles por falta de documentação, tá? É muito comum. Também por falta de cadastro completo e outra série de fatores. Até porque o INSS existe um número limitado de servidores, então não são todos os benefícios, os pedidos de benefício que são analisados pelo servidor ali, pelo humano. Muitos deles são analisados pelo próprio robô, pelo sistema. E por isso ele é negado muitas vezes. Então, por isso é muito importante existir um conhecimento, a gente buscar essas informações de qual requisito eu preciso ter para receber determinado benefício. Então, vamos lá. Por exemplo, uma aposentadoria por idade. Olha, no caso do homem, a idade X, mulher, a idade Y. Eu tenho essa idade? Sim. Temos a documentação necessária para comprovar o período mínimo? Sim. Vamos instruir essa documentação. Vamos fazer uma contagem. Existem vários documentos que você pode fazer uma análise prévia já, que é, por exemplo, o CNIS, que é um documento que está dentro do meu INSS, que você pode analisar antes de fazer o pedido. Um recurso administrativo, depois que o INSS nega o benefício, ele pode dar um resultado positivo? Também pode, se ele for bem feito. Ali, muitas vezes, o próprio INSS verifica que errou ao negar aquele benefício e concede depois de um determinado período. E, por fim, a via judicial. Ela pode ser que demore um pouco mais, né? Porque tem um número também grande na justiça para ser julgado esses processos. Mas, se for bem instruído, com a documentação necessária, com certeza, se o segurado tiver direito, ele vai conseguir aquele benefício. Então, é bem importante não se desesperar e ir atrás dos seus direitos. Porque quem vai atrás e tem a documentação, vai conseguir, sim, o benefício. Mesmo que demore um pouco para você receber esse benefício.
20: Para quem é MEI, a recomendação é acompanhar regularmente as contribuições previdenciárias e verificar a situação no Meu INSS. Manter os recolhimentos em dia e conhecer as regras de cada benefício ajuda a evitar surpresas justamente no momento em que a proteção previdenciária é necessária. Repórter Flávia Consoli.
19: Obrigado, Flávia, pelas informações aqui no RI Notícias.
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19: Dólar comercial vale hoje R$ 5,17. O euro é cotado em R$ 6,04.
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19: Milho saca de 60 quilos é cotado de R$ 58 a R$ 61. A soja de R$ 132 a R$ 134,50. Trigo PH 78 de R$ 74 a R$ 78. Boi em pé arroba 350 a 360. Vaca em pé padrão corte arroba 315 a 320. Os números são do Departamento de Economia Rural, DERAL, da Secretaria de Estado da Agricultura e do Abastecimento, a SEAB, Núcleo Regional de Francisco Beltrão e Dois Vizinhos. Deus.
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19: Nesta sexta-feira, uma massa de ar frio avança pelo sul do Brasil. Aqui no Paraná, o amanhecer foi marcado por temperaturas próximas dos 10 graus em grande parte do estado, com registros abaixo dessa marca no centro-sul. Apenas entre o norte pioneiro e também o leste, as mínimas ficaram acima dos 10 graus. Ao longo do dia, a presença do sol será marcante em todo o estado, favorecendo a elevação das temperaturas. As máximas se aproximarão dos 20 graus em boa parte do Paraná e ultrapassarão essa marca nas faixas norte e litorânea. Já no centro-sul, em municípios próximos à divisa com Santa Catarina, as máximas deverão permanecer abaixo dos 15 graus. Para hoje e também no final de semana, não há previsão de chuva aqui em nossa região. Já as temperaturas continuarão baixas ao amanhecer. A temperatura mínima registrada hoje em Salto do Londra foi de 9 graus e a máxima não deve passar dos 18. O R Notícias vai aos comerciais. Na sequência, as informações do setor policial.
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19: Sinistro de trânsito foi registrado na manhã de hoje, por volta das 9 horas, na PR-459, sentido à comunidade do Covó, município de Mangueirinha. O acidente envolveu um caminhão do transporte de leite que tombou. O SAMU e o Corpo de Bombeiros foram acionados, porém o motorista já estava em óbito. A Polícia Rodoviária, Polícia Científica, Polícia Civil e o Serviço Médico Legal de Pato Branco foram acionados. O agricultor Cassiano Fernando Baptistos, de 40 anos, morreu após permanecer internado em decorrência dos graves ferimentos sofridos em um acidente com trator ocorrido no Dia das Mães, na comunidade de Sede Progresso, interior de Verê. Cassiano estava hospitalizado desde o acidente e enfrentava um tratamento considerado complexo. Durante o período de internação, passou por procedimentos médicos e por uma cirurgia delicada. Apesar dos esforços da equipe médica e da luta pela recuperação, ele não resistiu às complicações decorrentes dos ferimentos. O acidente ocorreu enquanto Cassiano realizava atividades em sua propriedade rural. Conforme as informações, ele utilizava um trator no transporte de silagem para a alimentação dos animais quando a máquina apresentou um problema. Ao verificar o que havia acontecido, Cassiano ficou embaixo do trator. Nesse momento, por circunstâncias ainda relacionadas ao acidente, a máquina se movimentou e passou sobre seu corpo. O agricultor sofreu ferimentos de extrema gravidade, entre eles esmagamento na região do quadril, fratura na clavícula e outras lesões. Após os primeiros atendimentos, foi encaminhado para atendimento hospitalar especializado. Um jovem de aproximadamente 25 anos ficou ferido após ser atingido por diversos golpes de faca no final da tarde de ontem.

0: o local. Durante a confusão, outra pessoa teria conseguido derrubá-lo e retirar a faca de suas mãos. Logo depois, o jovem foi atingido por vários golpes de faca, principalmente nas costas e na região abdominal. Informações apontam que a vítima teria sofrido entre 15 e 20 golpes. O Corpo de Bombeiros prestou os primeiros atendimentos e encaminhou o jovem à unidade de pronto atendimento, à UPA, onde permaneceu sob cuidados médicos. As circunstâncias e a participação de cada pessoa envolvida deverão ser apuradas pelas autoridades. A Polícia Civil do Paraná cumpriu na tarde de ontem, quinta-feira, um mandado de prisão preventiva expedido pelo juízo competente da comarca de Salto do Lontra por descumprimento de medida protetiva. A equipe policial realizou diligências com a finalidade de localizar o destinatário da ordem judicial. Após sua localização, foi realizada a abordagem e dada ciência do mandado, sendo efetivada a prisão. Após a formalização do cumprimento da ordem judicial, o preso foi encaminhado e entregue ao Departamento de Polícia Penal, o DEPEN, onde permanece à disposição da Justiça. A Polícia Civil do Paraná reafirma seu compromisso com o cumprimento das decisões judiciais e com a efetividade da atuação da Polícia Judiciária, contribuindo para a adequada aplicação das medidas determinadas pelo Poder Judiciário. E assim encerramos a edição desta sexta-feira, dia 21 de agosto de 2026, do nosso R Notícias, que volta na segunda-feira, às 12 horas. Mais informações durante a nossa programação e também nossas redes sociais. 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Muito obrigado pela sua audiência e um excelente final de semana.
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6: Olá, boa tarde. Hoje é sexta-feira, dia 21 de agosto, e a partir de agora, eu, Samuel Liboni, estou chegando na nossa 94.1 Rádio Independência com a Hora do Recado.
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6: Encerramos assim a edição desta sexta-feira da sua Hora do Recado. Tenham todos uma boa tarde, um grande abraço, um bom final de semana e até mais.
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11: Meio-dia e 56.
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18: Meus amigos e minhas amigas, muito boa tarde. Tudo bem? Tudo certo com vocês? Por aqui é o Ademir Maia. E a partir de agora, você acompanha as informações e ações da Administração Municipal de Salto do Lontra. Nesta edição, a saúde tem o dia D, campanha nacional de multivacinação nesse sábado. A Administração Municipal comemora, junto aos profissionais da área da educação, a nota 8 do IDEB. Na área da assistência social, você vai saber mais sobre o programa Banheiro Fácil e muitas novidades no esporte. Fique com a gente, porque o programa Salto do Lontra em Foco está só começando.
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18: E a primeira informação é da área da saúde. Nesse sábado acontece o dia D da campanha nacional de multivacinação. É uma oportunidade para os pais e responsáveis conferir a situação vacinal das crianças e adolescentes e, se necessário, colocarem a carteira de vacinação em dia. Os detalhes é com Wesley Oinaites.
19: É isso aí, Maia, e todos os nossos ouvintes. Nesse sábado, amanhã, dia 22, será o dia D da campanha nacional de multivacinação aqui em Salto do Lontra, das 7h30 às 12h, ou seja, pela manhã, das 7h30 ao meio-dia, na sala de vacinas, na unidade de saúde do bairro Colina Verde. A secretária Elaine Gonçalves destaca essa informação.
20: Então, neste sábado, dia 22, temos aí a campanha de multivacinação. Vai ser na sala de vacinas do bairro Colina Verde, no período da manhã, no horário das 7h30 às 12h. O público-alvo dessa multivacinação são as crianças e adolescentes menores de 15 anos, porém é um momento também oportuno para toda a população, né, estar colocando em dia aí o seu esquema vacinal. Então, as crianças, adolescentes e também a população, né, pode estar procurando a sala de vacinas nesse horário para conferir aí a carteira de vacinas e colocar em dia o seu esquema vacinal. Contamos aí com a colaboração de todos, esperamos todos neste sábado, dia 22. Mas, além do sábado, dia 22, que é um momento aí, né, que oportuniza também a população a estar indo até a sala de vacina por conta do horário, mas durante a semana, durante o expediente da unidade de saúde, as pessoas também podem estar sempre procurando a sala de vacinas e fazendo a conferência da sua carteira de vacinação, se está tudo em dia e se porventura tem alguma vacina em falta, então estar atualizando. Muito obrigada a todos.
2: E atenção também para as condições climáticas. Diante das previsões relacionadas ao El Niño, a Prefeitura de Salto do Lontra e a Defesa Civil Municipal estão adotando medidas preventivas e reforçando as orientações à população. Entre as ações estão a limpeza de galerias, desobstrução de bueiros e o monitoramento de pontos considerados mais críticos. Mas a prevenção também começa dentro de casa e depende da colaboração de toda a comunidade. A orientação é clara: não jogue lixo nos rios, córregos, bueiros ou vias públicas. O descarte irregular pode obstruir o sistema de drenagem, aumentar o risco de alagamentos e provocar prejuízos. E tem mais: a população pode receber diretamente do seu celular o alertas oficiais da Defesa Civil. Para se cadastrar, basta enviar uma mensagem de texto para o CEP 85-670-000 para o número 40-199. Em situações de urgência e emergência, ou para informações, a Defesa Civil de Salto do Lontra disponibiliza o WhatsApp 46-9202-3926. É, meus amigos, e as mudanças das condições climáticas também exigem atenção especial quando o assunto é saúde. As condições de chuva, temperatura e umidade podem favorecer a proliferação do mosquito Aedes aegypti, transmissor da dengue, da zika e da chikungunya. Por isso, a prevenção continua sendo de responsabilidade de todos. Confira as informações com o repórter Wesley Oinaites.
21: É isso aí, Maia. O Departamento de Vigilância Sanitária da Prefeitura aqui de Salto do Lontra, através da Coordenadoria de Combate a Endemias, orienta toda a população sobre a possibilidade de aumento dos casos de dengue, zika e chikungunya em virtude do fenômeno climático El Niño. Conforme o diretor Everton Bandeira, devido ao El Niño, que traz mais eventos de chuvas aqui na nossa região também, por isso pode vir a ter aumento de casos dessas doenças.
22: Eu estou passando para dar umas orientações a respeito do El Niño, né? Não só com as tempestades severas, tornados que está acontecendo aí, mas também com bastante incidência de chuvas. E com isso, a gente fica preocupado com a proliferação do mosquito Aedes aegypti, transmissor da dengue, zika, chikungunya, né, que a gente teve aqui no nosso município já. Então a gente deixa um alerta para a população que fiquem atentas, faça a manutenção das suas calhas, limpe suas cisternas, não acumule água, limpe seus lotes, elimine qualquer material que acumule água, porque a gente sabe, segundo os especialistas, o El Niño já começou, né? Então ele vai até ano que vem, então são vários meses aí de chuvas no nosso município, sol, chuva, então é o clima propício, né, para a proliferação. Então a gente pede que a população continue fazendo a manutenção, cuidando dos seus lotes, ajudando-nos no combate, e só assim a gente vai vencer essa doença no nosso município. A gente já vem aí de quase 3 anos aí com poucas incidências de casos, graças ao trabalho dos nossos agentes, graças à população que abraçou esse trabalho. Então a gente quer continuar assim. Então a gente pede a ajuda do munícipe novamente nesse combate. Desde já agradeço, um forte abraço e fiquem todos com Deus.
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2: Agora vamos falar de educação, uma conquista que merece ser comemorada e relembrada. A administração municipal realizou um encontro com profissionais da educação para celebrar o resultado alcançado no IDEB com a nota 8. Um momento de reconhecimento pelo trabalho realizado nas escolas e pelo compromisso de professores, equipes pedagógicas, servidores, estudantes e famílias. Wesley acompanhou todo o evento e não perdeu nenhum detalhe. Conta pra gente.
21: A administração municipal aqui de Salto do Lontra promoveu na noite da última sexta-feira, dia 14, um momento especial para celebrar, junto com a Secretaria de Educação e os profissionais da rede municipal de ensino, a conquista da nota 8 no Índice de Desenvolvimento da Educação Básica, o IDEB, de 2025. O resultado foi divulgado na semana que passou, colocando o Salto do Lontra na segunda colocação entre os 42 municípios do sudoeste do Paraná, atrás apenas de dois vizinhos e à frente de outros 40 municípios da região. O evento contou com a presença de várias autoridades e os servidores da educação. Houve pronunciamentos, homenagens com entrega de certificados a todas as instituições de ensino da rede municipal, também a Secretaria de Educação e a Gestão Municipal, ainda coquetel e música ao vivo com a dupla Marlon e Israel. O prefeito Fernando Cadori destacou esse momento especial que vive a educação londrense, alcançando a nota 8 no IDEB e também o percentual de alfabetização de 90% no ano passado, resultado que garantiu ao município a média 9 no indicador criança alfabetizada, demonstrando o avanço da rede municipal na promoção da aprendizagem e da qualidade da educação. Conforme o prefeito Fernando, esses resultados são fruto do trabalho e do empenho de todos.
3: Um momento de muita emoção, maravilhoso. O Wesley, a gente fica muito feliz vendo a conquista, o trabalho da nossa gente. São os nossos professores, são os nossos motoristas, as nossas merendeiras, os nossos auxiliares, os nossos seguranças, as nossas diretoras, pedagogas, enfim, a nossa gente. E claro, com a família de Salto do Lontra, com os nossos alunos, que são as nossas estrelas, os seus familiares. Então é um momento realmente muito especial. A administração municipal de Salto do Lontra, do Fernando Cadori, da Ana Madruga, dos nossos vereadores, de toda a nossa equipe de colaboradores, a nossa Secretaria Municipal de Educação, com certeza está em festa. É um momento de muita alegria, de muita emoção e a gente quer compartilhar com todos. São muitas pessoas, são muitas mãos, muitas cabeças, muitos corações, muitos momentos de dedicação, de empenho e o resultado está aí. Ficamos muito felizes, Salto do Lontra, nessa posição de destaque, sendo o segundo município de todo o sudoeste do estado do Paraná, dos 42 municípios que abrangem a região da AMSOP. Então, é fruto do trabalho. Meu agradecimento especial ao chefe do núcleo também, que veio nos honrar com a sua presença nesse momento. E todos, indistintamente, que participaram desse trabalho, que participam, que estão no dia a dia, que estão no chão da escola, trabalhando, dando o seu melhor, muitas vezes se privando até de mais momentos com seus próprios familiares, para viver com a grande família de Salto do Lontra, que é a nossa gente, é as nossas crianças. Então, eu fico muito feliz com isso, parabenizo a cada um, a cada uma, e seguimos trabalhando. Com trabalho, sempre dá certo, e vamos seguir nessa maneira. Dessa forma, agradeço a Deus por nos dar essa oportunidade de trabalhar por toda a nossa gente e todas as pessoas que contribuem, que colaboram, que se dedicam no dia a dia. É dessa maneira que vamos construir cada vez uma sociedade mais desenvolvida, melhor e mais justa, com oportunidades para todos.
21: A vice-prefeita Ana Madruga também disse que os avanços na educação de Salto do Lontra são fruto da dedicação de todos.
4: Na última sexta-feira, tivemos um evento importante, muito emocionante, Salto do Lontra, que foi evento de reconhecimento da nota do IDEB da nossa educação de Salto do Lontra. Quero aqui agradecer a todos os profissionais da educação, motoristas, zeladoras, professoras, pedagogas, secretárias, diretoras, a equipe da Secretaria de Educação e os motoristas e a administração municipal, o prefeito Fernando, por sempre pensar na educação do nosso município, que é motivo de orgulho, Wesley, hoje para nós, a nossa educação. A gente anda nos outros municípios e eles estão parabenizando Salto do Lontra para a educação. Essa nota não é só dos professores, dos alunos, é de toda a comunidade de Salto do Lontra. Parabéns a todos.
21: O evento contou também com a presença do chefe do Núcleo Regional de Educação de Dois Vizinhos, Dircio Ferreira da Silva. Ele comentou como foi esse momento para celebrar o ótimo resultado conquistado por Salto do Lontra no IDEB.
5: Um momento mais que especial aqui para Salto do Lontra, para as escolas municipais, uma nota expressiva, falo, uma nota extraordinária. 8.0, a segunda maior nota do sudoeste do Paraná. E também aí tenho certeza que vai ficar entre as melhores notas do nosso estado querido do Paraná. Parabenizar, né? Parabenizar aí a secretária de Educação, a Ironilde Toscan, todas as secretárias que passaram aí em Salto do Lontra, também a administração municipal, que está fazendo muito aí pela educação dos nossos pequenos, que eu falo que é do ensino infantil, e também do ensino fundamental 1, que é do primeiro ao quinto ano. Parabenizar todas as diretoras, pedagogas, motoristas, merendeiras, as agentes de limpeza, os funcionários do administrativo, pelo esforço, pelo trabalho executado, um trabalho bem feito e que temos um resultado, sim, um resultado aí na aprendizagem. É olhar também para a questão da proficiência, que aumentou muito. Então, os nossos alunos estão aprendendo mais matemática, estão aprendendo mais português. Então, não é só uma nota, é algo que a gente tem que olhar, que são vidas. Alunos se desenvolvendo mais e aprendendo mais. Um forte abraço a todo o município, a todos os cidadãos de Salto do Lontra. Dá orgulho para o Núcleo Regional de Educação de Dois Vizinhos.
21: A secretária municipal de Educação, Ironilde Toscan, disse que Salto do Lontra merece celebrar a ótima nota alcançada no IDEB e ressaltou que esse resultado também serve de motivação para avançar cada vez mais.
6: Foi um momento muito especial, uma grande alegria de celebrar as conquistas alcançadas pela educação municipal. O município alcançou a nota 8 no IDEB, resultado que nos enche de orgulho e demonstra a força do trabalho coletivo realizado diariamente em nossas escolas. Este resultado nos incentiva para continuar avançando, aperfeiçoando nossa prática educacional. A nota alcançada é fruto da dedicação, do empenho, do compromisso e da eficiência de todos os profissionais da educação, diretores, pedagogas, professores, serventes, estagiários, cozinheiras, motoristas, os vigias e os demais servidores que todos os dias fazem o seu melhor para garantir uma educação de qualidade para os nossos estudantes. Nossos agradecimentos em especial a todos os profissionais da educação, a equipe da Secretaria Municipal, a administração municipal pelo apoio constante nas ações que fortalecem a educação do nosso município, por nos dar condições e credibilidade para continuar trabalhando.
21: Edneia Dalabara Babelo foi a secretária municipal de educação durante o ano de 2025 até janeiro desse ano de 2026. Ela também foi homenageada no evento.
7: Com muita honra, com muita gratidão a Deus que a gente veio hoje nesse momento todo especial, preparado diante da Secretaria Municipal de Educação atual e a administração municipal. Agradeço muito pela oportunidade que eles tiveram e me deram no ano de 2025 e hoje ainda 2026 colhendo os frutos. Um fruto que é colhido por todos, desde o CEMEI, desde o vigia, desde o motorista, desde a merendeira, a cozinheira, os professores apoio, motoristas, enfim, todos que fizeram parte da Secretaria Municipal de Educação no ano de 2025. Eu agradeço muito, muito mesmo pelo trabalho de cada um que tivemos nesse ano de 2025, toda a dedicação, todo o comprometimento, todo o respeito com cada criança, com cada familiar, enfim, com toda a comunidade escolar. Eu agradeço muito por ter feito parte desse momento especial e agradeço a todos que nesse ano de 2026 continue aí um excelente trabalho que a nossa atual secretária continua fazendo. Muito obrigada a todos e principalmente, primeiramente, agradecer a Deus e depois a todos os envolvidos por esse resultado.
21: O presidente da Câmara de Vereadores, Marcos Ravanelli, também destacou esse momento especial para celebrar a nota de Salto do Lontra no IDEB.
8: Uma noite especial, maravilhosa, em reconhecimento aos trabalhos feitos pelos nossos servidores da educação. Então, nós tivemos aí uma nota de 8 no Índice de Desenvolvimento da Educação Básica, uma nota altíssima. Ficamos em segundo aqui na região sudoeste do Paraná. É o resultado do trabalho, o resultado da administração, do planejamento, e hoje coroamos isso aqui juntamente com todos os servidores da área da educação, em reconhecimento ao trabalho que eles têm feito aí com os nossos alunos aí que são muito bem atendidos. E quero parabenizar a administração municipal pelo trabalho, pelos investimentos na infraestrutura, nos cursos, nos treinamentos e também aí nas nossas creches, nas nossas escolas, ampliando sala de aula, também as nossas creches que estão vindo aí para atender cada vez melhor toda a nossa população, todas as nossas crianças. Então, todos de parabéns, parabéns à administração Fernando e Ana, parabéns à secretária de Educação, a Aeronildo, e também parabéns à Edneia, que também estava à frente aí o ano passado e fez um excelente trabalho.
9: As três escolas cujos alunos do quinto ano realizaram a avaliação do IDEB no ano passado foram a professora Antônio Peron, que conquistou a nota 8.2, a estudante Luiz José Penso Baggio com nota 7.9 e a Carmelo Escoton com nota 7.8. A diretora da escola Antônio Peron, professora Edna de Oliveira, falou sobre esse ótimo resultado e agradeceu toda a comunidade escolar.
10: É com muita alegria que compartilhamos essa conquista com toda a nossa comunidade escolar da Escola Municipal Professor Antônio Peron. Nossa escola alcançou a nota 8.2 no Índice de Desenvolvimento da Educação Básica, o IDEB, de 2025. Um resultado que reflete o compromisso, a dedicação e o trabalho conjunto de nossos estudantes, professores, colaboradores e famílias. Essa conquista mostra o quanto a escola e a família estão caminhando lado a lado. A educação se fortalece e os resultados aparecem. Parabéns a todos que fazem parte da história da Escola Municipal Professor Antônio Peron. Esse resultado é motivo de muito orgulho e nos inspira a continuar oferecendo uma educação de qualidade para todas as nossas crianças. Agradecemos também à administração municipal de Salto do Lontra, o prefeito Fernando Cadori, a vice Ana Madruga, também a secretária de Educação, Eronilde, por todo o suporte no dia a dia das nossas ações com os alunos e com toda a escola. A gente só tem gratidão.
9: A diretora da escola, estudante Luiz José Penso Baggio, o professor Tânia Manfredini, comentou o que representa esse resultado do IDEB.
11: É um momento especial no qual estamos vivendo em nosso município. Esse trabalho é resultado de toda a equipe escolar, de todas as pessoas que fazem parte da equipe escolar, dos pais, em especial dos nossos alunos do quinto ano. Parabenizo a todos pelo índice do IDEB 2025. Agradecemos em especial a administração municipal pelo suporte, sempre que precisamos, a Secretaria Municipal de Educação e toda a equipe escolar, em especial a Penso Baggio. Gratidão a todos.
9: A diretora da escola Carmelo Escoton, professora Vilmarina Pires Toscan, também falou sobre o evento promovido pela administração municipal em reconhecimento aos profissionais da educação e destacou o ótimo resultado do município no IDEB.
12: Com certeza é um momento memorável, né? É emocionante, não tem como a gente da rede municipal não se emocionar com algo grandioso. A nossa nota, de fato, está excelente. E só tenho a agradecer a todos os envolvidos que fazem parte da educação, também valorizar o apoio, o incentivo da administração municipal, né? Nós que temos a nossa escola nova, né? Ainda estamos vivenciando o nosso momento de escola nova e com certeza faz toda a diferença nos resultados, os investimentos, a parceria, para que tudo aconteça da melhor forma.
9: O vereador Eneri da Rosa também prestigiou o evento para celebrar a nota do IDEB.
5: Agradecer a administração do prefeito Fernando Cadora, a vice Ana Madruga, os vereadores, secretários, diretores, professores aí, a cada um, né, funcionário, motorista, a cada um aí. Então, só agradecer e estamos muito contentes de estar participando também da administração junto aí, cada um fazendo a sua parte e as coisas acontecem muito bem. Né? Então, só agradecer aí, né, a cada um.
9: O vereador Ibanez da Silva Onasa também deixou seu reconhecimento a todos que contribuíram para Salto do Lontra alcançar uma nota tão expressiva no IDEB.
24: É com uma grande alegria que a gente está comemorando a nota 8 no IDEB da nossa educação. Quero aqui parabenizar todos os profissionais da educação, os professores, a todos os profissionais que de um modo ou do outro colaboraram para esse momento. Fico muito feliz, quero aqui também agradecer a administração em nome do prefeito Fernando, da vice Ana, pelo trabalho realizado, dando a estrutura buscando sempre o melhor para a nossa educação. Então, com tanto esforço de todos juntos, está aí uma nota 8 em segundo lugar de 42 municípios. Salto do Lontra está de parabéns.
9: Quem também esteve presente celebrando o resultado do IDEB junto com os profissionais da educação e com a administração municipal foi o vereador Jefferson Batista, o Caburé.
0: É uma grande satisfação de estar podendo participar desse momento histórico para Salto do Lontra, histórico para a nossa educação, e parabenizar os professores, parabenizar a administração que luta dia após dia para melhor atender a nossa educação, as nossas crianças, trazendo uma melhor qualidade de vida, que acredito que tudo isso começa dentro de uma sala de aula. Mais uma vez aqui quero dar os parabéns aos professores e também dar os parabéns ao nosso prefeito e à nossa vice. E juntos, sim, vamos trabalhar mais firme e forte para melhorar cada vez mais a educação do Salto do Lontra.
9: A vereadora Marli Bertoncelli também prestigiou esse momento especial junto com os profissionais da educação. Ela disse que esse reconhecimento é muito merecido por todos.
1: Para a gente é um orgulho poder estar participando junto dessa homenagem merecida aí para todos que fazem parte da área da educação. Quero aqui parabenizar todos, todos mesmo, porque é bastante gente que é envolvido para que essa nota acontecesse. Então, quero parabenizar de modo especial os professores, diretores, ao pessoal que faz a parte da merenda, que faz a parte da limpeza, aos guardas, motorista, aos alunos, aos pais que incentivam os seus filhos, todos, todos estão de parabéns. E também, em modo especial, parabenizar o nosso prefeito, a nossa vice, por se dedicarem tanto na área da educação. Eles se dedicam em todas as áreas, mas a educação é especial. E tem acontecido muitas reformas, creche que está sendo construída. Então, assim, a gente vê uma evolução grande na área da educação. E a gente só tem a agradecer mesmo e dizer a todos que estamos aí trabalhando junto, no que depender da Câmara de Vereadores, dos vereadores companheiros da administração aí, a gente sempre vai estar buscando o melhor para que tudo aconteça da melhor forma possível.
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2: E na área da assistência social e cidadania, uma informação importante para as famílias de Salto do Lontra. A secretaria está divulgando o programa Banheiro Fácil, uma iniciativa que busca atender famílias que necessitam de melhorias relacionadas às condições sanitárias em suas residências. Quem pode participar? Como funciona o programa? E quais são os critérios?
19: Maia e ouvintes aqui do nosso programa Salto do Lontra em Foco, a gente traz agora informação aqui da Secretaria de Assistência Social e Cidadania, a Márcia Franz, secretária, está conosco para falarmos aí sobre o programa Banheiro Fácil, importante aí para os nossos ouvintes. Qual que é, então, a informação em relação a isso, Márcia? Boa tarde.
13: Boa tarde, Wesley. Boa tarde, Maia. E boa tarde a todos os ouvintes. Então, este programa, Banheiro Fácil, é uma parceria com a Coapar e o Estado do Paraná. É um programa que prevê a construção de módulos sanitários, né, para as famílias que sejam vulneráveis e que atendam alguns critérios que a Coapar exige. Dentre esses critérios, tem que estar inscrito no cadastro único, a renda familiar bruta tem que ser de até 2 salários mínimos, e o beneficiário ele precisa ser maior de 18 anos. Também é previsto para as pessoas que não possuem banheiro em casa, ou se possuírem que seja em estado de extrema precariedade, e que também o imóvel não esteja localizado em áreas de risco, de deslizamento ou de alagamentos. Então, são alguns critérios que são exigidos pela Coapar. A gente está já realizando visitas domiciliares, né, nas residências que são identificadas, e a gente está hoje trazendo essa informação para a população, que se porventura alguém tiver o interesse e achar que sim, que se encaixa nos critérios, que procurem o CRAS, no departamento ali do Cadastro Único, ou que procurem a assistência social, e que tragam junto, no celular mesmo, imagens, registros, né, fotos do banheiro que tem na residência, para que a gente analise, antes de fazer a visita domiciliar, se realmente aquela família se encaixa, né, no que a Coapar exige da gente. Então, quem tiver o interesse, que tenha a renda familiar apta, que tenha a idade que se pede ali de 18 anos, esteja cadastrado no Cade Único e que porventura não tenha banheiro ou faça uso de banheiro compartilhado com outra residência, ou que tenha um banheiro em estado precário, ou que utilize da patente, que nos procurem, que a gente daí vê a realidade ali da família e a gente vai estar posteriormente fazendo uma visita, fazendo um preenchimento de um cadastro e encaminhando juntamente com os registros fotográficos para a Coapar. Quem vai fazer essa seleção, essa análise de toda essa documentação é a Coapar e não o município. O nosso serviço enquanto município é estar indo fazer a visita e fazendo a verificação e preenchendo toda a documentação necessária. Após encaminhar para a Coapar e lá sim será feita uma análise e a seleção dessas famílias para estarem sendo beneficiadas com esses módulos sanitários.
14: Em caso de dúvida, então, basta procurar assistência social ou também o próprio CRAS tem também o telefone de contato, né, Márcia?
13: Isso. Qualquer dúvida, podem estar indo no CRAS já para verificar a questão do cadastro único, para ver se o cadastro está atualizado, para ver se se encaixa na questão da renda, ou até mesmo aqui na assistência social. Qualquer coisa, podem chamar a gente também no 46-9200-3922, que estamos aí prontos para atender toda a nossa população que necessitar deste programa.
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15: E agora é hora de colocar a bola em campo, ou melhor, em quadra. Campeonato Municipal de Vôlei e Salto do Lota estreia na Exopar em 1º de setembro. O Wesley está de volta com o bate-papo esportivo.
16: É isso aí, Maia. Todos os nossos ouvintes aqui do nosso programa Salto do Londrina em Foco, diretor do Esportes, Paulo César Bruslin, está com a gente para, claro, trazer muita informação para todos que nos acompanham nessa sexta-feira. Hércules, seja bem-vindo. Boa tarde.
17: Boa tarde, Wesley. Boa tarde, Maia. Boa tarde a todos que nos acompanham através desse programa de Salto do Londrina em Foco.
16: Hércules, estamos aí prestes a iniciar o Campeonato Municipal de Voleibol masculino, feminino e o misto.
17: Exatamente, Wesley. Então já se encerraram as inscrições para o Campeonato Municipal de Voleibol na categoria Força Livre, o masculino, o feminino e o misto. Então aí nos próximos dias a gente vai fazer o arbitral para definição dos jogos que serão aos domingos à tarde no Ginásio Municipal de Esportes Vermelhão aqui de Salto do Lontra.
16: Muito bem. Temos também, com data já definida para o início, a Copa Sudoeste de Futsal, a Exopar, e o Salto Futsal se preparando. 1º de setembro, a bola rola.
17: 1º de setembro, damos início a essa competição aí do Sudoeste do Paraná. Nós, da equipe de Salto do Lontra, município de Salto do Lontra, na Série Ouro, com 16 equipes participando. Então, estreamos no dia 1º. Não sabemos ainda se será no município de Salto do Lontra ou jogaremos fora. A chave do salto ficou Salto do Lontra, ficou Planalto, ficou Marmeleiro e a equipe de Vitorino. Então, três fortíssimas equipes aí, campeã do ano passado, vice-campeã, e uma equipe que já ficou campeã dessa competição também. Mas Salto do Lontra, que é seu objetivo, que é levantar o troféu dessa competição, acredito que não temos muito o que escolher chaveamento. Quanto mais forte o chaveamento, mais a equipe vai se dedicar, obviamente passando dois de cada grupo, vai ter que aí jogar bem todos os jogos para tentar sua classificação, para seguir adiante dessa competição e buscar esse sonhado título aí da Exopar de futsal, que Salto do Lontra já vem martelando há alguns anos, aí batendo na trava, mas quem sabe esse ano aí vamos dar um up melhor aí para o futsal do Salto do Lontra, para ver se a gente consegue trazer esse título aqui para a cidade.
16: Muito bem, nós temos também, com data já definida para o início, mais uma Taça Esperança de Futebol de Campo lá em Boa Esperança do Iguaçu. Sempre, tradicionalmente, começa no dia 7 de setembro e a equipe de Salto do Lontra vai disputar mais uma vez essa competição, Hércules.
17: Olha, Wesley, nós não iríamos participar dessa competição, nós íamos com todas as categorias de base na Copa Leia, que é do município de Francisco Beltrão, mas infelizmente não conseguimos montar todas as equipes. Vamos participar da Copa Leia com três equipes, dois do feminino e um do masculino. Então daí resolvemos, em conversa com o prefeito municipal Fernando, também aí a participar dessa competição, onde o Salto do Lontra chegou à final do ano passado, mas infelizmente fomos derrotados pela equipe da casa pelo placar de 1-0. Mas esse ano aí vamos tentar entrar mais focado, com o objetivo de trazer essa competição para o nosso município também, onde no dia 7 nós daremos início a essa competição, já jogando com a equipe da casa, a final do ano passado, então Salto do Lontra e Boa Esperança, ou Boa Esperança e Salto do Lontra. Vamos tentar buscar um resultado positivo. A gente sabe que ingressou mais Nova Esperança também, com uma equipe fortíssima nessa competição também. Salgado Filho também tem uma grande equipe. Mas Salto do Lontra tem que primeiro pensar em buscar o objetivo da classificação no seu grupo, para obviamente depois pensar em chegar à final dessa competição.
3: Muito bem, então já fica o convite para o nosso torcedor, né, Hércules? 1º de setembro começa a Isopar de futsal, 7 de setembro a Taça Esperança de futebol em Boa Esperança do Iguaçu, logo vem o voleibol também, é o esporte a todo vapor aqui em Salto do Lontra.
17: Com certeza, Wesley, aí juntamente com o apoio da nossa administração, Salto do Lontra vem focado nas competições, com seus campeonatos municipais, seus campeonatos regionais que o município participa, e obviamente já deixo o convite para a nossa população se fazer presente, prestigiar nos finais de semana o voleibol, tanto no feminino, masculino, no misto, que terá início nos próximos dias aqui no Salto.
15: E assim chegamos ao final de mais uma edição do Salto do Lontra em Foco. Hoje você ficou por dentro das principais informações de Salto do Lontra: saúde, prevenção, educação, assistência social e o esporte. Na próxima edição estaremos de volta com mais notícias e informações para vocês. Muito obrigado, tenham todos um excelente final de semana, sorte, saúde e até a próxima. Tchau!
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18: 1:32.
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6: 13:37.

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1: 13 horas e 38 minutos, e aí você, tudo bem? Muito boa tarde, minha gente, é sexta-feira, sextou hoje, 21 de agosto de 2026, estamos no ar com o nosso A Tarde é Sua aqui nos 94.1 da Rádio Independência.

0: com a gente até às 15 aqui nos 94.1 da Rádio Independência. Liberadíssimo o WhatsApp também, já estou no aguardo da sua mensagem. Faz que nem a Lizete. A Lizete já mandou mensagem pra gente, já tá ligada aqui com a Independência. Que bom, né, Lizete? Abração pra você. Obrigado aí pela audiência também. Abraço minha amiga Maria Gorete de Jesus também. Obrigado pela companhia também. Já mandou mensagem aqui. Indicou a música Duas Camisas, daqui a pouquinho aqui, né? E você? 991181390, liberado pra você mandar a sua mensagem, pra você interagir também. Aqui a tarde é toda sua.
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0: 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Exatamente. Seguinte, todos os dias você sabe que tem presente aqui. Sexta-feira não é diferente. Hoje tem presente lá da lancheria Tia Dele. O que que tem de presente? Seguinte, lancheria Tia Tere, hoje sorteando aqui um kit almoço do domingo lá da Tia Tere, né? O que que vai nesse kit almoço? Vai um frango assado, maravilhoso, vai a farofa, vai a maionese, vai um refri 2 litros também. Bacana, hein? É um super kit do domingo lá da lancheria Tia Tere, então, pra você que participar aqui comigo, hein? Frango assado, maionese, farofa, refri 2 litros também, né? E pra participar é simples, 991181390, manda nome completo. Preciso que você me mande o seu nome e o seu sobrenome também, beleza? Atenção pra nossa primeira dica da senha de hoje. Omelete. Omelete. É a nossa primeira dica da senha de hoje. Qual é a senha de hoje, hein? Manda a sua resposta pra mim aí. 991181390, nome completo e a sua resposta aqui pra gente, hein? Omelete é a nossa primeira dica da senha de hoje. Hoje valendo kit almoço lá da lancheria Tia Tere. 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
0: 13:41, começamos muito bem. Bruno e Marrone, turnê de amor. Ótima tarde, bom final de semana.

Esquadrão Antonello, musical Som 7 aqui na programação. Vida bagunçada. Ainda passou por aqui a San Marino Vaza, João Neto e Frederico, 300 KMs. E também o Bruno e também o Marrone, né? Turnê de amor. 13:53. Omelete, a nossa primeira dica da senha de hoje. Qual é a senha de hoje? Quem está comigo participando aqui da nossa senha desta super sexta-feira, mandando a sua resposta pra gente aqui. É Irene Burato, tudo bem, Irene? A sua resposta está certa! Maria Salete Inês, resposta certa! Eliane Aparecida da Silva também participando e acertando! Rosélia Garcia, resposta certa! Isamar Save, resposta certa! Ivomar Facim também participando e acertando! Volmir da Silva também acertando a senha! Selma Jaques também participou e acertou! José Amâncio de Joinville, resposta certa! Seuli Preis de Nova Esperança também acertando. Letícia Eberhardt, resposta certa. Luana Gonçalves, toca aí. Zezé de Camargo, irmão da Lua, amigos, amigo das estrelas. Então tá bom, já na sequência aqui, beleza? Quem também está participando com a gente aqui, Neuci Franco, resposta certa. Valdete de Aguiar, resposta certa. Cleomar Valnier, também participando com a gente e acertando. Zilda Marquezine Pilar, resposta certa. Valdemar Antônio Meredique, resposta certa. Eunim Ferreira de Aguiar, também participando com a gente e também está acertando a nossa senha de hoje. Já eu sigo atendendo aqui as demais participações para a nossa senha desta super sexta-feira. Omelete é a nossa primeira dica da senha. Qual é a senha, hein? 99118-1390, manda sua mensagem pra gente aí, manda sua resposta pra senha de hoje. 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Além, claro, de você ficar muito bem informado, também tem presente pra você que nos acompanha lá nas redes sociais. 13:56.

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2: 13:59.

Ação da nossa independência, a tarde é sua. Minha gente, omelete é a primeira dica da Sandy hoje. Um abraço, Ricardo Coziol, resposta certa. Neiva Fraga também acertando. Sirlene Nascimento também acertou a senha. Maria Correia também acertou. Laudecir Júnior Eberhard de Moreira Leite também. O Carlos Eduardo Eberhard de Moreira Leite também acertando. Jusemar Damian, resposta certa. Tô ouvindo a independência aqui em Curitiba. Olha só, né? Um abraço, Jusemar. Abração pra você, obrigado pela audiência. Tá em Curitiba, tá na capital de todos os paranaenses. Obrigadão aí pela audiência, hein? Quem também está com a gente aqui é a Mônica Alves de Andrade, resposta certa. E no Aldo Alves de Andrade, também participando, também está acertando a nossa senha de hoje. Abraço, Neuza Vebra. Tudo bem, Neuza? Neuza, sua resposta da senha também está certa. Já eu sigo atendendo aqui as demais participações para a senha de hoje. Primeira dica da senha de hoje, omelete. Segunda dica... pode ser frito. Omelete e pode ser frito. Tem frito? Qual é a senha de hoje, hein? 99118-1390. Manda seu nome completo. Não esquece de mandar o nome completo. Nome, sobrenome e a sua resposta para a senha de hoje. 2 e 1. Edson e Hudson.

0: Zezé de Camargo, também conhecido como Mirosmar, né? Irmão da Lua, amigo das estrelas. 2:08. Essa programação da nossa independência é o nosso A Tarde é Sua com você nesta sexta-feira. Omelete e item frito. Mas qual é a senha de hoje, hein? 991-18-1390 para você participar aqui comigo. Comigo aqui também está o Vanderlei Almeida. Como é que você tá, Pia? Tudo bem?
1: Boa tarde. Sono bastante, né, cara? É. Tirando esse friozinho, esse frio é bom para dormir, descansar, ficar tranquilo.
0: Eu achei que tu não tava com frio, tá sem blusa aqui.
1: Aqui dentro do estúdio é uma coisa, agora se é lá fora, lá você recebe aquela pancada de vento, né?
0: Verdade.
1: Aí é complicado mesmo.
0: Tu vê esse clima, né? No início da semana era um verão no inverno, né? E agora já é o clima de novo. Né?
1: E isso também é o ruim disso, que prejudica muito, né?
0: Verdade.
1: Se prejudica os adultos, imagina as crianças, né? Exatamente. Bem mais. Então tem que retomar os cuidados aí, porque é complicado esse clima nosso aqui da região sudoeste, né?
0: Exatamente. E aproveitando já que você falou em questão de saúde, né? Lembrando, pessoal, para você que está acompanhando a Independência, amanhã tem multivacinação. Amanhã é dia 22, né? Multivacinação, então, aqui em Salto do Lontra também, no Posto Central de Saúde, no Colina Verde, vai ter aí no período da manhã. Então, né? Criançada aí, papai, mamãe, leva lá, leva a carteirinha também para acompanhar se está tudo certinho aí. Facilitem também a vacina da gripe, né? Que está disponível aí para toda a população. Então, bora para lá, né?
1: Para todas as idades, João?
0: Para todas as idades, né? Mas especialmente aí a multivacinação é para crianças e adolescentes também.
1: Ah,
0: né? Mas
1: bacana,
0: a vacina,
1: né?
0: Tá, para a gripe aí, tá liberada para toda a população,
1: cê,
0: né?
1: Você tá sabendo que segunda-feira já vamos entrar, né? Na parte da tarde aí, né?
0: Ah, aí sim, né? Segunda-feira, a partir das
1: vamos
0: 3.
1: Assumir essa nave espacial aí, né?
0: Ah, isso. Esse é o Almeida que vai, né? Tá fazendo parte também aqui da nossa equipe independente. Tá pegando os macetes do negócio aqui, né? A partir de segunda-feira, então vai estar.
1: Tem que pegar os macetes aí, né? Pra entrar no ar e começar a fazer parte também dessa família independência, né?
0: Exatamente.
1: Vou mandar um abraço lá, João, pra.
0: Pois é,
1: pra minha mãe lá.
0: Tem gente especial te acompanhando.
1: A mãe também tá sintonizada com a gente lá. Ela tava testando, né? Vamos ver se pega o sinal aqui em Beltrão. A mãe mora em Beltrão, no quilômetro 20 lá, né? Perto da vila da Pio 10 lá. E ela tá sintonizada lá, falou que tá pegando, né, a programação da rádio também, Independência. Bacana, né, cara? Porque
0: que
1: o sinal tá sendo...
0: Né? Verdade.
1: Diz que tá chegando lá tranquilo, tá chegando bem, então isso é importante, né? Que ela vai poder também ouvir minha programação semana que vem, né?
0: Exatamente. Acompanhar. Como que é o nome da mamãe?
1: A mãe é a Karina.
0: Ô, dona Karina.
1: Karina e o Leonardo, né? Que é o marido dela, o esposo dela, né?
0: Então, um abração pra vocês aí também. Obrigado aí pela audiência, né? Estão nos acompanhando aí no quilômetro 20, Francisco Beltrão. Que coisa boa, hein? Abraço pra vocês, obrigado pela audiência e um bom final de semana. E a partir de semana que vem, então, vou estar acompanhando aqui, ó. Vanderlei Almeida.
1: Se der ruim aí, a mãe já puxa a orelha, né?
0: Ah,
1: já
0: puxa, né? Mãe pode fazer
1: uma
0: isso,
1: semana,
0: né?
1: E não pegou nada, né? Mas isso aí, uma então, ótima tarde pra você, meu amigo João, né? E eu vou ficar acompanhando com você aí, vamos continuar.
0: Esse aí, né? Agora 2:11, aqui na nossa programação, bora de senha! Seguinte, eu esqueci de perguntar pro Vanderlei se ele já sabia a senha, né? Nem vou perguntar, porque vai que ele fala que sim. Seguinte, minha gente, omelete e tem frito. São as dicas da nossa senha até o momento. Já tem a terceira dica pra você, né? Um abraço, Carmelinda de Almeida, Vebra. A resposta está certa. José Aparecido de Matos também acertando. Claudinei Vebra de Matos também acertando. Lucinda Neves da Rocha também. Zenaide Galvão de Melo também está participando com a gente. Também está acertando a senha. Toca aí a música Atiradora de Elite. Então tá bom, daqui a pouquinho. Zenaide de Arruda de Santa Isabel também acertou a senha. Karine Skinny também está acertando. Felipe Skinny também acertando. Cecília Skinny também. Gisele Moreira Leite, resposta certa. Heitor Moreira também. Caroline Meredic também acertando. Gilson Hensen, resposta certa. Eliana Nunes de Lima Cálpica também acertando. Seu Vino Oinats, um abraço, resposta certa. E Odete Pilentier também acertando. Loreci Valnier também. Thailis Valnier também acertando. Daniele de Freitas também, Thaís Valnier também, João Gustavo de Souza também acertando, João Guilherme de Souza também, Jurema do Carmo também acertando, Jonathan Oliveira também, Miguel Melhorança também, Artidor da Silva, Ayrton Luiz Melhorança, Manuela Bueno, Luana Ferreira de Aguiar, Isabela Melhorança, Lourdes Ferreira de Aguiar, Yuri Guilherme Fernandes, Yasmin Nunes, João Vitor Fernandes, Simone Ferreira de Aguiar, Jocelina Malmaciel, Fátima Ferreira, Suzana Dalla Barba, Ana Cláudia Aguiar, Tânia Maria Frá, Pedro Dalcomune, Carmelindo Antunes, Yasmin de Oliveira Miranda, ainda Maria Notti, Luciana Save, Vinícius dos Santos da Rosa, todos estão acertando a senha de hoje. Um abraço também, Marli C. Pedroso, também está participando com a gente aqui e também está respondendo certo a senha. Quem também está mandando a sua mensagem pra gente aqui é o Ronaldo Lucieto. Como é que você está, Ronaldo Lucieto? Certinho? Um abraço, obrigado aí pela audiência. A sua resposta também está certa. Um abraço, Foguinho. Ô, Foguinho, a sua resposta da senha também está certa. Obrigado pela audiência também aqui com o A Tarde é Sua. Já, já eu sigo atendendo aqui as demais participações para nossa senha de hoje. Omelete, primeira dica. Segunda dica, tem frito. Terceira dica, tem cozido. Tem cozido. É a nossa terceira dica da senha de hoje. 2h14.
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0: 2h17.
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0: E o A Tarde é Sua com você nesta super sexta-feira. Omelete, tem frito e tem cozido. São as dicas da nossa senha de hoje. Um abraço, Maria Angélica Moraes. A resposta da senha está certa. Toca a música Igrejinha da Serra. pouco, daqui a pouquinho. Jaci Silveira, resposta certa. Dionei Moraes Silveira também participando e acertando. Maria Lenina Antunes Moreira, resposta certa. Danilo Bentac também acertando. Sônia Aparecida Padilha Senhor, resposta certa. Neuci Ferreira também participando e acertando. Toca a música Alô Segurança? Toco daqui a pouquinho. Mônica Alves de Andrade também está participando com a gente aqui. A resposta da senha também está certa. Quem também está mandando a sua resposta? Maria Schlickman da Barra Bonita. A resposta está certa. Já já eu sigo atendendo aqui as demais participações para a senha de hoje. 2h18, Teodoro e Sampaio.

0: Gino e Gino aqui na programação, Igrejinha da Serra, 2h27, no nosso A Tarde é Sua, nesta super sexta-feira. Minha gente, omelete, tem frito e tem cozido. São as dicas da nossa senha de hoje. Quem está comigo participando aqui é Olivina Alves Trindade, resposta certa. Natália Nunes da Silva também acertando. Josino Rodrigues de Lima também acertou a senha de hoje. Quem também está comigo participando aqui, o Nicolas Matheus Calon também. Lenice Duarte também acertando. Solange de Calvário também acertando. Emanuel de Carvalho também acertando. Ivonete Alves Trindade, Delair Alessio, Ana Paula Cavalheiros, Vanessa Moraes, Maria Vitória Berkenbrock, Gessi Floriano Vesselin, Neuza Franco, todos acertando a senha de hoje. Noemi Gonçalves aí no São Sebastião, a resposta está certa. Estou homenageando a prima Maria Cirlei do bairro Itaipu, que hoje está de aniversário, Maria. Parabéns para você, felicidades, saúde, que Deus te abençoe grandemente sempre, hein? A Noemi está indicando aqui, menina, não corte o cabelo. 2h27, não sei, numa sexta-feira, se ela não cortou já, né? Se ela não cortou, toca a música, beleza? Abraço, obrigado aí pela audiência. Siboney de Aguiar, resposta certa. Wellington Júnior de Aguiar também acertando. A Sofia da La Barba também, Dir da La Barba também acertando. Sônia Berkenbrock, Simone Soranzo, Adriana, Andréia também acertando. Valdete de Aguiar, toca aí a Marília Mendonça pra curtir. Então tá bom. Luciano Romani, a resposta está certa. Adelir da Silva também participando, também está acertando a senha de hoje. Toca aí uma do Mirosmar ou Zezé de Camargo, Luciano. Então tá bom. Um abraço, obrigado aí pela audiência. Valdomira Aguiar do Prado também está acertando. Roseli Souza Abreu também acertou a senha. Toca aí a música Coração Vagabundo. Nilson Martins, um abraço, resposta certa. Maria de Meira, do Novo Horizonte, também está acertando. Marielle Vitória de Oliveira, também acertando. Ivone Martins Guizoni também. Adriana de Jesus Augusto, também acertando. Eva Ribeiro dos Santos, também. Davi Peter, também acertando. Tinho Fiz, um abraço, resposta certa. Luana Ferreira, também acertando. Miguel de Aguiar, também. Isabela de Aguiar, também acertando. Luiz Melhorança, também. Natálio Eleodoro, tudo bem, Natálio? A sua resposta está certa. Obrigado pela audiência, pai. Vai dar pra lida agora, né, Natália? Então tá bom. Abraço pra você. Bom trabalho, obrigado pela audiência. Toca a Semente do Amor com Lady e Laura. Também quem está com a gente é o Vivaldino Barbosa, também participando e também está acertando a senha de hoje. Já eu sigo atendendo aqui as demais participações pra nossa senha desta sexta-feira. 2h29.
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0: 2h32.

Independência com a Tarde é Sua nesta super sexta-feira. Bora lá com participações. Quem está comigo participando aqui? A Maria de Lourdes Varmelin, resposta certa. Marisa Ipe da Silva também acertando. Lucimar Savi também. Simone Aguiar também acertando. Yasmin Aguiar também. Maria Valentina Eberhardt Moreira Leite também acertando. Altino Moreira Leite também. Rosalina Abate também acertando. Marilene Urbano da Cruz da Linha Horácio também acertando. Ainda Zoleide de Carvalho, resposta certa. Heloíse de Oliveira também. Joaquim de Oliveira também acertando. Stephanie de Oliveira também. Alana de Oliveira também acertando. Lucimara da Silva Dutra Ribeiro também. Maria Vitória Foz também está acertando a senha. A Newton Coziol, resposta certa. Júlia Coziol também. Jaine Carla Alves de Andrade também está participando, também está acertando a senha de hoje. Solange Dondoni dos Santos também participando, também acertando a senha. E a gente, seguinte, 2h33, cedo. Pois é, mas eu tenho que encerrar aqui as participações. Não vale mais enviar mensagem para a senha de hoje. Não vale mais. Já eu sigo atendendo, porque é o seguinte, eu tenho aproximadamente 100 participações por atender. Então não está valendo mais enviar a mensagem para a senha de hoje. Mas as que estão comigo aqui, todas serão atendidas. E quem acertar, sim, vai estar participando do sorteio. 2h33.

Viu seu pause aqui na programação? Menina, não corte o cabelo. Não tinha cortado, então deu tempo de tocar aqui, né? 2h40, 20 faltando para as 3 horas da tarde. 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Bora com participações aqui para a senha de hoje. Quem está comigo participando aqui, mandando a sua resposta? Marco Antônio Pereira, resposta certa. Ana Laura Piscine Pereira também acertando. A Maria Eduarda Piscine de Alcântara também está acertando a senha de hoje. Um abraço também a Sueli da La Barba, também está acertando. Carlos Osni Piscine também. Ana Paula da La Barba também. José Pereira também. Maria de Quadros Pereira também. Marli Pereira também acertando. Patrícia da La Barba também. Miguel Piscine Nunes também. Isabelle Piscine Nunes. Maria Heloísa Pereira Antunes. Paula Piscine também todos acertando. Irene da Costa de Souza, pode ser o queijo? Não é, minha amiga. Gabriele da Rocha Albino, resposta certa. Genesi Alves dos Santos também acertando. João Alves dos Santos também. Fabiana Alves dos Santos. Manuela Alves dos Santos de Oliveira. Arthur Miguel Alves dos Santos. Sueli e Fortunato também todos estão acertando, né? A Sueli indicou aqui o trio Parada Dura, as Andorinhas. Se der tempo, eu toco. Anália Aparecida Batista também acertando. Solange Carvalho também. Nilva Barto, um abraço, resposta certa. Filomena de Oliveira também está acertando. Sirlei de Carvalho também. Jandir Casanova também está acertando. Leandro Casanova também. Pietro Casanova. O Cauã Casanova também acertando. Cauã tá mandando um abração pro vô Jandir, que amanhã antes que vai pagar a festa, né? Ô Jandir, parabéns pra você. Felicidade, saúde. Somente coisas boas na sua vida, hein? Cauã indicou aqui a música Casca de Bala. Se der tempo, eu trago. Vilmar José da La Barba, resposta certa. Leocir Pires também acertando. Luana Gonçalves também acertando. Alice Gabriele Gonçalves também. Davi Miguel Gonçalves também. Enzo Gabriel Pelentir também acertando. Edson Pickler Nunes também. Vitor da Silva Nunes. Lucas da Silva Nunes. Giovanni da Silva Nunes. Joslene Alves. Márcia Padilha. Todos acertando a senha. Luana, toca a música Márcia e Maurício. Foi no teu olhar. Um abraço. Valeu, obrigado aí pela audiência. Se der tempo, eu toco. Dorli de Fátima Padilha também acertando. Zilda Marquezine Pilar também. Eva Alves dos Santos também acertando. Emanuel Silveira. Lourdes Enzen. Lúcia de Jesus. Poliana Enzen. Miguel Silveira. Maria Gorete de Jesus. Tudo bem, Gorete? Jailson Silveira, Ivete Maria Rizelo, Valdeci Ribeiro de Lima, Maria Helena C. Romani, Cláudia Girolometo, Mariana Girolometo, Celso Girolometo, Fernanda Pickler, Cintia Aline, Pietro Análio de Oliveira, ainda quem está com a gente é Isabel Antunes, Zenaide de Jesus, Gabriel Pickler, Daniel de Oliveira, Eliane de Minsky, Elizabeth Fainello de Nova Prata do Iguaçu, Edson dos Santos de Santa Isabel do Oeste, todos estão acertando. O Edson está indicando, manda uma do Samarino Destino. Valeu, abração, obrigado pela audiência também. Se der tempo, a gente toca aqui, beleza? Abraço, obrigado aí pela audiência. Aline Cavanhol também participando e acertando. Felipe Macedo também. Daniel Cavanhol, né, Pinheiro também acertando. Isabel Cavanhol Pinheiro também participando com a gente aqui, também está acertando a nossa senha de hoje. Já, já eu sigo sim atendendo as demais participações aqui para a nossa senha dessa sexta-feira. 2h44 já.

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2: 12h47.

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Bora lá com participações para a senha de hoje. Abraço, Clair Gonçalves da Silva. Resposta certa, Júlia da Silva também acertando. João Emanuel Ribeiro, Nicolas da Silva, Manuel Ribeiro, Daiane da Silva, Everlin Ribeiro, Ana Alice Gonçalves, Valdevino Gonçalves da Silva, Terezinha da Silva, Enzo José de Souza, Vanderli da Silva, Helenice Miguel também acertando. Edmilson Veríssimo da Rosa também. Tainara Abrão também. Breno Veríssimo Abrão também acertando. Edmara Veríssimo da Rosa também. Marisete Rodrigues da Silva. Kemely da Silva Xavier. Paulo Garcia aí no 38. Maria Angelina também acertando a senha. Lucélia Rodrigues também acertando. A Lucélia está homenageando o filho Tylon Padilha, que domingo está de aniversário completando 15 anos. Parabéns, Tylon. Felicidades para você. Somente coisas boas na sua vida. A Lucélia tá indicando, toca aí pra ele a música Criança Pequena, Vitor e Hugo. Então tá bom, obrigado aí pela audiência. Dá tempo aqui, hein? O Celso Calegari também acertando a senha, Rafael Silva também, Matheus Silva também, Tylon Padilha também, Dalina Feliz também, Daniel Reguelin também acertando, Lúcia Antunes também, Cedenir Fogaça também acertando, Elisa Terezinha de Melo também acertando, Vânia Aguiar, resposta certa, Valdete... Janete Esper também, Luana de Melo Aguirre também, Eloir Castelli também participando com a gente e também está acertando a senha de hoje. Albertina Moraes da Silva também participando, também está acertando. Toca aí 99 alguma coisa? Se der tempo a gente toca aqui, beleza? Já já eu sigo atendendo as demais participações para a senha. 12h49, Marília Mendonça.

0: Marília Mendonça aqui na programação. Alô, porteiro! 8 faltando para as 3 horas da tarde. 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Bora lá com participações, um abraço Alice e Gabriele Santos da Fonseca também participando e acertando a senha. Sidney Urbano da Vila Rural também acertando. Laiane País Maier também, Juvil de País também acertando, Luiz Maier também, Gabriel Moreira também acertando, Silvonei Moreira Leite também, Ricardo Coziol também, Ana Cláudia Catânio, Matheus Catânio Coziol, Ivete Catânio, Hermínio Catânio, João Abreu, Jaine Abreu, Cristiano Rodrigues do Rio Varana, todos acertando a senha. Cristiano diz, toca aí o Eduardo Costa, conta pra ela. Se der tempo, eu toco. Beleza, Cristiano? Um abraço. Ivonete Falsi também está participando com a gente e acertando a senha. Maria Valentina Neis também acertando. Vinícius, Rafael Neis também. Joaquim Onofre Batista também. Antônio Miguel Cuban também acertando. Davi Gabriel Neis também acertando. Eliane Angelina também. Ederson Silveira também. Cladecir Pius Boger também acertando. Vanessa Boger também, Rafaele Boger, Zaya Gabriele Boger, Sofia Mendes, Kelly Mendes também, todos estão acertando a nossa senha de hoje. Valdir Teles também está participando com a gente, também está acertando a senha. Toca a música Os Quatro Cantos da Casa. Quem também está mandando aqui a sua resposta para a nossa senha de hoje... A Ivone Domingues, tudo bem, Ivone? A sua resposta também está certa. É, gente, é o seguinte, eu vou pro intervalo, na volta, atendo as últimas, ainda tenho várias participações por atender, atendo, revela a senha, e daí a gente vai para o sorteio. 2h55.
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2: 12h58.

0: Essa programação da Independência é o A Tarde é Sua. Bora lá com as últimas participações. Abraço, Cleia Ronsani, resposta certa. O Guilherme Ronsani também acertando. Vilmar Ronsani também. A Tereza Avelino também acertando. Irondina Jumes, pode ser o feijão? Não, feijão não é. Eronilva de Araújo, resposta certa. Dejanilo de Araújo também acertando. A Maria Fernanda de Araújo também. Marilete de Araújo. Wesley Alves Leodoro. Thaís de Araújo Menegazzo. Pedro Henrique de Araújo. Jefferson Costenaro. O Diego Antunes. Janete dos Santos. Jorge Antunes dos Santos. Diana Antunes dos Santos. Valdir Antunes. Nivaldo Boger. Jefferson Boger. Andrei da Silva. Maria Guiomar. Girolometo. Nelly Faitão. Ironilde Ribeiro Borges. Moacir Romani. Joaquim Ângelo, Pedro Romani, João Romani, Marlene Berkenbrock, Márcio C. dos Santos, Melissa Berkenbrock, Lavinha dos Santos de Oliveira, Paulo Vitor de Oliveira, Luiz Fernando Lanzana, Alessio Coziol, Ivone Giza Coziol, Angélica Banque, Dalva de Araújo, Abosque, ainda o Estevão Abosque, Lucas Cruzinda de Oliveira, Geniele da Silva dos Santos, Emily Vitória dos Santos de Oliveira, Marielle Vitória dos Santos de Oliveira, Caroline Berkenbrock, Sirlene Berkenbrock, Larissa Berkenbrock, Nilo Berkenbrock, Bernardina Berkenbrock, Marli, Maria Alberto Monteiro, João Monteiro Sobrinho, Maria Isabel Monteiro Palavicini, Otília de Almeida Pereira, Eliane dos Santos, Vinícius Vieira Bassanese, todos acertando a senha de hoje. Um abraço, Silvino Wainatz. Toca uma música aí da Ana Castela. Eu vou ficar devendo que não vai dar tempo aqui, né? Mas obrigado pela audiência, pela companhia de sempre também aqui com a programação da Independência com o A Tarde é Sua. Um abraço também. Quem está com a gente aqui é a Veronice C. Meridique, também está participando com a gente, também está acertando a nossa senha de hoje. Fechamos então? E a gente, seguinte, dicas da nossa senha de hoje eram: omelete, tem frito e tem cozido. Eram as dicas da nossa senha de hoje, que era ovo. Ovo era a nossa senha de hoje. Bora contabilizar aqui quantas participações nós tivemos acertando a senha de hoje. Passamos de 339. Obrigado, minha gente. Obrigado mesmo de coração a todos. Vou pro sorteador pra gente saber quem vai levar o kit almoço do próximo domingo, então, lá da Lancheria Tia Tere. 339. 339. Boa sorte pra todos. Sortear agora. 215. Quem é o 215 que está levando o kit almoço do domingo lá da Lancheria Tia Tere? 215 participou com a gente, acertou a senha e está levando o presente de ovo. Aline Cavanhol. Aline Cavanhol é a contemplada de hoje. Parabéns, Aline! Aline, minha amiga, seguinte, domingo, a partir das 11h30 da manhã, pode chegar lá na Lancheria Tia Tere para retirar o seu kit almoço. 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Minha gente, obrigado pelo carinho, pela audiência. Samuel chegando já já na sequência com o Comitiva. Segunda-feira, 1h30 aqui, estarei aguardando você com o A Tarde é Sua. Um grande abraço e um excelente finalzão de semana.
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6: Agora o assunto é obesidade. Você sabia que a obesidade atinge milhões de brasileiros? Pois é, hoje mais de 60% da população adulta no Brasil está acima do peso. E mais de 30% já vivem com obesidade. Isso não é apenas uma questão de estética. A obesidade está ligada ao aumento de doenças como diabetes, pressão alta, problemas no coração, dores nas articulações e muito mais. É um sinal de que o nosso estilo de vida precisa mudar. E essa mudança começa com atitudes simples. Comer mais alimentos naturais, diminuir o consumo de ultraprocessados, evitar o excesso de açúcar e gordura e praticar alguma atividade física. Se você sente que o peso está afetando sua saúde ou sua rotina, procure um profissional. Um nutricionista ou um médico pode orientar o melhor caminho. Cuidar do corpo é cuidar da vida. 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
0: E aí, gente querida, muito boa tarde. Chegamos, hein? É a nossa tarde especial, é a nossa sexta-feira do Comitivo Independência, dia 21 de agosto. Tá tudo certo por aí? Tudo tranquilo? Simbora, gente. Tarde maravilhosa, temperatura agradável, sol brilhando aqui na nossa querida Salto do Lontra. E a partir de agora tem Comitivo Independência com as melhores do mundo sertanejo. Pra você, nosso ouvinte, tem dica, tem informação, tem a sua participação, porque o nosso WhatsApp tá liberado e eu quero você curtindo, mandando ver aqui na nossa tarde especial da Independência.
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0: Vamos que vamos, João Bosco e Vinícius, é o primeiro sucesso de hoje. Boa tarde, hein? Nosso Comitiva com você, que a sua tarde seja abençoada, maravilhosa. João Bosco e Vinícius é a primeira da nossa programação no Comitiva.
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7: Independência, 13h32, boa tarde pra você, comitiva, nesta sexta-feira maravilhosa. E a partir de agora, claro, também tá chegando informações do esporte, é o De Luca, com as últimas do esporte aqui na nossa Independência. Boa tarde pra você, boa sexta-feira, bora participar com a gente, o WhatsApp tá liberado. 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
8: E bora por aqui começar no seu rádio, na sua sexta-feira, mais uma edição das últimas do esporte. Comigo, De Luca, todas as informações sobre o mundo da bola. De praxe, já dá aquele grau, aumenta o som e tamo junto aqui na melhor.
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8: A LDU eliminou o Mirassol ontem e avançou para as quartas de final da Libertadores. O tempo normal terminou em 0-0 e nos pênaltis a LDU levou a melhor por 5-4. O erro decisivo foi de Victor Luiz, que bateu mal na primeira cobrança e teve a bola defendida pelo goleiro. Nas quartas, LDU e Palmeiras se reencontram entre os dias 8 e 17 de setembro com a decisão em Quito.
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8: O Corinthians bateu o Rosário Central por 1-0 ontem na Neoquímica Arena e se classificou para as quartas de final da Libertadores. O Timão não estava numa fase que alcançava desde 2022. A partida foi sofrida. O time de Fernando Diniz jogou mal e ainda ficou com um a menos após a expulsão de Ranieri. Memphis Depay entrou aos 25 do segundo tempo e na cobrança de uma falta, Breno Bidon desviou e balançou a rede. O adversário nas quartas será o Estudiantes e os jogos acontecem entre 8 e 17 de setembro.
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8: O Vasco foi ao Paraguai e não teve dó. Goleou o Olímpia por 4-1 ontem em Assunção e carimbou o passaporte para as quartas de final da Sul-Americana. O Olímpia até saiu na frente, mas o Cruz Maltino virou com gols de Thiago Mendes, David, Adson e Cláudio Spinelli. O goleiro Léo Jardim também brilhou com 6 6 defesas.
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8: O Santos segurou o 0-0 contra o Macará no Equador e avançou às quartas de final da Sul-Americana. Neymar e Gabriel Barbosa, destaques na vitória por 2-1 na ida, não viajaram para o jogo. Mesmo sem as principais estrelas, o time de Cuca controlou a partida. O Macará até chegou mais ao ataque, mas sem criar perigo real. Nas quartas, o Santos vai encarar o Atlético de Minas em confronto brasileiro previsto para o próximo mês. Tô de volta daqui a pouquinho já trazendo muito mais por aqui. Fique ligado.
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7: Independência e o nosso comitiva com você, Jean Giovanni. Quem será? É aquele clássico do sertanejo que você confere só aqui na Independência, no nosso comitiva. Boa tarde pra você. Boa sexta-feira, um ótimo finalzão de semana.
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1: Quem quer casar com nós? 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
4: Comitiva Independência com você, 3 horas e 50 minutos. Boa tarde, gente. Muita moda boa pra você na nossa tarde especial aqui da Independência. Você que tá trabalhando, galera das fábricas, do comércio, de toda a nossa região. Esse é o nosso Comitiva com você na Independência.
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1: É a nossa programação com você aqui na nossa tarde especial da Independência, claro, e o Delta, é a Rota Segura chegando com informações para você aqui na nossa sexta-feira. Gente, olha, um acidente de trânsito foi registrado na manhã de hoje por volta das 9 horas na rodovia PR-459, no município de Mangueirinha, no Paraná. O acidente envolveu um caminhão aí do transporte de leite de Candói, que acabou tombando. O SAMU e o Corpo de Bombeiros foram acionados, porém o motorista já estava em óbito. A 6ª Companhia do Batalhão da Polícia Rodoviária, Polícia Civil, Polícia Científica e o Serviço Médico Legal de Pato Branco também foram acionados para os procedimentos da ocorrência. 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
1: Independência, 4:04, boa tarde no nosso Comitiba com você. Vamos juntos até às 5 horas da tarde. Tá chegando também as nossas dicas por aqui. Boa tarde.

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1: Com tantas obrigações e problemas, é muito fácil a gente passar o dia inteiro reclamando e vendo só o lado ruim. Treinar o seu olhar para agradecer pelas pequenas coisas da vida, como um prato de comida, quentinha, uma boa conversa, transforma sua mente. A ciência mostra que ter o hábito de agradecer diminui a ansiedade e deixa o coração muito mais leve. Quando você foca no que tem de bom, os problemas parecem menores e mais fáceis de resolver. Aposte nisso, você vai ver como muda tudo.
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2: Boa! Música boa é por aqui no nosso Comitivo Independência. Bom trabalho para toda essa galera querida que está acompanhando a nossa programação em toda a região. Valeu, valeu. Que bom estarmos juntos na nossa tarde especial por aqui, gente. Olha, você que está curtindo a nossa tarde especial, você de toda a nossa região. Gente, na semana que vem, o município de Nova Esperança do Sudoeste vai realizar aí, através do Departamento Municipal de Saúde, vai realizar aí a campanha Agosto Azul. Aí que esse mês é dedicado também à saúde do homem. E na próxima semana, no dia 26, a partir das 7h30, acontece no Centro Comunitário da Igreja Matriz, aí um dia especial com coleta de sangue para exames de PSA, teste de glicemia, vacinação, aferição de pressão arterial, além de orientações sobre saúde. Durante a programação também será servido um coffee break para os participantes. A iniciativa busca reforçar a importância da prevenção, do diagnóstico precoce e adoção de hábitos que contribuem para uma vida mais saudável e qualidade de vida. Toda a população masculina, né, está convidada então para participar deste dia na campanha Agosto Azul em Nova Esperança do Sudoeste. 4 e 6 da Independência.
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2: Independência, Emílio, Eduardo, Rio Negro e Solimões. Bora com a gente, já já tá chegando também Rio Negro e Solimões na nossa tarde especial por aqui. É com mais sucesso também. Simbora!

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10: Independência, 4h18, é nossa tarde gostosa, temperatura agradável aqui em Salto do Lontra, depois do amanhã com aquele friozinho, né, gente? Temperatura agradável aqui na nossa programação em Salto do Lontra, em todo o nosso sudoeste, você que tá no comércio, galera da agricultura, você das cidades vizinhas, boa tarde, esse é o Comitiva. E claro, é a nossa programação destacando música boa, Kaique Felipe, aqui na nossa tarde da Independência.

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9: Independência 4h34, bom final de semana pra você que tá encerrando o expediente também, já tá se preparando pra curtir só o finalzão de semana, bom descanso, hein? Que Deus possa proteger você, sua família e que você possa curtir bastante com a Independência sempre na audiência, tá bom, gente? Bora lá porque tá chegando as últimas do esporte com De Luca na nossa sexta!
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11: De volta na sua sexta-feira, tem mais informações sobre o mundo da bola.
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11: O Botafogo venceu o Cienciano por 1-0 ontem no Nilton Santos, mas caiu nas oitavas da Copa Sul-Americana. No jogo de ida, o time tinha levado uma goleada de 6-1, a maior sofrida por um clube brasileiro na história do torneio. Danilo Pereira marcou logo aos 8 minutos, mas a reação não veio.
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11: O CRB bateu o Atlético por 2-0 ontem na Arena Sicredi em Minas Gerais pela 23ª rodada da Série B do Brasileirão. Com a vitória, o time alagoano entrou no G6, assumindo o sexto lugar com 36 pontos. O Atlético caiu para nono com 34. Dadá Belmonte e Mikael marcaram.
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11: O Novo Horizontino venceu o América Mineiro por 3-0 na noite de ontem pela Série B do Brasileirão. Os gols foram de Patrick, Robson e Carlão. Com o resultado, o time paulista entrou no G6 na quarta posição com 37 pontos. O América perdeu pela terceira vez seguida e segue na zona de rebaixamento na 19ª colocação com 11 pontos.
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11: O Internacional anunciou ontem a contratação do atacante paraguaio Antônio Sanabria. O acerto foi fechado com a Cremonese da Itália e o jogador assinou com o Colorado até dezembro de 2029. Sanabria tem 30 anos e passou por grandes clubes europeus, como Barcelona, Roma, Genoa, Betis e Torino. Pela seleção do Paraguai, soma mais de 50 jogos e disputou 2 jogos na Copa do Mundo desse ano. Tô de volta na próxima segunda, trazendo mais informações por aqui sobre tudo o que acontece no mundo da bola. Excelente final de semana, fiquem com Deus e até a próxima. Segunda a gente se encontra, hein? Abração do Deluca e até lá.
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9: Bora que bora! João Neto e Frederico aqui na nossa programação da Independência. Boa tarde, esse é o nosso Comitiva.

0: Zé Henrique Gabriel.
1: Maria Tavares.
0: Falou excluir do coração. Que isso, gente?
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2: Independência e o nosso comitiva com você por aqui. Boa tarde, tudo de bom? Vamos juntos, hein? Reta final, mas também chegando dicas, hein? Você já sabe aquela dica caprichada para você economizar, para você começar aí o final de semana economizando. É o nosso Poupe Mais chegando por aqui.
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5: Sextou! Sexta-feira, 21 de agosto, dia do início da Semana Nacional da Criança Excepcional e também Dia Nacional da Habitação. Você que gosta de comprar, tome cuidado, viu? Hoje nós vamos falar de uma dica econômica para você controlar as compras impulsivas no Poupe Mais. Se liga aí. Quer evitar o consumo por impulso gerado por ofertas tentadoras na sua caixa de entrada? Então, crie um e-mail exclusivo para cadastros de lojas e confira as mensagens apenas uma vez por mês. Acesse as promoções somente depois de quitar as contas essenciais e separar sua reserva financeira. Sextou com autocontrole, viu? Proteja o seu bolso, mantenha o foco e tenha um fim de semana tranquilo. Excelente sexta-feira para você, um ótimo final de semana. E a gente se encontra na próxima dica.
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2: É, João Bosco e Vinícius na nossa programação do Comitiva. Boa tarde pra galera de toda a nossa região curtindo a Independência. Tudo de bom pra você.

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1: Querida, gente querida, um abração pra vocês, tudo de bom, bom finalzão de tarde, já já tem Clóvis Antunes chegando aqui na Independência. Comitiva volta na semana que vem. Bom final de semana, fica as últimas de hoje.

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1: Essa moda

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1: Cheguei. Chegamos com o Vitrolão. Aceito bronca de sogra, nem conversa de cunhado. Acabou a sexta, né? Sistema é bruto, feito isso. Mal um pouquinho. Mal um pouquinho, pesado. Mal um pouquinho.
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1: Vamos aí com o Vitrolão, 5 horas e 2 minutos. Estamos aqui de novo. Até às 7, viu, piazada? E não vem de galvo que hoje é sopa. Amor de Deus. Estamos aí de novo com o Vitrolão, sexta-feira, fim de mês já também. Dia 21 de agosto já. Tem uns que já estão papudo, né? Estão papudo assim. Chegue 5 e meia logo. Chegue 18 logo. Né? Estão papudão já. Veja a hora. Veja a hora. Ai, Jesus amado. Aproveitar que também tá acabando a última sexta-feira da semana, né? Mais uma semana tem outra sexta, viu?
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1: Meu, olha. Sexta é boa e não é boa. Porque daí, se tu calcular, 2 dias pra segunda de novo. Não é muito bom, né? Ou é bom? Se acaba ligeiro. 5 horas e 14, estamos chegando. Ouve essa aqui primeiro. Depois tem as outras, né?

5:15 já, gente. 5:15 de uma sexta-feira. 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E aí, Godinho, já tá ouvindo nós, Godinho? Como é que tamo ali, Godinho, velho? Olha lá os guri, pai. Cadê a labai aí pra nós? Hoje de noite a piazada vão caçar lá na Sananduva. Meu, mas tá arrumando um motor ali, né, piazão? Né, Everton? Os guri da mecânica Segato. Não, só estão pelas 18, mais ou menos, né? Começaram a lavar as chaves já. Correr pra lá, correr pra cá e pega isso, pega aquilo. Quase 5:30 também, né? É isso aí, Godinho. Ó, sexta-feira. Não. Produção hoje caprichou, gente. Olha. Nossa Senhora.

0: Pessoal dos bares aí, lanchonetes, pessoal das reuniões de sexta-feira, eles começam cedo, né? Sapecar o carvão.
1: Tô na escuta do programa aí. Queria mandar sua música aí pro meu tio lá de Santa Isabel do Oeste, na linha São Marcos.
0: Sim.
1: Lacerda e a tia Isabel, que sempre escuta o programa, beleza?
0: Bom, um abraço então pra eles lá, Claudemir. Claudemir é o homem do sagu, né, Claudemir? Já dá pra plantar o sagu, né? Pra plantar o sagu. O Henrique já tá ouvindo, o Bado, né, nas obras. Os pedreiros aí, um abraço pra vocês, viu? Só não vão largar mais cedo, né, Piazar? Vamos fazer render as coisas, né? O Hamilton também. E nós. Só da rodagem. Contando os segundos e minutos.
2: Oh, boa tarde, Clóvis.
0: Boa tarde.
2: Que não fez, não faz mais, Clóvis. Só se não quer vir, né? Vamos fazer uma janta que é melhor, né, guri?
0: Beleza,
2: por aí, guri. Um abraço, tudo bom, Piazada?
0: Valeu, Natalhão, lá em Joinville. Tem que fazer, né, Natalião? 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Vamos se virando, né, piazada? Não é porque é sexta-feira.
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0: Que é sexta-feira, né? Aham, 5h23 agora. Piazada do leite ali. Tic, tic, tic, tic. E dele leite, e dele leite.
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0: E aí, garotão, tá influído nos negócios lá, né, garotão? Mas, ah, esse garotão não é fraco, pessoal do Varanda. O garotão tá com os espetos esticados em cima da churrasqueira lá. Um abraço aí, garotão. Ô, meu amigo Edson dos Santos. Tudo tranquilo, piá?
1: Obrigado, Mano Lima, pela tua participação.
0: Concreto, carne, cerveja, agora Alexia também. Agora tem uma Alexia.
1: Sempre mesmo.
0: Agora ele escuta nós em alto e bom som, piá. Não faia, não chia, não reclama. É Alexia. Agora o Cajinho tem Alexia.
1: Puxa esse
0: viu, vê com a esposa do Cajinho, você não vai ficar com ciúme, piá. Ele tá muito proseando aí com a Alexia. É. Arnaldo Neves também, um abraço. Tiagão Valdessar. Tá pelando o lombo das lombrigas já, um abraço aí, pessoal do Varja Alegre.
2: Oi, boa tarde, caboclo. Aqui é o João Batista aqui do Bairro Caicu. Eu gostaria de ouvir a música em Terceira Dimensão, Meu Amor.
0: Meu amor. Já
2: mandar pra, especialmente pra minha esposa.
0: Valeu, guri. Só do Taipu. Canarinho do Taipu, lá o Canarinho. O Canarinho não deve estar no leite, né? Quem tá no leite é o Tito. Salda aí do Canarinho, um abraço pra vocês, viu? 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Vamos ver se vocês lembram dessa. Olha lá, olha ali, olha aqui. E o Darcy do Trevão sumiu mesmo, né, Darcy? Meu Deus. Nunca mais deu notícia, Darcy. Falou mais com nós aí. Também gravava o nosso programa, que era o melhor. Mas não escutou mais.

o Bar do Cajim agora, além da Alexia, investimentos são feitos lá, né? É o progresso, gente, é o progresso. Concreto agora valendo lá, até lá em cima, lá. Na saída ali da 277 ali é concreto, né? Meu Deus do céu, gente. Não, isso aí é evolução, né? Tu vê, né, Caju? O balanço, foi feito o balanço e sobrou ali pra fazer o concreto. Só vai pra frente, né? As coisas só melhoram, né, Caju? Um abraço, Jauri. Ô, Jauri, não fizeram a Nega Maluca? O Tatinho falou que ia fazer uma Nega Maluca hoje de tarde aí pra turma, né? Barbaridade, fia. Mas daí era duas Nega Maluca, né? Duas. Duas. Aham. Uhum. 5h33. Só do comércio ali. Não, só pelas 18. É pra que eu esperando chegar a bater as 18. Bate o sino do padre, quero ver quem pega. Não pega nem ninguém. Mas também hoje também é dia da faxina, né? De jogar tudo pra fora e depois puxar pra

0: 5h37. Essa aqui o cara já tinha bebido umas 14 Brahma, né, deixa. Meu Deus do céu.
1: Pois é, cara, o seu Darcy sumiu no mapa, né?
0: Sumiu do mapa, né?
1: Não sei onde é que tá o seu Darcy.
0: Não sei.
1: Ele tá só no particular falando com nós. Com as empresas agora ele não tá mais falando.
0: Que deu, deixa? Dá uma passadinha ali, eu passei lá hoje, ele não tava. Mandou um áudio, mas apagou, né? Mandou, apagou. Né, Jacir? 5h38, deu sol, gente, limpou o tempo. Tá uma sexta-feira excelente. A Elisete já tá ouvindo o programa também.
2: Isso é lindo, cheio de maravilha.
0: Claro,
2: uma música
0: disso
2: aí mesmo.
0: Dessa aqui.
2: Muito linda.
0: Música gaúcha. Faz músicas maravilhosas, né? Né, Dona Olivia, seu Luizão? Ó, amanhã tem de novo almoço no Pires ali. 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E hoje tem a caneca aí, nós vamos sortear daqui a pouco. O sistema ali tá carregado de gente que mandou mensagem. Seu amor é, vocês que mandaram mensagem ali, o sistema foi salvando. Né, a nossa PP. Agora é PP, eu tô moderno, meu Deus do céu, gente. Eu tenho um negócio aqui agora que faz sorteio ali dos nomes ali de que participa do programa. Eu tô muito moderno, antigamente escrevia nos livros, nos papeizinhos. Agora eu tô ali. Tecnologia, né? Nossa, é um programa muito tecnológico. 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Fala, o que mandou ali?
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0: Ô, louco!
3: Um abraço especial a todos vocês, principalmente que estão ligados aí no programa Vitrolão, com o amigo Clóvis Antunes. 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Fiquem ouvindo a boa música gaúcha e também brasileira. 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E ouçam mais um sucesso do nosso trabalho.
0: Agora tu me emocionou! Viu? Agora tu me emocionou, Jacir. Agora eu fiquei emocionado, cara. Eu não sei nem o que falar. Você não que fala. Tu viu, deixa uma coisa dessa? Até o João Luiz Correia, o homem do gauchão do apartamento, piá. Não, tem que largar de novo esse áudio ali, piá.
4: Boa tarde, Carlos Antunes.
0: Boa tarde.
4: Exato, do São Francisco. Temos na escuta do programa aqui todos os dias, o Vitorão e o Café Viola das 5h30 até 7. Um abraço pra todos vocês e que tenham um ótimo final de semana aí. E um abraço pra dona Salete e seu Pires também, lá, meus colegas, amigos. Eu sou cliente lá da loja Droga Mais. Sou cliente do Luiz lá.
0: Ai, tem que ir lá, Lizé. Tá barato lá o leite lá, viu? O leite ninho. Tá bom? Espero que sim, graças a Deus. Noeli Moraes, um abraço aí, dona Noeli Moraes. Ô, Deja, ele me pegou de surpresa aqui. Achei que era um áudio da família ali, Deja. Ele me pegou de surpresa aqui, cara.
1: Eu falei pra você, Cláudio, que você tá com uma moral aqui.
0: Tá louco.
1: Eu nunca vi até o João Luiz Correia.
0: Não, se larguei.
1: Viu a tua moral?
0: Não.
1: Mas não é, né, a tua moral não é aquela de cavalo que só cresce pra baixo.
0: Não.
1: Cresce pra cima, né?
0: Aí, ó. Não, deixa, eu vou largar de novo, eu não tô acreditando.
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0: O homem é diferenciado, né? O homem é gauchão de apartamento, meu. Aí, João Luiz Correia, um abraço, manda um abraço lá pra ele, Jacir, lá, tá bom? A Marinês, do bairro São Francisco, Vomir Silva também, do Arroio Empoçado, lá de Enéas Marques. Um abraço pra vocês aí. O Edson e a Catira, tem que fazer uma catirinha, né, Pia? Ó. Deus do livre. Catira, Pia. O Cajinha é louco pra fazer uma catira. É diferenciado, né?

0: 5h45, tá aí, João Luiz Correia. Então estamos com a Moraes, deixa, estamos com a Moraes ali.
1: Ô Clóvis, vamos acelerar, né? Acabou a semana, estamos com a Alice. Viu, toca aquela música do Paulinho Micharia lá, tirando uns árvores políticos pra nós escutar.
0: Ô Mitrute, isso aí é problema, Mitrute. Isso aí é problema. Agora é problema, Mitrute. Tu sabe que eles podem falar, né? Mas nós não podemos muito falar. É bem complicado.
2: Opa!
0: Tá
2: assistindo aqui o Vitrolão.
0: Tá assistindo nós?
2: Do programa aí, pra ser sorteado da caneca. E mandar lá pro seu Vitorello também, que tá na escuta.
0: Capaz, mano.
2: Comprou um radinho, tá na escuta lá com o radinho ligado na...
0: Na
2: em cima do barcão.
0: Na bodega? Quer ver? Ó, tem um lá na bodega, viu, seu João? Tem um lá, quer ver? Ó,
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0: Fraco esse Lebrinho. Lebrinha, a dona Sônia já tá chegando. Tu limpou a casa hoje, Lebrinha? Fala nisso? Deu uma organizada assim pra não saco, me dá problema, né, cara? Ainda mais numa sexta-feira, né, Pia? Deus, seria bem complicado. Pessoal da Jomovel Móveis aí, um abraço aí, Júnior, equipe. O Fábio, os montadores da loja. Uma música Tico Louco, um abraço aí, Fabião. E a turma aí da Jomovel, Jerry, a turma toda.
4: Boa noite, Cláudio.
0: Opa! João Cesar,
4: da Vila Cesária.
0: Como é que tá?
4: Toca a música Chorei no Sinal.
0: Chorei no
4: por
0: Sinal.
4: Por favor. Falou, tô de bom pra vocês aí,
0: Navarro. Viu, seu João? O cara quando pede por favor assim, ele tá querendo ouvir a música. Mandou uma música pra nós aqui no Lavacar Santiago. As piazadas estão na peleia. E eu no MAP, ouvindo colado no rádio. A Fernanda, um abraço pra vocês aí do Lavacar Santiago. Abração pra vocês, pertinho do Lago Municipal, né? Tudo bem, bom aí, gurizada. 5h48 agora.

0: 5h51 já. Ô Cajinho, fala assim pra Alexia. Alexia, Rádio Independência FM. Alexa? Alexa, desliga. Alexa, desliga. A minha, ó, falei com a minha Alexia aqui, homem. Já falou comigo aqui. 5h51. Meu amigo Ayrton de Salto do Lontra pediu a música dos Valdir e Carlos Magrão, Odeio em Vacaria. Um abraço, guri.
1: Claro, meu guri, já mandei lá pra ele, sim. Daqui a pouco, se você não estiver muito ocupado, que também é um cara ocupado, né? Não é que nem nós sermos desocupados. De mandar um áudio aí, eu agradecendo, já te agradeço hoje ou amanhã de tarde, fica tranquilo, meu guri. É nóis, tchê.
0: Um abraço, Chacer. O homem que conectou nós com o João Luiz Correia lá. Passou. 5h52, Sidão. Já vai pra bodega, Sidão? Meu Deus do céu, homem!
2: Boa tarde, Clóvis Antunes. Maria Salete Nunes quer pedir uma música, aquela Amor Mentira. Oferecer pra todos que gostam
0: ouvindo da música, programa.
2: E pra todos que gostam de mim, e pra aqueles que não gostam de mim também. Beijinho no ombro. Roda essa musicona pra nós, tá, Clóvis?
0: Vale.
2: Um bom final de semana pra você.
0: Pra nós, pra nós.
3: Esta música é uma homenagem.
0: 5h50. Mas tava frio cedo, né? 5h52 agora? Mas de manhã tava cedo. Tava frio. 11 graus amanheceu hoje. Meu Deus. O que é isso, ó?

5h55. Solzão bonito, né? Tá lá no Morro do Seu Michos ainda o sol, ó. Coisa linda. Podia terminar assim, né? Azul, azul, azul. Céu de anil. Né, meu amigo Edson? Uma música bem apaixonada do trio Parada Dura. Um abraço, Santa Isabel. O nosso amigo Chuchu. Ali. Ô, ô, Murindo. Como é que tá, Murindo? Corolão? Não vi o Corolão, cara. Loves Pedroso. Não, essa aqui eu tinha que deixar pro final do programa. Né? Nossa, hoje tem sorteio de uma caneca personalizada pra quem participou durante a semana aí. Né? Lá da Vessel em fotografias. O Vessel é um fenômeno pra fazer sublimação.

0: 5h57 já, 5h57. Essa é boa, né?
1: Boa tarde, Clóvis.
0: Oi, dona Terezinha. Como é que tá?
1: Fala a música pra nós aí, tocando canjica.
0: Tocando canjica.
1: Com o povo aqui da Linha Gonçalves, lá pro Neodir, pra Rita, pro Neivô, pra Lu, pra todo mundo aqui da Linha Gonçalves, que são um povo muito trabalhador. Hoje é sexta-feira, muito bonita, né?
0: Nossa, eu, sexta.
1: E a gente nunca manda áudio, não é porque a gente não te escuta, tá? A gente liga de manhã, o rádio 6 horas da manhã, vai desligar só depois que vem o teu programa.
0: Ó, que maravilha.
1: A gente escuta sempre, pois sempre o teu programa, tá bom?
0: Tá bom, dona Terezinha.
1: Ontem não tinha luz aqui, parecia que faltava alguma coisa dentro de casa. É. Estamos toda a vida escutando você, tá bom, Clóvis?
0: Valeu, dona Terezinha, seu Nava. Só da Linha Gonçalves. E o rádio é companheiro, né? E não dá. Só arteei o volume ali do radião ali. Sai fazendo o que tu tem que fazer e volta de novo. Ô, Bado, mas vá cedo pra casa, homem. Tem que limpar a casa hoje. Levar panada nas pernas. Toca Vestido Branco das Irmãs Freitas. É o Diego. Um abraço aí, Diego, pra você.
2: Tarde, trolão.
0: Tarde, piazão.
2: Toca uma música bem...

0: Puxa lá, seu Cross Antunes.
1: Uma gauchona.
0: Pra nós escutar e tomar um chimarrãozinho.
1: Uhum.
0: E de noite tomar uma latinha. Que sexta-feira é sexta-feira.
1: Não tem, né? Não tem, né? Não tem, né? Um abraço, Dolores. Uma música pra eles lá, pra Dolores, pra Oscar, pra Tainara também. O mais sortudo, Dolores, hoje. Hoje é o mais sortudo ali pelo sistema, hoje, né? Do Duque Dalvan, vestido branco. Olha só.

Pode abandonar já, né? É 18 horas. Chefe, eu volto amanhã, fala. Só não vá azedar o pé do frango, né? Senão amanhã complica. Vou

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0: 6h14. Essa aí é boa, né, meu amigo vascaíno? O Beto Filippini. Tá preparando uma carninha de porco com polenta. E radite. Mas hoje eu acho que eu tava falando, né, Pia, ontem? Dos radite. Serralha. Lembra da serralha, Beto? Que ela que era boa, Pia. Um abraço, Ica, Indião. Como é que tá aí, bicho velho? O menino apareceu. Tava sumidão, menino.
1: Boa tarde, Clóvis.
0: Boa tarde.
1: Aí o foguinho por aqui. Hoje eu tenho um culto aqui e tenho a vaca atolada. Quiser vir comer com nós aqui, lá pelas 8h40, 9 horas, termina o culto, nós vamos jantar.
0: Ó, foguinho, um abraço pra ti, foguinho. E a turma ali.
2: Oi, Clóvis.
0: Obrigado pelo convite. Oi.
2: Roda aquela música pra mim, Seresteiro da Lua, com Pedro Bento, Zé da Estrada. Me ponham no sorteio ali já com o caneco também, tá bom?
0: Tá bom. Um abraço pra vocês ali, viu? 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O Ricardo Coziol na peleia ainda. Tá escutando o programa aí. Ah, ele quer ganhar xícara, bicho velho. Um abraço aí, Ricardo. Você? Tudo de bom aí, meu guri. Tô na peleia ali. O que que estão fazendo? Deixa eu ver. Trabalhando. Acho que tá... Ah, o rolo faca. Estão passando o rolo faca na lavoura ali. Um abraço aí, guri. Natalino Foz Júnior. Assim o ovo? Acho que foi no programa do Jô isso aí.
3: Sou de Fortunato, quero pedir uma música pra curtir com Léo Canhoto e Robertinho, A Gaivota.
0: A Gaivota. Olha o Sadi. Dá uma olhada aí. Que luxo, hein, Sadi?
4: Eu achei.
0: Isso aí não tem mais.
4: Perdido, né? Nesse mundão de meu Deus. Isso aqui é uns pau de embuia, tem mais uns por aí.
0: Coisa boa, hein, Sadi?
4: Ali tem mais, encostado, né? Aqui, ó. A embuia, ela só tem na região de Mangueirinha, lá para Santa Catarina, né? Mas tinha um pessoal aí que tinha uns moinhos velhos, desmancharam e eu consegui esse material.
0: Olha só. Isso aí é uma riqueza. Garimpou hoje então, Sadi. Então o Sadi hoje garimpou. Um abraço, Miola. Ô, Miola, um abraço para você, bicho velho. Como é que tá? Meu amigo Miola, o Éder Miola, lá da Toscan. Vem me trazer um presente aqui, o bicho venho. Obrigado, viu, Miola? De coração mesmo, cara. 6h18 agora.

6h21 já, gente. 6h21. A Margarete de Linha Toscã. Um abraço pra você dali da Linha Toscã, Margarete. E também uma ótima sexta-feira a todos aí. Tá bom, André Barbosa? Mas André, velho. Tamo na pele, André. Pesada aí dos implementos agrícolas aí, dos tratores, do maquinário. É, que estão na peleia. Um abraço, Gibra. Ô, Gibra, esse aí é o Bilado e o Birivinha, né? Esse é o Biriva. Tu vê os dois sentados prosseando, né? Estão calculando alguma coisa ali. Cleitiano. Você foi pra cidade, então, né? O Dejão. E a Dirley. Chegando na nova lá pelo tipo. Chegando. Cada dia que passa. 6h22, pediram essa música aqui, eu achei. Ó. É boa. Pequena Grande Mulher.

0: 6h25 agora. Estamos na escuta. Só do Bela Vista ali. Vestido Colorado, quem pediu foi o Pedro. Um abraço, viu, Pedro? A Solange Vieira também, um abraço pra vocês aí. Tudo de bom. Estão ouvindo o nosso programa. Eu acho que essa aqui é o Vestido Colorado, né? É. 6h26 já. Essa aqui que é boa.
1: Do bailão.
0: O pessoal já sumiu ali. Demos uma caneca pra quem participou durante a semana ali. Mandou mensagem, né? É... da Vesslin Fotografias. O Vesslin mostrou a caneca lá no grupo lá do Café e Viola e Vitrolão lá. Mas pensa de bonita a caneca. Ficou. Ô, Vesslin, eu quero a minha, Vesslin. Quero a minha, Vesslin.

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0: 6h32. Ô, dona Irene. Dona Irene Stur. Como é que tá, dona Irene? Botou ordem já na casa hoje ou não?
1: Ô, Cross.
0: Ô, Bastião.
1: Liguei o rádio agora. Hoje o traço pegou pro meu lado.
0: Olô.
1: É 6h30, né?
0: Ai, escuro já?
1: Tu roda aí pra nós, senão deixa pra amanhã. Roda uma música aí, o importante é a gente participar do programa, né?
0: Exatamente.
1: Roda aí os olhos verdes. Beleza, amigo?
0: Beleza, Bastião. Importante só dar um positivo, Bastião. A gente já tá sabendo, tá ouvindo, né? Aham. Uhum. Ó, o Ronsani hoje nos... Agora, não sei se é pão de queijo ou bolinho frito, Ronsani. Se for bolinho frito, Ronsani, manda a dona Cléia temperar o feijão. Sérgio Angels também. Ô, Sérgio, tá onde, homem? 6h32. Uma sexta-feira calma, né? Bem calminha. O povo não tá muito alvoroçado, né? Tá bem calminho, tá tranquilaço. Ainda bem que hoje não veio nenhuma história aí, né? Bem calmo, tá liso o programa, tá liso. É? Acho que os caras estão mentindo pro outro lugar.

6h35. Ô, seu gentil. Um abraço pra vocês aí, seu gentil. Família Svidersky. Adoto Bela Vista, Nova União. É, já é, né? As marcas um pouquinho ali perto, né? Um abraço pra todos vocês aí, viu? Tudo de bom. Às 6h36 já de uma sexta-feira. Esfriou, né, seu gentil? Voltou inverno? A Juliana e o Jair lá em Joinville escutando o programa. Um abraço pra vocês, viu? Aí de Joinville, a Juliana e o Jair. Joinville, não, se não tivesse uma rádio, nós era sucesso. Nós temos aí uns 1 milhão de ouvintes em Joinville. Aí que temos ouvintes. Um abraço pro compadre Marquinho, que tá aqui no salão também, fazendo a unha. Um abraço, Marquinho.

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6: 6h41. Ô, Major! O Major tá mandando um alô pra todos os clientes dele aí. Um abraço pra todos os clientes do Major, mecânica de tratores e a diesel. Rádio que ouve você, Independência. Ô, Luiz Calegari! Como é que tá? É, Sérgio, chuva, é frio. Tu vê, quarta-feira, 33 graus, né? Pra tá desse jeito aí de frios agora. Meu Deus, ó. É feroz, né, Sérgio? O Adilino, pessoal do Vitorello, bocha do Vitorello ali. Um abraço pra vocês aí, viu? Tudo bom, gurizada? 6h42 já. Ah, o homem tá fazendo a unha ali, tá certo, viu? Tá certo. Um abraço pro pessoal do Joinville, então.
7: Boa noite, Cláudio.
6: Boa noite.
7: Cortou o inverno, né?
6: Uhum.
7: Tá louco, né? Vai derrubar. Viu? Se for possível, toca aquela música do tio pra dura. Amor distante, né? Tudo é bom pra você e um abração, tô cuidando desde o começo. Tava lá no Cajinho, agora tem a Leste, né?
6: Aham. Ele tem, seu Adão, agora tem a Alex. Eu não sei falar o nome daquele coisa ali, mas é fala, né? Manda um abraço pro amigo João Cesário. Não sei se o João Cesário tá ouvindo, viu, Godinho? Eu não sei, eu também tô desconfiado. Boa noite. Amanhã sábado já, né? Com a graça de Deus, né, João? Ô, João, os caras estão se preparando, João. Estão correndo em volta do lago. Estão indo em Santa Isabel voltando a pé. Estão se preparando, João. Só que estão com medo. Estão com medo porque não vê o João correr. Não vê se preparar. Tá confiante, o homem. Manda um abraço pra nós. O Paulo Mendes e família. Ô, Rodolfo, como é que tá? A dona Marileia, a Luana também. Então, um abraço pra vocês aí, viu? lá de Nova Esperança do Sudoeste, nosso amigo Paulo Mendes, do Domingo Alegre. Um abraço, dona Leia, Luana, o Rodolfo e o nosso amigo Paulão aí e toda a família.
8: Oi, Clóvis. Oi. Francisco Ribas, eu gostaria de ouvir uma música com Zezé e Luciano, por Deus, e participar do Caneco aí.
6: Por Deus. Ah, hoje estamos na rodagem aí, seu Gentil. Então tá bom. Um abraço aí, viu, seu Gentil e família toda. O Ederson uma vez escutava o programa, né? Uma vez eu vi. Tudo jóia, graças a Deus. A Inês de Alto Bela Vista e o marido Valdir estão ouvindo o programa tomando chimarrão. É uma música do Miro Saldanha, Perfil de um Gaúcho. Um abraço pra vocês aí, tá bom, dona Inês? Fala, dona Inês, um abraço pra dona Inês e o seu Hélio. É, lá na linha Vidal, na linha Esser. Escuta nós por lá. 6h44.

Santa Maria do Brasil. 6h48, gente. Amanhã tem o Rancho Gaúcho, né? 5h30 da manhã. Né, Renato Noemberg? Não tá trabalhando ainda. Ô, Gilberto. Gilberto quer vender os galos, bicho. Né, Sidney Urbano também. Ele quer vender os galão caipira ali. Tá louco pra vender os galão caipira. Mas não vai botar fora, Gilberto.

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1: E vamos nessa pena, canabeta, moçada.

6h54, gente. 6h54. É, piazada na audiência do programa ali, né? Ô Gilberto, quer vender os frangos, Gilberto? Boa, né, Dejão? Barbaridade, homem.

0: Não tem melhor essa música, né? Gente, nós tivemos aí durante a semana para concorrer à caneca, então, aqui 156 participações, 156 nomes deixaram ali, né, que queriam concorrer à caneca personalizada ali da Vesselin Fotografias. A gente agradece, né? Todo mundo que mandou mensagem ali. E a gente vai fazer o sorteio aqui, então, né, pelo nosso sistema aqui de participações. Vamos arrancar o nome, né? É do 1 até o 156. Do 1 até o 156. O Toninho chegou agora, Toninho.
1: Boa tarde, Clóvis.
0: Boa tarde.
1: Eu também quero participar do sorteio da caneca. Canecão.
0: Canecão, bem bonito, viu, Toninho? Personalizado, café e viola e vitrolão. Tem a cara do locutor lá. O Vesco colocou até a cara do locutor. Bárbaro. Vamos ficar famosos agora. Agora vamos ficar famosos com a Vesco Fotografias. Viu, Toninho? Agora vamos ficar famosos, Pia. 6h57 já, do 1 ao 156, então, saindo. O número 82. Agora vamos achar os 82, então, número sorteado no meio da lista aqui. 82, tá ali. É Daniela Alves. O telefone é 99, final 7852. Vamos passar direto pro Vesselin, tem que passar na rádio, né, se estiver ouvindo. Tirar aqui uma autorização, daí direto lá no Vesselin, né, para retirar a caneca. Passa na rádio, retira a autorização, daí vai no Vesselin lá para tirar a caneca, tá bom? Semana que vem tem mais, gente. Toda semana vai ter ali, né, uma caneca personalizada da Vesselin Fotografias para você que participar do nosso vitrolão. Vou deixar esses nomes aqui, né? Pessoal que participar, quem sabe é uma chance dupla, né? Vocês que participar na semana que vem aí, tá bom? Obrigado! Amanhã estaremos aqui com o Rancho Gaúcho a partir das 5h30 da manhã, tá bom? Abraço, gente!

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2: 19 horas.
3: Está no ar a Voz do Brasil. As notícias do governo federal que movimentaram o país no dia de hoje.
4: Olá, boa noite.
2: Boa noite para você que nos acompanha em todo o país.
4: Sexta-feira, 21 de agosto de 2026.
2: Vamos ao destaque do dia.
4: Dia D de vacinação.
2: Sábado é dia de levar crianças e adolescentes de até 15 anos aos postos de saúde.
4: Calendário nacional oferece 20 vacinas que protegem contra doenças como meningite, tuberculose e sarampo.
2: Agosto é mês para intensificar a imunização, como disse Éder Gatti, do Ministério da Saúde.
5: O objetivo é resgatar as pessoas que perderam a oportunidade de vacinação. Nesse momento, o Ministério da Saúde aumenta o abastecimento dos municípios e a gente estimula os municípios a também promoverem ações que intensifiquem a vacinação.
4: Mais de 3 milhões de pessoas não podem abrir conta em plataforma de aposta.
2: São beneficiários do programa, dos programas sociais ou de renegociação de dívidas. Raquel Mariano.
6: A medida tem como objetivo proteger recursos destinados à assistência social e à recuperação financeira das famílias.
4: Cidadão pode contar com atendimento presencial para acessar a conta gov.br.
2: Plataforma dá acesso a mais de 5 mil serviços públicos.
4: Vamos saber mais sobre o funcionamento da conta e níveis de segurança.
7: A conta do gov.br funciona como uma espécie de identidade. Ela é gratuita e pode ser feita por qualquer brasileiro.
2: Hoje, na apresentação da Voz do Brasil, Luciano Seixas e Mariana Jungmann.
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2: Sábado é dia D de vacinação.
4: É hora de atualizar a caderneta e levar crianças e adolescentes menores de 15 anos às unidades básicas de saúde e pontos de imunização em todo o país.
2: A campanha segue até 1º de setembro, com a oferta de 20 vacinas do calendário nacional que protegem contra doenças graves, como meningites, tuberculose e cânceres associados ao HPV.
4: O ministro da Saúde, Alexandre Padilha, fala sobre a vacinação.
8: A campanha de atualização é exatamente porque tem muitas crianças que receberam a primeira, a segunda, mas não receberam a terceira dose de uma vacina que precisa de 3 doses, ou não tomaram o reforço. Como cada vez mais a gente tem mais vacinas incorporadas no SUS, muitas vezes os pais têm até uma dificuldade de acompanhar o calendário. Por isso que eu sugiro aos pais entrarem no Meu SUS Digital, baixar a caderneta de vacina do seu filho no Meu SUS Digital, no celular, porque o próprio Meu SUS Digital manda mensagem para o pai e para a mãe quando está para atualizar a vacina, quando está para vencer aquela vacina, da importância dessa atualização.
2: Para saber mais sobre a campanha de vacinação que ocorre durante todo o mês de agosto, eu e Mariana Jungmann conversamos com Éder Gatti, diretor do Departamento do Programa Nacional de Imunizações. Vamos acompanhar.
4: Diretora Dergatti, seja bem-vindo à Voz do Brasil, um prazer falar com o senhor. O senhor pode começar dizendo pra gente quais são as vacinas e quais os grupos prioritários dessa campanha?
5: É um prazer estar aqui falando com vocês. O público-alvo são todas as crianças e adolescentes com menos de 15 anos de idade. Então, todas as vacinas que fazem parte da rotina de vacinação dessa faixa etária, ela faz parte, então, do escopo dessa multivacinação. Então, nós estamos falando aqui de vacinas contra poliomielite, sarampo, difteria, tétano, coqueluche, e também tem as vacinas de adolescente, como, por exemplo, HPV, e também as vacinas de meningite, as vacinas contra o pneumococo, ou seja, são várias vacinas. A gente está falando de cerca de 20 vacinas que vão estar disponíveis nos postos. São vacinas que já estão nos postos, elas já estão ali disponível para a população na rotina. Porém, a gente aproveita esse mês para intensificar. O objetivo é resgatar as pessoas que perderam a oportunidade de vacinação. Então, nesse momento, o Ministério da Saúde aumenta o abastecimento dos municípios para que tenha mais vacina nos postos e a gente estimula os municípios a também promoverem ações que intensifiquem a vacinação. Como, por exemplo, o dia D, que está sendo chamado para o dia 22, que é um sábado, e também ações extramuro, ou seja, a sair da unidade de saúde para vacinar em ambiente público, ambiente de alta circulação de pessoas. Então, com isso, a gente espera melhorar ainda mais a cobertura vacinal.
4: Pois é, o senhor mencionou aí o dia D, né, que vai acontecer no dia 22 de agosto, a campanha vai até 1º de setembro, mas por que que é importante a gente ter um dia assim de mobilização, né? Por que que o dia D, todo ano o governo faz a campanha e tem sempre um dia D? Por quê?
5: Olha, as pessoas, elas têm uma rotina muito intensa, né? Hoje em dia as famílias, tanto os pais quanto as mães, normalmente trabalham, muitas vezes não têm condições de levar seus filhos durante a semana nos postos. Então, a multivacinação é meio que para alertar os pais de que é importante pensar na vacinação e colocar a vacinação em dia. E o dia D, essa ação no sábado, ela serve para aumentar a oportunidade das famílias em colocar a vacinação dos filhos em dia. Então, o dia D tem essa importância. É um esforço a mais que a gente faz para ampliar o acesso e aumentar, consequentemente, a oportunidade das famílias em colocar a vacinação das crianças em dia.
4: E como é que fica, doutor Éder, depois de 1º de setembro? As vacinas vão seguir disponíveis na rede pública? Quem quiser, não tiver conseguido ir durante o período de campanha, é só chegar num posto de saúde e se vacinar?
5: As vacinas vão continuar lá. Então, durante a atividade corriqueira do posto, a pessoa pode procurar a unidade e colocar a sua vacinação em dia, mesmo depois ou antes da multivacinação. Esse é o mês de mobilização, é o momento em que a gente está resgatando aqueles que ficaram para trás, colocar em dia e aumentar a oportunidade da vacinação. Então, o mês é especial, ele é de intensificação, mas a vacinação já é uma rotina no SUS e as vacinas estão nos postos.
4: Doutora Dergatti, esse ano existe uma preocupação especial com o sarampo em 3 municípios de São Paulo, né? Que municípios são esses? O que está acontecendo por lá?
5: Olha, na verdade, a preocupação com o sarampo ela deve acontecer em todo o país. Hoje, o sarampo, o sarampo é uma doença que ela é evitável por uma vacina que nós temos no nosso programa há muitas décadas. Porém, a gente está vendo um descontrole do sarampo no mundo. Só para olhar nas Américas, por exemplo, a gente tem países como Estados Unidos, Canadá, México, Guatemala, que estão com o sarampo sem controle, acontecendo milhares de casos. E agora aqui na América do Sul, nós temos 2 países que têm causado muita preocupação, que é a Bolívia e o Peru. Então, o risco de internalização do sarampo, ele é real e é um risco que acontece em todo o Brasil. E, eventualmente, casos relacionados à importação podem entrar. Então, a recomendação de sarampo é para todo o país. Todo brasileiro tem que ter 2 doses, pessoas de 1 ano até 29 anos, 2 doses, pessoas de 30 a 59, pelo menos 1 dose. E isso está disponível em todos os postos, a vacina está disponível em todos os postos do país e qualquer brasileiro pode procurar uma unidade de saúde. Os 3 municípios paulistas, que é o município de São Paulo, o município de São Bernardo do Campo e o município de Guarulhos, eles registraram casos de sarampo. Também é um conjunto de casos relacionado à importação e que agora está tendo um trabalho muito intenso por parte do Ministério da Saúde e pelo Estado e pelos municípios envolvidos em conter esse sarampo. E nós estamos conseguindo e vamos conseguir acabar com essa circulação. Hoje, São Paulo, Guarulhos e São Bernardo do Campo está com uma recomendação irrestrita, ou seja, sem necessidade de verificação prévia se a pessoa foi vacinada ou não. De todas as pessoas de 6 meses até 59 anos, a vacina está ali sendo feita para toda a população, nessa faixa etária, nesses 3 municípios. Então, é importante que quem vive nesses municípios coloque a vacinação em dia, tome uma vacina contra o sarampo, mas as pessoas de outros municípios, é importante verificar se tem pelo menos 2 doses até 29 anos ou 1 dose de 30 a 59 anos. Para não deixar o sarampo voltar no Brasil.
4: Nem o sarampo, nem essas outras doenças, né, doutor Éder. Nem o sarampo, nem todas essas outras doenças que estão aí no calendário de vacinação, né?
5: É importante lembrar que as vacinas, as doenças que são protegidas com as nossas vacinas, embora muitas delas a gente não veja mais, como por exemplo a paralisia infantil, desde 1989 o Brasil não tem um caso de paralisia infantil. e entre outras doenças. São doenças que a gente não vê mais, só que elas ainda estão por aí. Tem países que ainda têm paralisia infantil. A gente, de vez em quando, a gente tem um caso ou outro de difteria no país, e embora a gente tenha controlado doenças como coqueluche e meningite, elas ainda acontecem, embora numa frequência menor do que nos anos 80, nos anos 90, ainda acontecem, mas numa incidência mais baixa. Se nós não nos vacinarmos, se nós pararmos com a vacinação, essas doenças retornam e retornam com força. E aí elas podem colocar a vida das pessoas em risco. Então é importante que as pessoas coloquem a sua vacinação em dia e lembrar que vacinar é uma forma de proteger o indivíduo, você vacinado, mas também proteger a sua família e quem convive com você, porque é uma forma de nós não deixarmos a doença entrar na comunidade, que é a proteção coletiva que as vacinas oferecem.
4: Muito bem, nós conversamos com Éder Gatti, diretor do Programa Nacional de Imunizações. Muito obrigada, doutor Éder, pela sua entrevista aqui à Voz do Brasil.
5: Obrigado pelo espaço. Tchau.
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2: Mais de 3 milhões de pessoas estão impedidas de realizar jogos de apostas online, as chamadas bets.
4: Todas elas recebem algum benefício social e isso proíbe a participação dessas pessoas nesses tipos de jogos.
10: Beneficiários do Bolsa Família, do BPC, o Benefício de Prestação Continuada, do FIES, o Fundo de Financiamento Estudantil, ou de programas de renegociação de dívidas, estão impedidos de abrir ou manter contas em casas de apostas online no Brasil, conhecidas como bets. Isso representa mais de 3 milhões de pessoas. Desde outubro de 2025, o SERPRO, empresa pública responsável por desenvolver a tecnologia da informação, criou a plataforma Módulo de Impedidos, que cruza automaticamente o CPF dos usuários com as bases de dados dos programas sociais. A consulta é feita em tempo real pelas plataformas de apostas, no momento do cadastro, e também no primeiro acesso diário de cada usuário. Assim que o impedimento é identificado em uma conta já existente, a casa de apostas tem até 3 dias para suspender e devolver todo o saldo ao titular. A medida tem como objetivo proteger recursos destinados à assistência social e à recuperação financeira das famílias. O bloqueio da conta em bet é feito exclusivamente pelo CPF e não gera nenhuma penalidade para o beneficiário. Raquel Mariano, para a Voz do Brasil.
2: Quem pretende ingressar ou já está matriculado em um curso de graduação pode consultar se a instituição e o curso estão regulares junto ao Ministério da Educação.
4: A consulta é feita pelo EMEC, plataforma oficial que reúne informações sobre a educação superior no país.
2: O sistema permite verificar se o curso é autorizado ou reconhecido e se a instituição está credenciada.
4: Também é possível conferir a modalidade de ensino, o número de vagas autorizado e se o curso está habilitado a funcionar no endereço informado.
2: O diretor de Política Regulatória da Secretaria de Regulação e Supervisão da Educação Superior, Rafael Furtado, reforça a importância de verificar a situação do curso antes de fazer a matrícula.
11: É importante que o cidadão e a cidadã busquem a informação de se o curso existe, se a instituição está no cadastro, se ele está regular, se ele tem alguma marcação de supervisão e, especialmente, também se o curso é reconhecido, porque o curso precisa ser reconhecido para poder emitir diploma. E o segundo tipo de informação importante que o cidadão deve buscar é a informação relacionada à qualidade do curso. O Ministério da Educação, pelo INEP, divulga conceitos e indicadores de cursos e instituições. E os conceitos acima de 3, 4 e 5 são considerados satisfatórios.
4: Para fazer a consulta, acesse emec.mec.gov.br, selecione consulta avançada e escolha a opção de busca por instituição ou curso.
2: Criar uma senha ou mesmo recuperar o acesso da conta gov.br ainda causa dúvidas para muita gente.
4: Para quem precisa de apoio, o balcão do gov.br oferece atendimento presencial para serviços relacionados à conta.
2: Os balcões de atendimento estão disponíveis em 24 estados para orientar na criação, recuperação e segurança da sua conta.
12: Acesso a documentos, consultas de benefícios, declarações fiscais e utilidades por meio de um único login com CPF e senha é o que oferece a conta GovBR. São mais de 5 mil serviços públicos disponíveis, mas muita gente ainda tem dúvidas sobre como utilizá-los. Cidadãos que precisam de apoio com a conta, especialmente aqueles com dificuldades com o uso de tecnologia, como idosos, pessoas sem acesso à internet ou com baixa alfabetização digital, podem contar com um atendimento presencial no balcão GovBR. São 292 unidades disponíveis em 24 estados. No balcão, é possível receber orientação para entender o funcionamento da conta GovBR, além de criar ou recuperar a conta de forma segura, como explica o diretor do Departamento de Identidade Digital, Hudson Mesquita.
13: Onde o atendente vai auxiliar o cidadão a criar a sua conta, recuperar uma senha, fazer uma avaliação biométrica, a entender as camadas de segurança da plataforma, sempre visando que o cidadão tenha o máximo de autonomia no uso dos serviços digitais.
12: E para encontrar a unidade mais próxima, basta acessar gov.br/presencial, selecionar o estado e depois o município. A ferramenta apresenta os endereços disponíveis. Mais informações sobre a conta e os serviços de atendimento estão nos endereços gov.br/conta e gov.br/atendimento. Reportagem Thaís de Araújo.
4: Pois é, a conta gov.br facilita o acesso a diversos serviços públicos pela internet e funciona como uma identidade digital do cidadão.
2: Gratuita e disponível para todos os brasileiros, ela permite consultar documentos e informações, acessar serviços do INSS e da saúde, além de assinar documentos digitalmente.
4: Para garantir mais segurança, a conta possui diferentes níveis de acesso, que podem ser ampliados pelo próprio aplicativo.
7: A conta do gov.br funciona como uma espécie de identidade. Ela comprova com segurança nos meios digitais que você é você. A conta é gratuita e pode ser feita por qualquer brasileiro. Ela pode ser usada para diversos serviços públicos, como acessar a declaração pré-preenchida do imposto de renda, os dados da aposentadoria no INSS e a carteira de trabalho digital. Quem se inscreve para o Enem, Sisu, FIES e ProUni também precisa usar a conta. Também é possível realizar a prova de vida digital utilizando o reconhecimento facial no aplicativo gov.br. Na área da saúde, a conta dá acesso a informações como vacinas, exames e medicamentos no Conect SUS. Marilda Castro é doula e utiliza o gov.br para assinar documentos digitais com assinatura eletrônica avançada.
14: Eu uso para assinar os documentos, todos os documentos que assino, né? E também aí eu comecei a assinar os certificados a partir do momento que encaminharam, né, todos os dados do imposto de renda. Eu também baixo meu imposto de renda por lá. Eu vi que é bem mais prático.
7: A conta gov.br tem 3 níveis de segurança e acesso: ouro, prata e bronze. O nível mais completo é o ouro. Se sua conta for bronze ou prata, você pode subir para o nível mais alto. Na parte de cima do aplicativo gov.br, tem o botão Ver Nível. Quando você clicar nesse botão, vai aparecer o nível da sua conta e a opção Aumentar Nível da Conta. Hudson Mesquita é diretor do Departamento de Identidade Digital do Ministério da Gestão e da Inovação em Serviços Públicos. Ele explica como aumentar o nível da conta gov.br.
15: Uma conta mais simples, onde são validados alguns dados cadastrais do cidadão, que a gente chama de conta bronze, já dá acesso a maior parte dos serviços públicos, mas se ela precisa acessar um serviço que envolva dados um pouco mais sensíveis, ela precisa ter no mínimo ali uma conta de nível prata. Para esse nível de conta, o cidadão precisa fazer algumas validações a mais. Então, ou acessar com alguma das instituições financeiras que são integradas com o GovBR, ele vai acessar com o mesmo dado da conta bancária dele. Entrar lá com com a agência, com a conta, só que ele vai acessar lá no ambiente do banco e o banco é que informa o Gov.br. E aí o Gov.br dá acesso a novos serviços. Né? E aí tem o nível ouro, que é o nível mais seguro de acesso, onde é necessário ele realizar uma validação biométrica.
7: Mas se o cidadão perder o acesso da conta porque esqueceu da senha, neste caso, ele deve clicar em Esqueci Minha Senha e recuperar a conta, como explica Hudson Mesquita, do Ministério da Gestão.
15: Se ela esquecer a senha, a forma de recuperação da senha é a mesma, são os mesmos fluxos que ela utilizou para criar a conta. Então, ela pode fazer uma validação facial e criar uma nova senha, ela pode usar o acesso com os bancos só para criar a nova senha, ou ela pode solicitar um código que é enviado por e-mail ou telefone, né, de acordo com o dado que está cadastrado na conta dela. Se vai um código único para o e-mail ou via SMS, ela informa esse código e altera a senha do Gov.br. Né?
7: Para criar uma conta ou ter mais informações, você pode acessar na internet a página gov.br ou criar sua conta pelo aplicativo no celular. Reportagem Márcia Fernandes.
2: Neste sábado, 22 de agosto, é comemorado o Dia do Folclore.
4: E para celebrar a cultura brasileira, a gente vai conhecer no nosso quadro A Voz pelo Brasil uma das manifestações mais tradicionais do Maranhão, o Bumba Meu Boi.
2: Patrimônio imaterial do Brasil, a brincadeira movimenta o turismo com uma mistura de música, dança e religiosidade pelas ruas e praças de São Luís.
4: Quem vai contar essa história para a gente é Karine Melo, em reportagem que contou com a produção de Raquel Mariano.
16: A Voz pelo Brasil. A história começa com pai Francisco e mãe Catirina. Grávida, Catirina sente o desejo de comer a língua de um boi. Francisco, para atender a companheira, escolhe justamente o animal mais bonito e querido da fazenda, onde trabalha e mata o boi. Quando o fazendeiro descobre o que aconteceu, fica desesperado. Francisco e o patrão recorrem a um pajé. E o milagre acontece. O boi volta à vida. E é para celebrar essa ressurreição que começa a festa. Mas a tradição vai muito além da lenda. Ao longo do tempo, ganhou novos personagens, músicas, ritmos e diferentes maneiras de brincar. São chamados sotaques, matraca, zabumba, orquestra, baixada e costa de mão. Cada um tem sua própria identidade e todos têm a mesma capacidade de fazer uma comunidade inteira se reunir em torno do boi. E é justamente essa diversidade que espalha o Bumba Meu Boi por São Luís. A brincadeira ocupa praças, bairros, terreiros e os chamados barracões, onde os grupos ensaiam, fazem as indumentárias e preparam as apresentações. E antes de ganhar as ruas, o boi passa por um momento especial, o batizado, uma bênção para pedir proteção e abrir oficialmente a temporada. Os ensaios começam meses antes do São João, depois vem os arraiás, festivais e encontros de grupos que transformam São Luís em um grande palco. Hoje as redes sociais ajudam o turista a descobrir onde cada grupo vai se apresentar e acompanhar uma programação que se espalha por diferentes bairros. A festa movimenta a cidade por semanas e também mexe com a economia. Hotéis, bares, restaurantes, comércio, todo mundo entra no ritmo do boi, como explica a presidente do Boi da Floresta, Nadir Cruz.
17: É uma festa grandiosa, porque as pessoas vêm, alguns para conhecer, outros para revisitar, né? Para acompanhar. A quantidade de pesquisadores, de fotógrafos, de pessoas querendo ver pela primeira vez tem aumentado a cada ano. A gente percebe, por exemplo, quando chega de maio, junho, julho, até agosto, setembro, a hotelaria do Maranhão é superlotada.
16: Talvez por isso o Bumba Meu Boi seja tão difícil de explicar para quem vê de fora. Porque ele não é apenas espetáculo, é memória, pertencimento e fé que passa de geração em geração, como explica Leila Naiva, presidente do Boi de Axixá.
18: Desde pequenininha, eu estou aqui no boi, com meu pai. Aí vim com ele, aprendi a bordar. Tenho foto antiga minha sentada no chão bordando, junto com as outras bordadeiras.
16: O ciclo termina com a morte do boi. E segundo Zé Hinaldo, presidente do Boi Bumbá Maioba, a cada ano com mais reconhecimento do público.
19: E essa festa de encerramento, ela tem assim também, né, por parte do público, uma adesão muito grande. E esse ano, diga-se de passagem, foi recorde de público na nossa festa, onde ficamos extremamente muito felizes e agradecidos a Deus por ter esse reconhecimento da sociedade.
16: No Maranhão, o boi morre para nascer de novo no ano seguinte. E quando a nova temporada começa, a história de pai Francisco, mãe Catirina e daquele boi que voltou à vida também renasce. Reportagem Karine Melo.

0: foram as notícias do governo federal.
1: Fique agora com as notícias do Poder Judiciário e do Congresso Nacional. Boa noite, um bom fim de semana.
0: A gente volta na segunda-feira. Até lá. Boa noite.
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4: Supremo determina que a Polícia Federal amplie a investigação sobre vazamento de informações sigilosas.
5: STJ fixa tese sobre remissão de pena por aprovação no Enem e no Enseja.
4: TSE vai criar sala para acompanhar questões climáticas que podem comprometer as eleições de 2026.
5: Boa noite, eu sou o Arthur Filho.
4: E eu sou Walter Lima.
5: O Supremo Tribunal Federal determinou que a Polícia Federal amplie a investigação sobre o vazamento de informações sigilosas relacionadas à Operação Sem Desconto.
4: A decisão é do ministro André Mendonça, relator do caso no STF. Marcela Luiza.
6: A decisão foi tomada após um pedido apresentado por Fábio Luiz Lula da Silva, o Lulinha, que comunicou ao Supremo a divulgação pela imprensa de informações que, segundo ele, teriam origem em procedimentos protegidos por sigilo. Na decisão, o ministro André Mendonça cita reportagens publicadas recentemente que teriam reproduzido trechos de mensagens, documentos e informações de investigações sigilosas. Mendonça determinou que esses novos fatos sejam incluídos no inquérito policial que já apura a origem dos vazamentos. Segundo o ministro, a investigação deve buscar identificar quem tinha o dever de preservar o sigilo e eventualmente violou essa obrigação.
5: A aprovação no Enem, Exame Nacional do Ensino Médio, e no Enseja, Exame Nacional para Certificação de Competências de Jovens e Adultos, pode ser usada para a redução da pena.
4: Para o STJ, a chamada remissão é possível mesmo que o preso já tenha concluído o nível de ensino avaliado nesses exames antes de iniciar o cumprimento da condenação. Fátima Uchoa.
7: Pelo rito dos repetitivos, a terceira sessão do STJ também definiu que a remissão não pode ser concedida novamente quando a aprovação em algum desses exames já tiver sido usada para reduzir a pena, pois isso seria dupla concessão do benefício pelo mesmo fato. Segundo o relator ministro Reinaldo Soares da Fonseca, a aprovação no Enem e no Enseja exige estudo por iniciativa própria e é um fato diferente da simples obtenção do certificado de conclusão. Como o julgamento ocorreu pelo rito dos repetitivos, todos os juízes e tribunais devem seguir as teses fixadas pelo STJ.
5: A segunda turma do TST manteve a responsabilidade subsidiária do município de Cubatão, em São Paulo, pelo pagamento do FGTS de uma técnica de radiologia terceirizada.
4: Para os ministros, ficou comprovada a culpa do órgão público por não fiscalizar o contrato de prestação de serviços. Mila Amaral.
8: A mulher trabalhou 13 anos no hospital municipal e ficou sem receber após o fim do contrato com a gestora do hospital. O município até assinou um acordo com o Ministério Público para pagar as verbas rescisórias, mas não cumpriu o compromisso. A segunda turma do TST entendeu que não foi uma culpa automática, ficou provado que a prefeitura não fiscalizou o contrato e ainda descumpriu o acordo. Se a empresa não pagar, quem paga é o município em caso de falha de fiscalização.
5: Tribunal Superior Eleitoral vai criar sala para acompanhar questões climáticas que podem comprometer as eleições de outubro.
4: A sala tem o objetivo de monitorar riscos climáticos e garantir a segurança e continuação do processo eleitoral diante de eventos meteorológicos e hidrológicos extremos. Guilherme Firmino.
9: A Sala Nacional de Situação Climática tem o objetivo de mapear zonas críticas e identificar sessões eleitorais em municípios vulneráveis. O acompanhamento acontecerá diariamente e de forma ininterrupta a partir de 24 horas antes de cada turno. A sala contará com representantes do tribunal e de órgãos especializados, que vão poder determinar rotas emergenciais de transporte, reforço dos sistemas de comunicação e orientação em situações de emergência. Locais de votação também vão poder ser alterados em zonas de desastres. Essas decisões vão seguir a orientação da legislação eleitoral.
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5: A você uma boa noite.
4: E um bom fim de semana.
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10: Eu sou Paula Groba.
11: E eu sou Ricardo Nakaoka.
10: E estes são os destaques de hoje do Jornal do Senado, que começa agora.
11: Fim da escala 6x1 e PEC da Segurança Pública chegam à comissão do Senado.
10: Motoristas sob efeito de álcool ou drogas podem ter prisão preventiva.
11: Segurança de implantes médicos para mulheres é tema de debate no Senado.
10: Boa noite.
11: Boa noite.
10: Beber e dirigir podem ter consequências ainda mais graves. Uma proposta pronta para votação na Comissão de Constituição e Justiça permite a prisão preventiva de motoristas flagrados sob efeito de álcool ou drogas que provocarem acidentes graves com mortos ou feridos.
11: O texto também aumenta as penas para casos de homicídio culposo e lesão corporal grave causados por motoristas que dirigem após o consumo dessas substâncias. A ideia é endurecer a resposta da Justiça diante de acidentes que poderiam ser evitados. A reportagem é de Bruno Lourenço.
12: O homicídio culposo no trânsito, agravado pelo consumo de álcool ou outras drogas, pode ter a pena aumentada de 5 a 8 anos para 6 a 10 anos de reclusão. E a punição para lesão corporal grave ou gravíssima, agravada pelo consumo de álcool ou outras drogas, seria de reclusão de 3 a 6 anos, em vez dos atuais 2 a 5 anos. É o que diz projeto de lei em análise na Comissão de Constituição e Justiça. A proposta também muda o Código de Processo Penal para admitir a prisão preventiva nesses casos. O senador Marcos Duval, do Avante do Espírito Santo, destacou que a privação de liberdade é fundamental para conscientizar o motorista infrator e evitar a repetição da conduta ao volante.
13: Queremos que referidos autores passem ao menos um período mínimo na prisão, como um preso comum, ainda que no regime semiaberto ou aberto. A prisão tem um evidente potencial dissuasório e não vemos por que não utilizar quando necessário.
12: O texto, que pode ser votado na CCJ, ainda admite a prisão preventiva em casos de homicídio ou lesão corporal grave causados em virtude de rachas ou de exibição de perícia em manobra de veículo.
10: E uma decisão do Supremo Tribunal Federal ampliou a proteção garantida pela Lei Maria da Penha. As medidas protetivas, antes associadas principalmente ao contexto doméstico e familiar, agora também podem ser aplicadas em outras situações de violência contra a mulher.
11: No Senado, projetos buscam reforçar e tornar mais efetiva essa proteção, com propostas que vão da concessão de medidas por delegados à criação de sistemas de alerta para avisar a vítima sobre a aproximação do agressor. Repórter Marcela Cunha.
14: As medidas protetivas de urgência da Lei Maria da Penha podem ser aplicadas mesmo sem vínculo doméstico, familiar ou afetivo entre vítima e agressor. Esse é o novo entendimento do Supremo Tribunal Federal, baseado num caso de ameaças de um vizinho à vítima, que teve a proteção negada em Minas Gerais. A Lei Maria da Penha também vem passando por mudanças no Congresso. Neste ano, uma proposta aprovada pelo Senado e já transformada em lei tornou o monitoramento eletrônico do agressor uma medida protetiva autônoma. A senadora Damares Alves, do Republicanos do Distrito Federal, afirma que os mecanismos existentes ainda não são suficientes para conter a violência.
15: Nós temos mecanismo de defesa, proteção, e nós não estamos dando conta. O que está acontecendo? Nós vamos ter que parar tudo, gente. E a gente vai ter que rever a violência contra a mulher no Brasil.
14: Entre os projetos ainda em análise no Senado, um amplia a possibilidade de delegados concederem medidas protetivas emergenciais, como o afastamento e a proibição de contato com a vítima. Outro cria um perímetro eletrônico com alertas quando o agressor monitorado se aproximar da área de proteção da mulher.
10: O presidente do Senado, Davi Alcolumbre, encaminhou hoje à Comissão de Constituição e Justiça duas propostas de emenda à Constituição consideradas prioritárias na pauta do Senado. Uma delas trata do fim da escala de trabalho 6x1 e prevê a redução gradual da jornada semanal para 40 horas com 2 dias de descanso remunerado. O relator na CCJ será o senador Omar Aziz, do MDB do Amazonas.
11: A outra é a PEC da Segurança Pública, que terá como relator o senador Rogério Carvalho. A PEC, já aprovada na Câmara dos Deputados, reorganiza o sistema de segurança pública no país. A proposta redefine as fontes de financiamento do setor, incluindo a destinação de parte da arrecadação das apostas esportivas aos fundos nacionais de segurança pública e do sistema penitenciário. As duas propostas agora serão analisadas pela comissão.
10: Um dispositivo médico implantado no corpo para evitar a gravidez pode trazer consequências que vão muito além do efeito desejado. No Senado, um debate chamou a atenção para os riscos e os efeitos adversos relacionados a dispositivos destinados à saúde da mulher, com destaque para o contraceptivo permanente Esure.
11: A Comissão de Direitos Humanos discutiu a segurança desses implantes, a fiscalização sanitária e a importância do consentimento informado das pacientes. Também foi debatida a necessidade de acompanhamento e assistência às mulheres que sofreram possíveis complicações. A reportagem é de Yasmin Rodrigues.
16: A Comissão de Direitos Humanos e Legislação Participativa do Senado discutiu a segurança de dispositivos médicos implantáveis destinados à saúde da mulher, com atenção especial aos impactos relatados por mulheres que utilizaram o sistema contraceptivo permanente Esure. Representando mulheres que passaram pelo procedimento, a presidente da Associação de Mulheres Vítimas do Esure Brasil, Kelly Patrícia da Luz, levou à audiência a perspectiva das pacientes ao buscarem auxílio.
17: Porque quando buscávamos atendimento dentro do HMIB, que foi o único hospital aqui em Brasília que fez a implantação do dispositivo, éramos chamadas por nomes pejorativos por aqueles que deveriam nos amparar e dar assistência.
16: Entre os problemas associados ao Esure mencionados na pauta da audiência estavam relatos de dores crônicas, perfurações de órgãos, migração do material e reações alérgicas. A senadora Damares, do Republicanos do Distrito Federal, questionou a Anvisa sobre o monitoramento do Esure pós-comercialização. Em resposta, Daniel Roberto Corade, gerente-geral de monitoramento de produtos sujeitos à vigilância sanitária da Anvisa, explicou que o acompanhamento é responsabilidade das empresas.
10: Jovens de todo o Brasil ocuparam o plenário do Senado e tiveram a missão de pensar e votar propostas para o país. A experiência terminou com a aprovação de projetos que tratam de temas que fazem parte do cotidiano das novas gerações.
11: Entre as propostas aprovadas pelos jovens senadores de 2026 estão medidas de prevenção à violência contra a mulher, apoio a estudantes imigrantes e ações para ampliar o letramento digital. Repórter Lana Dias.
18: Uma das propostas aprovadas prevê material adaptado para estudantes imigrantes e protocolos de combate a episódios de xenofobia, que é a discriminação contra pessoas de outros estados, regiões ou países. Outro texto integra a atuação dos setores de educação, segurança pública e tecnologia no combate à violência contra a mulher. A jovem senadora Maria Eduarda Santos de Arruda, de Mato Grosso, saudou a aprovação e destacou a presença feminina nesta edição.
19: A gente sabe que os índices de violência contra a gente é muito grande, seja violência física, moral e qualquer outro tipo de violência, e eu acredito que um trabalho em relação a isso é um grande passo dentro da nossa sociedade.
18: A ideia da terceira proposta é criar a chamada Juventude Sem Barreiras, com ações de letramento digital e estímulo à participação nos processos democráticos. Todas as três serão analisadas pela Comissão de Direitos Humanos e Legislação Participativa, onde podem virar projetos de lei.
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11: Edição de Paula Groba e trabalhos técnicos de João Lira, o Jornal do Senado fica por aqui. Acompanhe agora as notícias da Câmara dos Deputados e do Tribunal de Contas da União. Boa noite.
10: Boa noite e um bom fim de semana.
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21: O Tribunal de Contas da União acompanha o pagamento de benefícios previdenciários pelo Instituto Nacional do Seguro Social, o INSS. A fiscalização analisou dois problemas: a demora para conceder benefícios e o indeferimento de pedidos que atendem aos requisitos. Em 2 anos, foram registradas mais de 22 milhões de solicitações. O TCU reconheceu avanços no acompanhamento da fila. Entre as medidas estão o programa Acelera INSS e novas ações para monitorar os pedidos. Mas a auditoria também identificou que há problemas estruturais. O trabalho apontou dificuldades em tecnologia, automação e capacidade de análise. Para o tribunal, isso faz com que o INSS ainda dependa de programas temporários para reduzir a fila de análise. O tema continuará sendo acompanhado. Saiba mais em tcu.gov.br.
0: TCU, fiscalização a serviço da sociedade. 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
1: Presidente Hugo Mota defende a soberania do Brasil no setor de saúde.
22: Câmara aprova uso de consórcio público na compra de alimento escolar.
1: Projeto promove ações de atenção à saúde de alunos da educação básica.
22: Comissão aprova a proposta que proíbe taxa mínima de consumo de água.
1: Boa noite. A Câmara analisa projeto de lei que proíbe a cobrança da taxa mínima de consumo de água. O texto avançou na Câmara, como informa a repórter Maria Neves.
23: A Comissão de Desenvolvimento Urbano da Câmara dos Deputados aprovou o projeto que proíbe a cobrança de tarifa mínima de consumo pelas concessionárias de serviços de água e esgoto. O texto aprovado, apresentado pelo relator, deputado Ícaro de Valmir, do Republicanos de Sergipe, estabelece uma nova diretriz nacional para a estrutura tarifária dos serviços de abastecimento de água e de esgotamento sanitário. Pelo projeto, a conta será composta por uma parcela fixa e outra variável. A parcela variável deverá ser calculada exclusivamente em função do volume de água efetivamente gasto pelo consumidor. Já a parte fixa será determinada em função de gastos das empresas, como manutenção da infraestrutura e expansão dos serviços. Ao apresentar o projeto, o deputado Tiago de Joaldo, do Republicanos de Sergipe, explicou que atualmente as empresas impõem ao consumidor o pagamento de uma tarifa mínima por consumo equivalente a 10 metros cúbicos por mês. Na opinião de Ícaro de Valmir, a mudança vai promover justiça tarifária para os consumidores.
24: Você consumindo 1.000 metros, você vai cobrado pelos 1.000 metros. Você consumindo 5.000 metros, vai ser apenas cobrado pelos 5.000 metros cúbicos de água. Claro que ainda irá existir uma tarifa mínima, que é uma tarifa muito justa, que é uma tarifa praticamente, vamos dizer aí, de R$10, R$15, que irá ser cobrada apenas para poder ser levada essa água ou apenas para o tratamento em si de toda a rede de distribuição de água.
23: O projeto original do deputado Tiago de Joaldo proibia todo tipo de cobrança mínima, para que o consumidor pagasse somente pela água que gastou. O relator, no entanto, considerou necessário prever uma taxa fixa para manutenção da rede. Na opinião de Ícaro de Valmir, se a lei apenas proibisse toda a cobrança mínima, poderia criar insegurança regulatória, afetar o equilíbrio econômico de contratos em vigor e transferir custos de forma desordenada para as faixas variáveis de consumo. Pela proposta em análise, os contratos do setor de água e esgoto assinados depois da entrada da nova lei em vigor devem levar em consideração a nova estrutura tarifária. Os contratos vigentes terão de ser adaptados em até 24 meses após a publicação da lei. A proposta, que estabelece uma nova estrutura tarifária para as contas de água, ainda será analisada pelas comissões de Finanças e Tributação e de Constituição e Justiça. Da Rádio Câmara de Brasília, Maria Neves.
0: Desenvolvimento Regional.
25: Charles Fernandes, do PSD da Bahia, destaca a importância do projeto de irrigação do Vale do Uiú, afirmando que a iniciativa é estratégica para impulsionar o desenvolvimento da região. Ele acredita que o empreendimento vai ampliar a produção agrícola e fortalecer a geração de emprego e renda.
1: O deputado diz ainda que o projeto pode transformar o Vale do Uiú em um importante polo de produção agrícola da Bahia e do país. De acordo com Charles Fernandes, a iniciativa responde à crescente demanda global por alimentos e fortalece o agronegócio regional.
26: Por quê? Não há uma outra fábrica de geração de emprego e renda para aquela região da Bahia que não seja o projeto de irrigação do Vale do Uiú. Esse projeto, ele vai gerar 50 mil empregos diretos e terá um rendimento de mais de R$1,5 bilhão de reais por ano em produção. Haja vista que o mundo precisa de alimento. E o Brasil é esse celeiro de produção.
0: Transportes.
25: Carlos Chiodini, do MDB de Santa Catarina, propõe dar o nome de viaduto Casimiro Klosowski à estrutura localizada no quilômetro 43 da BR-280, em Guaramirim. Ele explica que a iniciativa visa homenagear um morador local que atuou na busca por melhorias para a comunidade.
1: Segundo Carlos Chiodini, Casimiro Klosowski foi um dos principais defensores da construção do viaduto que trouxe mais segurança para quem trafega pela rodovia. A proposta também destaca um abaixo-assinado de moradores que pediam que o nome de Casimiro fosse dado à estrutura.
0: Educação.
25: A Câmara aprovou o uso de consórcios públicos na compra de alimentos escolares. A repórter Paula Bittar acompanhou a votação.
2: A Comissão de Constituição e Justiça da Câmara aprovou uma proposta que permite a estados e municípios comprar alimentos para a rede de ensino por meio de consórcios públicos com verbas repassadas pelo Programa Nacional de Alimentação Escolar. A medida facilita a atuação de pequenos municípios que poderão unir esforços para aumentar a eficiência nas compras e reduzir custos. Os consórcios públicos estão previstos em lei e funcionam como associações entre entes federativos com o objetivo de promover ganhos de escala, economia e maior poder de negociação. O autor da proposta, deputado Tiago de Joaldo, do Republicanos de Sergipe, disse que o objetivo é preencher uma lacuna, já que hoje os municípios não podem utilizar recursos federais nesses consórcios para a merenda.
4: Se no caso da merenda escolar, a compra que esse consórcio faz é apenas a partir de recursos próprios dos municípios. Eles não têm uma autorização legal para usar o recurso do Programa Nacional de Alimentação Escolar, o PNAE, para também fazer compras consorciadas. Então, a compra de merenda escolar por consórcio já é uma realidade. Municípios do Brasil inteiro fazem isso como medida de economia, porque você dá escala para a compra, você consegue comprar um volume maior, porque a compra não é apenas para um município, mas para um conjunto de municípios consorciados. E aí os fornecedores conseguem ter um preço melhor, consequentemente, barateia para os municípios, permite que os municípios comprem em maior quantidade e também com melhor qualidade.
2: Segundo o texto aprovado, as aquisições por meio de consórcios públicos não afastam a obrigatoriedade de cumprimento do percentual mínimo de aquisição de gêneros alimentícios vindos da agricultura familiar. Esse mínimo deverá ser aferido e observado individualmente em relação a cada ente federativo participante do consórcio. De acordo com a legislação, do total dos recursos financeiros repassados pelo Fundo Nacional de Desenvolvimento da Educação no âmbito do Programa de Alimentação Escolar, no mínimo 45% deverão ser utilizados na aquisição de gêneros alimentícios diretamente da agricultura familiar e do empreendedor familiar rural ou de suas organizações. A prioridade deve ser dada aos assentamentos da reforma agrária, às comunidades tradicionais indígenas, às comunidades quilombolas e aos grupos formais e informais de mulheres. A proposta que permite a compra de alimentos para a rede de ensino por meio de consórcios públicos com verbas repassadas pelo Programa Nacional de Alimentação Escolar já pode seguir ao Senado, a menos que haja recurso para votação antes pelo plenário da Câmara. Da Rádio Câmara, de Brasília, Paula Bittar.
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0: Economia.
1: Fábio Macedo, do Podemos do Maranhão, propõe dobrar de 35 mil para R$ 70 mil o valor isento de imposto de renda sobre o ganho obtido com a comercialização de bens. Ele explica que o projeto alcança, por exemplo, a venda de veículos usados.
25: Para impedir que o novo teto de R$ 70 mil perca valor com o passar dos anos, o texto determina reajuste anual pelo IGPM, índice que mede a variação de preços. Fábio Macedo argumenta que o limite atual não é corrigido desde 2005, o que aumenta a tributação por causa da inflação.
1: Júlio César, do PS.

0: A aprovação de projeto que muda a forma de financiamento da conta de desenvolvimento energético, usada para bancar benefícios do setor elétrico. Hoje, parte dos recursos é arrecadada por meio da tarifa de luz paga pelos consumidores.
1: Rodrigo de Castro explica que o projeto transfere esses recursos para o orçamento da União. Ele explica que, com a mudança, os subsídios do setor elétrico passam a depender dos recursos previstos anualmente e aprovados pelo Congresso Nacional.
2: Saúde.
0: Comissão de Saúde aprova a criação da Política Nacional de Saúde na escola. A repórter Sofia Peçanha tem os detalhes.
3: A Comissão de Saúde da Câmara dos Deputados aprovou o projeto que cria a Política Nacional de Saúde na escola para promover ações de prevenção de doenças, promoção e atenção à saúde dos estudantes da educação básica pública. Segundo o texto, a política prevê a promoção da saúde e da cultura da paz, o enfrentamento de vulnerabilidades que possam comprometer o desenvolvimento escolar, o fortalecimento da participação da comunidade e a ampliação da comunicação entre escolas e serviços de saúde. Durante a votação, a relatora, a deputada Ana Paula Lima, do PT de Santa Catarina, destacou que a iniciativa fortalece ações já desenvolvidas no ambiente escolar e constrói uma população saudável e consciente.
4: Prevenir não somente as doenças transmissíveis, mas a questão da saúde mental, da cultura da paz, de evitar, por exemplo, que os adolescentes entrem, né, em algum tipo de vício, como vício de fumo, drogas, álcool, e principalmente para trabalhar o esquema de vacinação. E isto é importante relacionar, porque eles também vão comunicar às suas famílias e à comunidade que as vacinas salvam vidas.
3: O texto aprovado, apresentado pela relatora, ampliou a possibilidade de participação na política para escolas privadas, comunitárias, confessionais e filantrópicas de educação básica.
4: Considerando que desafios como a promoção de saúde mental, a segurança alimentar e nutricional e a atualização do calendário vacinal atinge todos os estudantes, independente da natureza administrativa da escola. Propomos ampliar o alcance da política também às instituições privadas, comunitárias, filantrópicas.
3: A relatora incluiu também no projeto ações específicas de prevenção ao uso de cigarros eletrônicos e outros produtos que contenham nicotina. A medida reforça ações de combate ao tabagismo convencional e a prevenção de doenças crônicas não transmissíveis. O projeto determina ainda que o compartilhamento de informações entre escolas e serviços de saúde observe as regras de proteção de dados pessoais e o sigilo profissional, além de reforçar ações de atualização do calendário vacinal dos estudantes com participação da comunidade escolar nas atividades de promoção da saúde. A proposta aprovada determina que a Política Nacional de Saúde na Escola observe as diretrizes do Programa Saúde na Escola já existente no governo federal, sendo facultativa para estados, Distrito Federal e municípios. Da Rádio Câmara de Brasília, Sofia Peçanha.
1: Projeto de Fábio Choquete, do União de Santa Catarina, cria a Política Nacional de Atenção ao Diagnóstico Tardio do Transtorno do Espectro Autista. O objetivo, segundo o autor, é garantir acolhimento, atendimento integral e direitos a pessoas identificadas na adolescência, na vida adulta ou na velhice.
0: O projeto de Fábio Choquete prevê atendimento multiprofissional, apoio às famílias e capacitação de especialistas. A proposta também incentiva campanhas de conscientização, pesquisas e ações para ampliar a inclusão social, educacional e profissional de pessoas diagnosticadas.
1: Flávia Moraes, do MDB de Goiás, defende a aprovação de projeto que inclui nas ações em saúde previstas pelo governo federal o controle de dispositivo eletrônico para fumar, os chamados vapes. Ela reforça a necessidade de iniciativas de prevenção contra o câncer de pulmão.
5: Uma das causas mais recorrentes é a utilização de cigarros e agora principalmente os vapes, os cigarros eletrônicos, que para muitos é reconhecido como cigarro que não faz mal, mas pelo contrário, é muito mais prejudicial do que o cigarro convencional. Então nós temos aí projeto que combate a utilização, a comercialização, a fabricação dos vapes no Brasil. Nós criamos, e já é lei, esse já foi aprovado, o Agosto Branco, que é o mês de prevenção ao câncer de pulmão.
0: Flávia Moraes ressalta que o projeto também tipifica como crime contra a saúde pública a fabricação, importação, comercialização, distribuição, armazenamento, transporte e propaganda de dispositivos eletrônicos para fumar.
2: Presidência.
1: Presidente da Câmara defende soberania do país na área de saúde. Hugo Mota participou de eventos sobre o tema e a repórter Silvia Munhato acompanhou.
2: O presidente da Câmara dos Deputados, Hugo

0: Mota disse nessa quarta-feira que não há soberania nacional sem soberania sanitária. Ele discursou no 5º Fórum Saúde, uma parceria da Esfera Brasil e da farmacêutica EMS.
1: Não há soberania nacional plena sem soberania sanitária. Um país que depende do exterior para produzir medicamentos, insumos e tecnologias de saúde é um país vulnerável. Isso a pandemia nos ensinou de forma dura. E desse aprendizado nós não podemos esquecer.
0: Segundo Mota, a saúde é um direito constitucional, mas também um pilar estratégico da economia, e citou várias iniciativas na área aprovadas pela Câmara nos últimos tempos, como o programa Agora Tem Especialistas e a regulamentação da reforma tributária, que assegurou o tratamento diferenciado para medicamentos e dispositivos médicos.
1: Temos trabalhado por um ambiente que combine segurança jurídica, competitividade e inovação. Nesse sentido, o marco das pesquisas clínicas colocou o Brasil em novo patamar de atração de investimentos.
0: O presidente da Câmara também destacou a análise do projeto que regula o uso da inteligência artificial. Segundo ele, a Câmara está empenhada em entregar ao Brasil uma regulação equilibrada, que assegure direitos e, ao mesmo tempo, estimule a pesquisa e o desenvolvimento da inteligência artificial e de suas aplicações. Da Rádio Câmara de Brasília, Silvia Minhato.
2: Justiça. Samuel Viana, do União de Minas Gerais, apresentou o projeto que reforça as prerrogativas dos advogados no acesso a certidões e informações de documentos nos órgãos públicos. A proposta obriga a administração a receber os pedidos com prazo para resposta e justificativa em caso de negativa.
3: Samuel Viana considera que a medida reduz obstáculos burocráticos que podem prejudicar a defesa dos cidadãos. O texto classifica como violação de prerrogativa profissional a recusa injustificada, a omissão de resposta ou a negativa sem fundamento legal.
2: Aline Gurgel, do União do Amapá, defende a criação de uma política nacional para aumentar a segurança de recém-nascidos em maternidades e hospitais. O projeto da deputada prevê medidas para evitar o desaparecimento, a troca, o sequestro ou a retirada indevida de bebês.
3: Entre as medidas, Aline Gurgel cita dispositivos de monitoramento, controle de acesso às áreas de internação e protocolos específicos para auto-hospitalar. A proposta também prevê que o Ministério da Saúde estabeleça regras nacionais de prevenção e resposta a ocorrências.
4: Segurança Pública.
2: Proposta veta condenados por agressão contra mulheres de prestar concurso público e ocupar cargos comissionados na administração pública. Autor da matéria, Bebeto, do PP do Rio de Janeiro, defende a necessidade de endurecer o combate à violência de gênero.
5: Isso vem de encontro ao aumento do feminicídio, aumento das agressões contra as mulheres. Mesmo com medida protetiva, o agressor de mulher hoje no Brasil, ele não tem medo da lei. Ele não tem medo, ele continua praticando com a medida protetiva. Existe a maioria, 70% hoje, dos mandatos de busca e apreensão, mandato de prisão, é a Lei Maria da Penha no Rio de Janeiro. Porque os agressores de mulheres não têm limite.
3: O parlamentar também cita dados sobre violência contra a mulher no Rio de Janeiro, especialmente na Baixada Fluminense. Bebeto conclui que o projeto pretende ampliar punições e criar mecanismos de restrição para os autores de agressões.
2: Projeto de Iandra Moura, do União de Sergipe, autoriza o juiz a decretar a prisão preventiva por iniciativa própria em situações de extrema urgência. A proposta permite a prisão sem pedido prévio da polícia ou do Ministério Público quando houver risco à vida da vítima ou de testemunha.
3: De acordo com Iandra Moura, a mudança busca dar resposta rápida em casos de crimes hediondos ou violência doméstica contra vulneráveis. Para ela, a atuação do juiz evita que a burocracia prejudique a proteção imediata às vítimas.
2: Termina agora o jornal Câmara dos Deputados, produzido pela Rádio Câmara, com trabalhos técnicos de Wellington Teles e apresentação de Márcio Aquiles Sardi e Val Monteiro.
6: O dia D da campanha nacional de multivacinação acontece neste sábado.
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0: Colega Edson Dutra, tem uma pra te contar.
1: Que houve?
0: Baterista tá dormindo.
2: Ah, não.
0: Dá uma conferida. Ah,
1: não. Mas não é possível, Chico.
0: Que nós vamos fazer pra acordar o homem?
1: Já sei. Vou fazer o que eu fazia nos bailes do tempo lá de 1960, 70, por aí. Nós tínhamos um baterista que dormia no meio do baile.
0: Esse também tá dormindo. Vamos dar um mangaço no homem.
1: Não, não, mangaço não. O Giru é gente boa. Só que deve ter tomado algumas coisas meio fortes. Por isso que tá aí cochilando na bateria. Vou acordar o Giru a gaitaço.
0: É. Dou força.

0: ouço tocar um acordeão, eu me lembro de um fandango que eu fui lá pras bandas do Erechim.
1: Pois eu também me lembro, vivente. Não foi aquele que a Mariazinha deu um carão no João Tropeiro?
0: Justamente, pois o João Tropeiro, pra se vingar e não deixar ninguém dançar, arrancou do facão e cortou todo o fole da gaita do Joaquim e mandou-se ela cria.
1: E terminou seu baile, xê?
0: Terminou-se coisa nenhuma. O Joaquim remendou o fole da gaita do jeito que pôde e o baile continuou até clarear o dia.

0: Meu boa noite a todos, sejam todos bem-vindos a mais um programa Sexta-feira na Querência, dando boa noite no pessoal presente, dando boa noite também aos nossos cantores, dando boa noite também ao pessoal que nos escuta pela Rádio Independência na 94.1 e também o pessoal, boa noite especial também ao pessoal que nos acompanha direto do Facebook. Vamos dar boa noite, meu amigo Weber.
1: É isso aí, Tainara, mais uma vez com a graça de Deus, estamos aqui de volta, estamos de volta para mais um programa de Sexta-feira na Querência. Um abraço, boa noite do Weber a cada um de vocês.
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1: 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Para dar sequência do programa, vamos chamando mais uma vez seu amigo Gilson para a próxima moda.
2: Beleza, boa noite a todo o pessoal, Sexta-feira na Querência, pessoal que está presente aqui no programa, Sexta-feira na Querência, do Bar do Neri. Muita gente já está por aqui presente, os cantores por aí também, para se apresentar, né? Todo o pessoal que sempre acompanha a Sexta-feira na Querência. Vamos lá então, Edmilson, Castelo de Sonhos para todo o pessoal.

0: Esse foi meu amigo Gilson cantando bonito, companheiro da nova dupla. Estamos formando uma equipe de música novamente aqui. Eu e o Gilson, com mais algum colega que vai estar pronto para entrar. Vamos iniciar uma nova carreira de música. Para continuar, vamos chamando o seu Sérgio para dar sequência do programa Sexta-feira na Querência.
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2: 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Quero fazer um alerta muito especial sobre duas vacinas. 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Isso é um marco histórico. Por isso, se você é responsável por um menino ou uma menina na faixa etária indicada, não deixe essa proteção para depois. 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Já o sarampo é o vírus mais contagioso entre os seres humanos. 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

0: É o programa Sexta-feira na Querência, agradecendo o pessoal presente, agradecendo você aí de casa, que toda sexta-feira estão nos acompanhando ao vivo. 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
1: 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Mais uma vez, meu amigo Sérgio, para a próxima moda.
2: Vamos lá ver se fizer mais um. Meu companheiro Ari Ramos não veio hoje, está meio problema de coluna, mas no próximo dia ele está por aí. Lá para a linha de Paula, lá também, meus colegas lá dos votos e tudo ali. Um abração.
3: Beleza, também eu vou ajudar, vou ver se eu consigo ajudar ele a cantar essa música Flor do Baile, Lourenço Lourival. Oferecer também para Dorival Freitas dos Santos, também, né? Grande companheiro das antigas.
2: Pegar um costado aí com o Gilson aí, vamos ver se fizer uma dupla aí.

0: É o programa Sexta-feira na Querência, a dupla aí cantou, deu certo, beleza, parabéns para eles. Aqui é tudo gente de casa, ninguém é profissional, mas na hora do pegue todo mundo mostra a marca do pano. Vamos chamando o meu amigo João Franco para a próxima moda, para dar sequência do programa. 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
1: 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Convidando o pessoal que amanhã, sabadão, a partir das 21 horas, estão todo mundo convidado a vir a participar. 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Agradecendo o pessoal que está curtindo o nosso programa, está compartilhando e comentando. Mais uma sexta-feira, né, meu amigo Weber?
0: Exatamente, Tainara. Tainara, lembrando para você, quero agradecer a tia Tere. Passando por lá agora, filei um rango ainda. 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
1: O capricho, né,
0: 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E o nosso amigo João Franco está pedalando, vai chegando por aí. Com a moda dele, contigo, João Franco.
2: Isso aí, Verba. Mais uma vez, prazer estar no programa, sexta-feira, na Querência, na Rádio Independência. E o Boa Noite do Franco. Vou tentar fazer, não sou muito bom de cordiona, mas vou dar uma esfolada aí para ver. E isso, vou mandar um abraço lá para a Linha dos Gonçalves, a minha irmã, meu cunhado que estão com o rádio ligado lá. Um abraço para vocês aí. E nós vamos fazer a Rodeia Fazendeira.

0: é o programa Sexta-feira na Querência. Agradecendo o pessoal que está nos acompanhando ao vivo. Vou mandar um alô pro pessoal que está sempre ligadinho, né? Curtindo, compartilhando nosso programa. Vou mandar uma boa noite ao Vanderlei. Dando seu boa noite. Daniel Vieira também está nos acompanhando. Nossa amiga Neuza dos Santos também está ligadinho. Também a Adri Perão dando seu boa noite. Mércio também nos acompanhando. A Neuza dos Santos está mandando os abraços aos seus amigos de Itajaí que estão aqui, né? Tio Guerrinha, tia Rose, estão hoje aqui no Paraná visitando nós, né? Também o Célio também está nos acompanhando, seu boa noite, assistindo nós lá de Jaraguá do Sul. Também Fátima Barbosa, também o pessoal de Itajaí, né? Tia Maria Viríssima Azevedo também está ligadinho, aquele abraço, está assistindo lá, nos acompanhando, né? Também o Davi Edson, todo o pessoal que sempre nos acompanha. Toda sexta-feira.
1: É isso aí, Tainara. São alguns do pessoal que sempre participam do Sexta-feira na Querência. Enquanto o Edmilson vai arrumando os botões por aí, eu vou dizendo para ti que amanhã à noite aquele show dançante com a banda Senha do Amor. E agora, com um palavreado bem rápido, aí vamos trazer o patrão Neri para conversar com vocês aí. É contigo, patrão.
2: Boa noite, pessoal de casa, pessoal presente aí, agradecer aos cantores que estão cantando, né? Seu Sérgio veio lá do Pinhal, né? Aí cantar com nós aí, a cada um, meu compadre João Franco. Quero mandar um abraço lá para Nova Mutum, portal do Marape, né? Portal do Marape, aí Nova Mutum, meu compadre Vani, tá ligadinho aí, um quarteto aí, né? O Edinho, o Wagner e também o Bruno. Estão aí ligadinho em Nova Mutum, escutando, né? Me ligou agora. Também a comadre Negra, mandar um abraço para ela, pro Cid aí, todo o pessoal de Nova Mutum aí, né, que estão ligadinho aí, meu compadre Vani Wessler, né, tá aí ligadinho. Essa próxima que o meu compadre João Franco cantar, vai oferecer aí pro senhor, quero oferecer aí pro senhor, especialmente para esse quarteto que tá ouvindo aí em Nova Mutum. Também meu amigo Baju, em Porto Alegre, né, tá escutando aí, mandou um áudio para nós aí, tá ligadinho no programa. Então, um abraço pro pessoal de Nova Mutum. A cada um de vocês aí que estão ligadinho, meu compadre João Franco vai cantar para vocês aí, beleza?
1: Também quero aproveitar o gancho, essa próxima música do meu amigo João Franco, mandar para a Linha Carmélia, Tomazini, estão em peso assistindo o programa. A gente estive ontem lá em Santa Isabel, fazendo um check-up na habilitação, a gente se encontramos com o rapaz lá. Então, estamos mandando um abraço para você, Tomazini, a todos os seus familiares, e um bom fim de semana a todos vocês. Vai a próxima música, o programa inteiro para vocês. É contigo, João Franco.
3: Essa rasqueada eu vou mandar pro Nego Willis, que tá com o radião velho ligado lá. Um abraço pra gente. Eu vou fazer um rasqueadão do Júlio de Freitas aí, sabe?

0: É o programa Sexta-feira na Querência. E a tia Tere, né, tá mandando aí os parabéns pra cunhada Lore, né? Ontem tava aniversário, ontem. Tá mandando os parabéns aí. Os parabéns pra todo mundo que teve aniversário ontem, hoje. Também, meu filho Breno hoje também tá fazendo um aninho. O Davi Edson também. Todo o pessoal que está de parabéns hoje, né? Então, desejar muitas felicidades e muitos anos de vida.
1: Isso é muito bom, rapaz. É uma data que, né? É muito ruim porque tá ficando mais velho, né? Mas é comemorativo, vale a pena, né? Vamos chamando o Gabriel, mas a Rosane para a próxima moda. Até que eles se ajeitam, eu vou passando um comercial, né, Tainara? 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Então, já está pronta a dupla aí. Vamos pregando-lhe fogo. O Gabriel e a Rosane, é contigo?
2: Boa noite a todos. Vamos cantar a Banda Milênio, Cor de Caramelo.